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19: Já voltei, música para você já, mas antes temos hora certa, são 8h18 aqui no seu...
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1: Só as melhores pra você. Lindas, né? São todas lindas demais. Mas ó, ó, quem tá chegando por aqui? Guilherme Santiago. Me esqueça.

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18: Só as melhores. 8h33 é o nosso
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18: Só tem coisa linda por aqui. Quer mais música? Eu te dou mais música. É o nosso Modão Chonado.

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3: Vamos nessa, porque o nosso paradão tá assim, ó, cheio de muita música boa, né? 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Sempre, sempre com o nosso Paradão, de segunda a sexta, a partir das 5. De segunda a sexta, hein? Não vai perder, hein, bonita? A partir das 5 da tarde. Então, beleza. Tá todo mundo junto e misturado ainda por aí? Então aguarda que ainda temos música aqui no nosso Modão Chonada. Aguarda aí.
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3: São 8h49 agora.
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seguinte, o nosso Paradão tá chegando ao seu finalzinho, hein? Que pena, né, Branquinha? Deixando a última pra você com o Mirosmai, Luciano. Só o que há de melhor e essa maravilhosa Sorriso FM. Essa bichinha é boa demais, né não? É bom demais esse Paradão Sertanejo. Convido você, vem comigo amanhã, se Deus quiser, estaremos de volta mais uma vez com o nosso Paradão Sertanejo, tá bom? A partir das 5 aqui na Super 99, não esqueça. Após o nosso Paradão, sempre você vai ter aí informações através do A Voz do Brasil e depois vem a noite inteirinha de música na Super 99. Um grande abraço, bom sono, bons sonhos, fiquem todos com Deus e se Deus quiser a gente se encontra amanhã. Beijo!

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1: Está no ar a Voz do Brasil. As notícias do governo federal que movimentaram o país no dia de hoje.
2: Olá, boa noite.
3: Boa noite para você que nos acompanha em todo o país.
2: Terça-feira, 1º de setembro de 2026.
3: E vamos aos destaques do dia.
2: Economia brasileira.
3: PIB cresce 0,5% no segundo trimestre do ano.
2: Aumento foi impulsionado pela agropecuária. Márcia Fernandes.
4: O principal crescimento foi impulsionado pelo desempenho da pecuária e da produção de alimentos como café e soja.
3: Mudança no calendário. Começa hoje a escolha do Simples Nacional para o ano que vem.
2: Pequenas empresas têm até 30 de setembro para escolher novo modelo da reforma tributária. Cleide Lopes.
5: Elas poderão optar como irão recolher o imposto sobre bens e serviços e a contribuição sobre bens e serviços.
3: Campanha alerta passageiros sobre consequências de atos de indisciplina em voos e aeroportos.
2: E vamos falar também dos direitos dos viajantes.
3: ANAC Passageiros recebe relatos contra empresas aéreas. Yuri Sherman, gerente da agência, destaca o serviço.
6: É muito importante a gente estimular a utilização da nossa plataforma como uma alternativa mais rápida, mais célere e mais resolutiva até do que o Poder Judiciário.
2: E hoje na apresentação da Voz do Brasil, Luciana Vasconcelos e Luciano Seixas.
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2: O governo reuniu especialistas e gestores para discutir os efeitos das apostas online, nas chamadas bets, na vida dos brasileiros.
3: A ideia é fornecer subsídios para novas medidas na regulamentação do setor.
2: Participaram da primeira reunião entidades ligadas à saúde, indústria, comércio, setor artístico e cultural e crianças e adolescentes.
7: Um dos tópicos foi o impacto das bets na saúde brasileira. A regulamentação da propaganda foi elencada como alternativa a este problema. O ministro da Saúde, Alexandre Padilha, classificou o vício em jogos online como um problema de saúde pública e destacou que o Sistema Único de Saúde oferece atendimento online para ludopatas.
8: Quando a pessoa entra no meu SUS digital, solicita a consulta e começar o plano terapêutico, tem um conjunto de psicólogos e psicólogas que vão atender essa pessoa, pelo menos 10 consultas, depois você pode renovar esse plano para mais 10 consultas, pode continuar a consulta.
7: Leandro Domingos Teixeira, vice-presidente financeiro da Confederação de Bens, Serviços e Turismo, CNC, destacou o impacto das bets sobre o comércio brasileiro e defendeu tributação e limitação do número de plataformas no país.
9: Defendemos uma rigorosa fiscalização sobre os jogos online, ampliando a tributação incidente, já que a atividade que exerce são nocivas à saúde dos apostadores e também à economia popular.
7: Nem as crianças escapam dos riscos envolvendo as apostas online, como destaca Maria Melo, coordenadora do programa Criança e Consumo do Instituto Alana.
10: As plataformas de aposta replicam de forma ainda mais agressiva a mesma lógica de exploração comercial que a gente vê nas redes sociais hoje, que é baseada em desenho viciante, recompensa variável, gamificação e muitas vezes o uso de crianças como vetor de marketing. O uso de influenciadores mirins de até 6 anos de idade.
7: Os participantes da reunião também apresentaram como sugestão a proibição das plataformas de jogos online no país, a criação de programas de saúde mental nas empresas, implantação de estratégias de fiscalização e monitoramento dos sites de aposta, principalmente os ilegais. As propostas serão estudadas pelo governo e servirão de base para as políticas de regulamentação das bets no país. Reportagem Graziele Bezerra.
3: O produto interno bruto brasileiro cresceu 0,5%.
2: O indicador mede o valor de todos os bens e serviços produzidos pelo país.
11: O Produto Interno Bruto, PIB, que mede a soma de todos os bens e serviços produzidos no país, cresceu 0,5% no segundo trimestre de 2026. Os dados são do Instituto Brasileiro de Geografia e Estatística, IBGE. Foram movimentados 3 trilhões e 400 bilhões de reais no segundo trimestre. O principal crescimento foi no setor agropecuário, impulsionado pelo desempenho da pecuária e da produção de alimentos como café e soja. O coordenador de contas nacionais do IBGE, Ricardo Moraes, detalha os setores que tiveram destaque.
12: O produto interno bruto cresceu 0,5% no segundo trimestre em relação ao primeiro trimestre de 2026. Na série com ajuste sazonal, os maiores destaques foram a extrativa mineral, com crescimento de 3,4%, a agropecuária, com 2,8%, e os serviços de informação e comunicação, com crescimento de 2,1%.
11: Entre os demais setores que apresentaram resultados positivos, o setor de serviços cresceu 0,2% e a indústria avançou 0,1% na comparação com o trimestre anterior. A economista Maria de Lourdes Molo explica o que significa esse índice.
13: E é o valor total da produção de bens e serviços finais que são obtidos pelo país em território nacional em determinado período de tempo, geralmente um ano. Em geral, a produção é medida em unidades monetárias. Ele representa tudo que a economia produz, que para essa produção existem empregos, existem salários, existem lucros. As rendas das pessoas são geradas a partir da geração desse produto.
11: Também foi registrado o crescimento do PIB em relação ao ano passado. Na comparação com o segundo trimestre de 2025, o índice teve alta de 2%. Reportagem, Márcia Fernandes.
14: A implantação da reforma tributária está dando mais um passo.
2: A partir de hoje, pequenas empresas devem optar pelo Simples Nacional e a forma de recolhimento do IBS e da CBS em 2027.
14: O prazo vai até 30 de setembro.
5: Micro e pequenas empresas enquadradas no Simples Nacional terão uma nova decisão tributária para tomar ainda em 2026. Entre os dias 1º e 30 de setembro, elas poderão optar como irão recolher o imposto sobre bens e serviços e a contribuição sobre bens e serviços no primeiro semestre de 2027. Pela nova regulamentação, as empresas poderão continuar recolhendo o IBS e o CBS dentro da guia única do Simples Nacional ou optar pelo chamado regime regular, no qual os dois tributos serão calculados e pagos separadamente. A escolha pelo regime regular não significa sair do Simples Nacional. A empresa continuará no regime simplificado para os demais tributos, mas seguirá regras próprias para calcular e pagar o IBS e CBS. A microempresária do ramo de alimentação do Rio Grande do Sul, Carolina Kader, disse que ainda não fez a opção, mas vai decidir com o seu contador a melhor opção.
15: Eu acho que para isso a gente tem que ter, enquanto empresário, orientação contábil, assim, né? Para poder fazer essa escolha e optar pela melhor forma de fazer essa declaração tributária.
5: O contador Reginaldo Moraes da Silva destaca a importância dessa opção.
16: O IBS, o CBS, ele vem com a reforma tributária, tá? Está mudando dois impostos, o PIS e o COFINS. Eles deixarão de existir num processo de transição a partir do ano que vem. E aí, o que acontece? Com essa mudança, o IBS e o CBS, que é o IBS, que é o de serviço, e o CBS, que é o de comércio, basicamente, né? A gente vai conseguir aproveitar crédito dos nossos fornecedores.
5: As empresas que fazem parte do Simples Nacional continuarão enquadradas automaticamente. Reportagem Cleide Lopes.
14: Para o empresário individual, não mudou o prazo. O período de solicitação de opção para se tornar ou permanecer sendo MEI permanece em janeiro.
2: E se você tem dúvidas, acesse ainda o site gov.br/Receita Federal.
14: E uma dica, no YouTube da Receita tem um vídeo que pode ajudar o pequeno empresário na hora da escolha.
2: empresas brasileiras que tiveram as exportações afetadas pelas novas tarifas dos Estados Unidos podem ter mais tempo para cumprir compromissos tributários.
14: O Ministério do Desenvolvimento, Indústria, Comércio e Serviços regulamentou a prorrogação por mais um ano do chamado drawback suspensão.
2: O regime suspende o pagamento de tributos na compra ou importação de insumos usados na produção de bens destinados à exportação.
14: Na prática, a empresa assume o compromisso de exportar o produto dentro de um prazo determinado. E é justamente esse prazo que poderá ser ampliado.
2: Só no mês de julho, a aviação civil brasileira registrou quase 12 milhões de viajantes em voos nacionais e internacionais.
14: Desse total, cerca de 9 milhões e 100 mil foram em voos domésticos, um crescimento de 1,9% em relação ao mesmo período do ano passado.
2: E é nesse cenário, com tanta gente viajando para dentro e fora do país, que foi lançada a campanha para alertar passageiros sobre consequências de atos de indisciplina em voos e aeroportos.
14: Para se ter uma ideia, o Brasil registrou 881 casos de indisciplina no transporte aéreo entre janeiro e junho deste ano.
2: 154 episódios estão inseridos em categoria 3 de resolução da ANAC, Agência Nacional de Aviação Civil. Isso significa que a ocorrência pode comprometer a segurança operacional.
14: Para conhecer melhor a resolução da ANAC, que cria regras para atos de indisciplina nos aeroportos e a bordo, vá em pareceexagero.com.br.
2: Agora a gente vai falar sobre os direitos dos passageiros. E a ferramenta ANAC Passageiros, que ajuda a orientar usuários e mediar reclamações contra companhias aéreas.
14: Sobre o assunto, conversamos com Yuri Sherman, gerente de regulação das relações de consumo da ANAC. Acompanhe. Olá, nós estamos com Yuri Sherman, gerente de regulação das relações de consumo da ANAC. Boa noite, muito obrigada pela sua presença aqui na Voz do Brasil.
17: Boa noite, Luciana.
14: Yuri, vamos começar falando qual é o papel da ANAC na proteção dos passageiros.
17: Obrigado pela oportunidade de esclarecer, Luciana. Essa nossa atuação, ela se dá por duas frentes. Tá? Uma frente voltada a garantir um ambiente econômico favorável à vinda de novas empresas, para que a gente tenha mais concorrência no nosso setor. E no fim do dia, mais concorrência é bom para o consumidor, né? Gera mais oferta de serviços, mais oferta de produtos, mais opções de tarifas para os passageiros. E a gente tem uma segunda frente, que é diretamente voltada à garantia de direitos essenciais aos passageiros. Isso se dá não só por meio da nossa norma, mas pela nossa atuação fiscalizatória, né? Onde a gente tem ali uma atuação nos aeroportos, a gente acompanha remotamente também o cumprimento dos deveres das empresas. A gente tem também uma atuação de educação para o consumo, né? Para que os passageiros conheçam seus direitos, conheçam seus deveres. E ainda nessa linha de garantir direitos, a gente cria um ambiente propício à resolução de conflitos de consumo.
2: Como é que a agência tem atuado para prevenir problemas e estimular a solução desses possíveis conflitos?
17: Num primeiro momento, Luciano, por meio da fiscalização. Né? Por meio da fiscalização que a gente vai ali a campo, né? Que as empresas veem que a gente está atuante, né? Que a gente está ali acompanhando o que, que elas estão fazendo. As empresas veem que cumprir as regras é fundamental, né? É necessário. Agora, o transporte aéreo, ele é muito complexo, né? Tem várias complexidades no transporte aéreo e, por isso, intercorrências podem acontecer. No caso de intercorrências, você só fiscalizar, você só punir, não resolve os problemas individuais, né? E é daí que vem a nossa atuação voltada à resolução de conflitos. E a gente faz isso tanto pelo monitoramento do saque das empresas, né, vendo como que as empresas estão respondendo ali no saque, como que os atendentes das empresas estão preparados para responder às demandas dos passageiros. E a gente faz isso também por meio de uma plataforma de resolução de conflitos, que é o ANAC Passageiro.
14: Bem, Yuri, falando em conflitos, nós ouvimos alguns passageiros que tiveram problemas durante a viagem. Uma delas foi a Amanda Evangelista, que teve problema com a bagagem. Vamos ouvir?
18: Oi, meu nome é Amanda, eu tenho 35 anos, sou residente de Brasília. Recentemente, voltando de Foz do Iguaçu, no Paraná, eu despachei a minha mala pela companhia aérea e, chegando no destino, chegando em Brasília, eu verifiquei que itens da minha mala, como perfume, tinham sido roubados, furtados de dentro da minha mala, enquanto a mala estava sob responsabilidade da companhia aérea e do aeroporto, já que ela não estava comigo. Eu queria saber o que fazer nesses casos.
14: Yuri, o que a gente pode falar para a Amanda?
17: Bom, em primeiro lugar, a gente está diante de um cometimento de um crime, né? Então, é imprescindível que a Amanda registre a ocorrência policial, né, para que tenha a devida apuração policial. E registrada a ocorrência, ela precisa fazer um protesto junto à empresa aérea na primeira oportunidade, né? Então, assim que ela verificou que tinha algum item faltando na sua bagagem, ela faz o protesto junto à empresa aérea e aguarda a resolução. Caso a empresa não resolva o problema, né, considerando que a empresa tem a obrigação de reembolsar por esses itens surrupiados, né, pela violação da bagagem, aí a Amanda pode registrar uma reclamação na plataforma ANAC Passageiro e lá a empresa vai responder e a ANAC também vai monitorar toda essa situação em âmbito coletivo, né?
2: Tá certo. Tem também aqui a reclamação da Ana Cláudia Ferraz sobre atrasos de voos. Vamos ouvir.
19: Oi, meu nome é Ana Cláudia Ferraz, moro em Rio Branco, no Acre. Recentemente tive um problema num voo que a gente teria que embarcar 12h30, né, no horário Acre, e embarcamos, só que permanecemos 3 horas dentro da aeronave, porque a aeronave apresentou problemas. Depois de 3 horas, eles cancelaram o voo, e no cancelamento do voo eles não ofereceram hotel, nem lanche, nem alimentação. E só conseguimos chegar em casa 6 horas da manhã. E nesse caso, como que a gente procede?
17: No caso de atraso de voo, a partir de 1 hora, a empresa é obrigada a fornecer facilidade de comunicação. A partir de 2 horas, é obrigada a fornecer alimentação. E a partir de 4 horas, a empresa é obrigada a fornecer hotel, hospedagem, para quem não for residente naquela localidade do atraso. Então, ainda que nessa situação a passageira estivesse dentro da aeronave, né, e permanecido lá durante 3 horas, depois de 2 horas a empresa deveria ter fornecido essa assistência material de alimentação e, resolvida ali a questão da reacomodação em outro voo, deveria encaminhar os passageiros ou para o hotel, né, para que aguardasse ali, né, como, pelo que eu entendi, houve pernoite, ou encaminhar os passageiros para sua residência e depois também custear o retorno do passageiro até o aeroporto.
14: E agora ela pode fazer uma reclamação no ANAC Passageiros?
17: É imprescindível que ela faça uma reclamação no ANAC Passageiro, tá, Luciana? A nossa plataforma é uma plataforma que propicia a resolução de conflitos individuais. Então ela vai registrar uma reclamação, a empresa vai ter até 10 dias para responder. E depois disso, o passageiro vai avaliar como que foi essa resposta da empresa. E a ANAC está ali nos bastidores, acompanhando tudo, né? Vendo como que, em âmbito coletivo, se dá essa atuação das empresas, onde que as empresas estão pecando, como que a gente vai utilizar aquilo para direcionar nossos esforços fiscalizatórios. E a gente tem tido resultados positivos com a plataforma, né? Resultados que a gente precisa compartilhar, né? Coisa de 80% de resolutividade, um tempo médio de resposta pelas empresas na casa de 4 dias. Então é muito importante a gente estimular a utilização da nossa plataforma como uma alternativa, né, mais rápida, mais célere e mais resolutiva até do que o Poder Judiciário.
2: É um aplicativo ou um endereço na internet?
17: A gente tem a versão web, né, do ANAC Passageiro, e a gente tem a opção de acesso também por meio do Super App da ANAC. Os dois são possíveis. Então, entrando ANAC Passageiro, gov.br/ANAC Passageiro, o passageiro entra lá na nossa plataforma, consegue se informar sobre seus direitos e consegue registrar a sua reclamação.
14: E é mais fácil, fica mais rápido resolver os problemas?
17: Muito mais rápido. A gente tem informação clara, com linguagem simples. As empresas, como eu disse, né, têm respondido num tempo muito ágil, né, com um índice de resolutividade que a gente tem considerado satisfatório. Então, agradeço aí pela oportunidade de compartilhar a nossa plataforma.
2: Muito bem, nós conversamos com Yuri Sherman, gerente de regulação das relações de consumo da ANAC, aqui na Voz do Brasil. Muito obrigado por sua presença.
17: Obrigado a vocês pela oportunidade.
14: será realizado o dia C de capacitação destinado a profissionais de segurança pública que atuam na prevenção e enfrentamento da violência contra a mulher.
2: A formação será realizada presencialmente nas 27 capitais do país, com transmissão simultânea para 80 municípios.
14: A medida integra um pacote de medidas anunciadas nessa semana, ainda dentro do Agosto Lilás, que teve como objetivo conscientizar a população sobre a importância da proteção de mulheres e meninas no país.
2: Além da qualificação, foram assinadas duas portarias. É o que vamos ouvir agora na reportagem de Luciana Colares, de Holanda.
20: A primeira portaria contou com a adesão de todos os estados e do Distrito Federal e estabelece a Secretaria Nacional de Segurança Pública como responsável pela avaliação dos planos estaduais e distrital de combate à violência contra a mulher. A elaboração caberá aos entes federativos. Para Michele Gonçalves dos Santos, diretora de ensino e pesquisa da Senasp, a medida contribui para a execução das políticas públicas na área.
21: Reforça a objetividade e a transparência da avaliação desses planos estaduais e distrital, planos esses que são instrumentos bastante efetivos e fundamentais para o planejamento e para a execução das políticas de enfrentamento da violência contra mulheres e meninas em todo o país. Assegura também uma aplicação mais transparente, mais célere e eficaz dos recursos do Fundo Nacional de Segurança Pública para esse fim.
20: A segunda portaria institui um grupo de trabalho para a elaboração de um protocolo nacional de atendimento às vítimas de violência sexual. A ideia é um atendimento mais qualificado em todas as delegacias do país. Além disso, foi anunciado um dia de capacitação em 2 de setembro, chamado de Dia C, destinado a profissionais de segurança pública nas 27 capitais do país. O ministro da Justiça e Segurança Pública, Wellington Lima, falou sobre a importância dessa articulação institucional.
22: A violência contra as mulheres não pode ser enfrentada por uma instituição isoladamente. Portanto, estabelecemos os parâmetros, produzimos conhecimento, capacitamos os profissionais e integramos as instituições.
20: Também foi lançada uma publicação da Escola Nacional de Segurança Pública sobre o tema, que reúne evidências para o enfrentamento às violências de gênero, ainda em celebração às duas décadas da Lei Maria da Penha. Reportagem Luciana Colares, de Holanda.
23: Dicas do Enem. Meu nome é Caroline Santos e a minha dúvida é: como melhorar o meu repertório para a redação?
14: Quem responde pra gente é Juliana Bessa, professora de Sociologia. Vamos ouvir.
24: Galera, para a prova do Enem, é importante a gente pensar que a gente tem três sociólogos importantes, o Durkheim, o Max Weber, o Karl Marx, mas é importante que você consiga aplicar as ideias deles aos outros temas que são importantes, assim, como cidadania, movimentos sociais, desigualdade social e também política, poder e Estado. São mais ou menos esses temas que você vai ver na prova do Enem. E é importante também pensar que esses temas dentro, por exemplo, de movimento social, você vai encontrar também na redação. Na redação, nos últimos anos do Enem, a gente teve temas como a questão de desafios para a população negra, para os povos indígenas, a questão das mulheres também, a invisibilidade do trabalho feminino. Então, essas são grandes áreas, mas a gente pode pensar vários temas aí dentro.
14: A prova de redação do Enem será realizada no dia 8 de novembro. 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
2: A Companhia Nacional de Abastecimento, a CONAB, recebe até amanhã propostas para o fornecimento de 5.368 cestas de alimentos.
14: Elas serão destinadas a famílias indígenas do Rio Grande do Sul e Santa Catarina em situação de insegurança alimentar e nutricional.
2: A adesão pode ser feita de forma 100% digital, como explica Everton Santos, diretor de Normas e Sistemas de Logísticas do Ministério da Gestão e da Inovação em Serviços Públicos.
25: Agricultores familiares,
0: Cooperativas e associações já podem acessar o site do Contrata Mais Brasil, conferir o edital e participar. Basta fazer o cadastro na plataforma, informar quais alimentos pode fornecer, escolher a oportunidade e enviar a proposta. Tudo em um só lugar.
14: E atenção, os interessados na venda de alimentos devem acessar o site contratamaisbrasil.sistema.gov.br. Vamos repetir? Contrata Mais Brasil, tudo junto, .sistema.gov.br.
2: E essas foram as notícias do Governo Federal.
14: Uma realização da Secretaria de Comunicação Social da Presidência da República.
2: Com produção da empresa Brasil de Comunicação.
14: Fique agora com as notícias do Poder Judiciário e do Congresso Nacional. Uma boa noite.
2: Boa noite para você e até amanhã.

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2: Presidente do STF abre seminário internacional que discute desafios do uso da inteligência artificial no judiciário.
3: Relator no STJ mantém prisão preventiva de tenente-coronel da Polícia Militar de São Paulo, acusado de matar esposa.
2: TSE lança plataforma para combater a desinformação durante o processo eleitoral.
3: Boa noite, eu sou Leandro Bezerra.
2: Eu sou Walter Lima.
3: Supremo Tribunal Federal abre segundo seminário Brasil-Itália da Rede Internacional sobre Sistemas de Justiça e Democracia.
2: O encontro discutiu os impactos da inteligência artificial no judiciário. Marta Ferreira.
4: Na abertura do evento, o presidente do Supremo Tribunal Federal e do Conselho Nacional de Justiça, ministro Edson Fachin, citou riscos concretos do uso da inteligência artificial que desafiam a magistratura, como citações jurisprudenciais inexistentes, vieses discriminatórios reproduzidos a partir de base de dados históricos e a opacidade dos modelos. Na avaliação do ministro, porém, a resposta a esses riscos não pode paralisar a inovação.
5: O caminho parece no ser o da experimentação supervisionada, ambientes controlados, registro de ferramentas certificadas, formação obrigatória da magistratura, comitês técnicos e éticos permanentes.
4: A agenda internacional continua amanhã e quinta-feira, com a 17ª Jornada Ítalo-Hispano-Brasileira de Direito Público. O encontro reúne no STF pesquisadores e especialistas dos três países para o intercâmbio acadêmico e a análise comparada de questões relacionadas ao direito constitucional e ao direito público.
3: O ministro do STJ, Reinaldo Soares da Fonseca, manteve a prisão preventiva do tenente-coronel da Reserva da Polícia Militar de São Paulo, Geraldo Leite Rosa Neto.
2: O PM é acusado de matar a esposa, também policial militar. Fátima Uchoa.
6: Pela investigação, em 18 de fevereiro deste ano, na capital paulista, Geraldo teria atirado na cabeça da companheira após discutirem. Depois, teria deitado o corpo dela no chão e alterado a cena do crime para simular suicídio, colocando a arma do crime na mão da vítima. Em abril, o ministro Reinaldo Soares da Fonseca definiu a competência do Tribunal do Júri para julgar a ação penal. E agora, ao negar a liminar, que é uma decisão provisória, o relator no STJ destacou que a prisão cautelar é necessária diante do risco de interferência na produção das provas e dos indícios de que o militar teria tentado alterar a cena do crime. O julgamento definitivo do habeas corpus caberá à quinta turma do STJ.
3: TSE lança plataforma para combater a desinformação durante as eleições.
2: A iniciativa reúne orientações para auxiliar no enfrentamento de conteúdos falsos. Guilherme Firmino.
7: O TSE lançou nesta terça-feira a plataforma TSE Facilita, Plataformas Digitais em Ação. A ferramenta facilita o acesso a informações e orientações sobre a atuação da Justiça Eleitoral e das empresas de tecnologia no combate à desinformação. Para o presidente do TSE, ministro Cássio Nunes Marques, o tribunal e as plataformas têm atribuições e capacidades que se complementam no enfraquecimento aos desafios do ambiente digital. A expectativa é que a ampla divulgação dos materiais contribua para dar mais efetividade às decisões da Justiça Eleitoral.
3: Justiça Federal condena homem que compartilhava na internet imagens de abuso sexual infantil.
2: A denúncia foi apresentada pelo Ministério Público Federal. Sabrine Menezes.
8: Segundo as investigações, o homem armazenava no celular e no computador 237 vídeos e imagens com cenas de conteúdo sexual envolvendo crianças e adolescentes. O material foi disponibilizado na nuvem em três ocasiões durante o ano de 2021. O homem foi condenado a 4 anos e 9 meses de prisão em regime semiaberto, além de multa. A sentença da Justiça Federal em São José dos Campos destacou ainda que o acusado tentou esconder a própria identidade com o uso de dados fictícios nos sites e e-mails para não ser incriminado. Ele foi condenado pelos crimes de distribuição e compartilhamento e posse e armazenamento de conteúdo sexual envolvendo crianças e adolescentes, mas poderá recorrer em liberdade.
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3: A você uma boa noite.
2: E até amanhã.
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9: Eu sou Paula Groba.
10: E eu sou Humberto Pinheiro.
9: E estes são os destaques de hoje do Jornal do Senado, que começa agora.
10: Vacina contra herpes zóster poderá ser oferecida gratuitamente pelo SUS.
9: Novo piso salarial de médicos e dentistas avança e segue para o plenário.
10: Senado aprova indicação de Rodrigo Pacheco para vaga de ministro do Tribunal de Contas da União.
9: Boa noite.
10: Boa noite.
9: Avançou no Senado a proposta que define a implementação gradual do novo piso salarial de médicos e cirurgiões dentistas ao longo de 3 anos.
10: A proposta foi aprovada pela Comissão de Assuntos Sociais e agora segue em regime de urgência para votação no plenário do Senado. As informações com o repórter Márcio Maturana.
11: O novo piso salarial de R$ 13.662 para médicos e cirurgiões dentistas com jornada de 20 horas semanais vai ser aplicado gradualmente ao longo de 3 anos. 40% do valor a partir de 1º de janeiro de 2027, 70% em 2028 e 100% em 2029. Esse é o conteúdo de uma emenda da senadora Tereza Leitão, do PT de Pernambuco, aprovada nesta terça-feira pela Comissão de Assuntos Sociais. O relator foi Fernando Dueire, do PSD de Pernambuco.
12: A implementação gradual do piso assegura que esses empregadores se adaptem de forma planejada, sem demissões e sem interrupção de serviços essenciais.
11: O projeto já tinha sido aprovado nas comissões, mas recebeu emendas no plenário do Senado e por isso voltou aos colegiados. Na rede privada, o piso vai ser atualizado todo ano com base no IPCA, em vez de seguir o aumento do salário mínimo geral, como é atualmente. Na rede pública, o reajuste vai seguir leis específicas de cada unidade da federação, sendo que estados e municípios não vão precisar arcar com o aumento, porque o custeio será do Fundo Nacional de Saúde. O texto estabelece também que o trabalho noturno e as horas extras vão valer 50% a mais que o piso, em vez dos 20% para trabalho noturno e 25% para horas extras. Além disso, o projeto mantém o direito a 10 minutos de repouso para cada 90 minutos de trabalho e reforça que a chefia de serviços médicos ou odontológicos deve ser feita por profissionais habilitados nessas áreas.
9: E a comissão mista que analisa a chamada MP da taxa das blusinhas adiou para esta quarta-feira a reunião para a votação da proposta. O colegiado volta a se reunir nesta quarta-feira às 10 da manhã.
10: O presidente deputado Reginaldo Lopes e a relatora senadora Leila Barros ainda buscam um acordo sobre o texto. A medida zera o imposto de importação para compras internacionais de até 50 dólares. A MP perde a validade no dia 8 de setembro.
9: O Senado aprovou a indicação do senador Rodrigo Pacheco para o cargo de ministro do Tribunal de Contas da União, o TCU. A votação ocorreu em regime de urgência após articulação de lideranças partidárias.
10: Pacheco vai ocupar a vaga deixada por Bruno Dantas. Ele renunciou ao cargo nesta segunda-feira. Os detalhes com o repórter Douglas Castilho.
13: Com um rito especial, a indicação foi direto ao plenário, onde parlamentares exaltaram a atuação de Rodrigo Pacheco como presidente do Congresso em momentos delicados da história recente do país, como na CPI da Covid-19 e nos atos de 8 de janeiro. Após o resultado da votação, que se deu por 63 votos a favor e 4 contra, Rodrigo Pacheco agradeceu ao autor da indicação, presidente Davi Alcolumbre, aos companheiros de parlamento e falou da importância do papel a ser desempenhado.
14: Eu sei o que representa um tribunal de contas num país em que os recursos são escassos. Quando se fala de recursos públicos e de gastos públicos, todo cidadão tem o dever de cuidar e de zelar pela aplicação do recurso público e tem o dever de pode se permitir fiscalizar por um controle externo que é desempenhado pelo Congresso Nacional com o auxílio do Tribunal de Contas da União.
13: O projeto de decreto legislativo de indicação do senador agora será encaminhado à Câmara dos Deputados, onde o nome de Pacheco também passará por análise e votação.
9: E nesta quarta-feira, a Comissão de Constituição e Justiça pode votar a proposta que reduz a jornada de trabalho para 40 horas semanais e acaba com a escala 6x1. Um dos favoráveis ao texto é o senador Paulo Paim, do PT do Rio Grande do Sul.
10: O parlamentar citou experiências no Brasil e em outros países que, segundo ele, mostram que a redução da jornada pode melhorar a qualidade de vida dos trabalhadores sem reduzir a produção. Paim fez um apelo para que a proposta seja votada pelos senadores e enfatizou que o fim da escala 6x1 deve ser visto como uma pauta nacional e não partidária. O texto já foi aprovado pela Câmara dos Deputados.
15: Alguns tentam embaralhar esse debate e dizem que o fim da escala 6x1 é uma questão eleitoral. Não é. Eleição passa, a vida da nossa gente fica. Essa é uma causa maior, é uma causa do país, é uma causa humanitária. E por isso, repito, a PEC 221 não tem dono, não é de partido nenhum, ela é do povo brasileiro.
9: Já o senador Hermes Klan, do PL de Santa Catarina, defendeu responsabilidade e negociação coletiva no debate sobre o fim da escala 6x1. Ele disse que uma regra única pode não atender a todos os setores.
10: Segundo Klan, a redução da jornada com manutenção dos salários pode elevar o custo da hora trabalhada, afetando contratações, investimentos e preços. O senador também alertou para o risco de o trabalhador precisar de uma segunda renda.
16: É preciso também ter coragem para dizer que uma pauta legítima não pode ser transformada em bandeira eleitoral. É muito fácil anunciar, vamos reduzir a jornada, vamos dar mais descanso. Isso rende aplausos. O difícil é responder, quem vai pagar a conta? Quantos empregos serão afetados? Quanto vai aumentar os custos das empresas? Qual será o impacto sobre os preços?
9: Incitar ou induzir a prática de crimes em locais como escolas, universidades e centros de compras poderá render penas mais duras.
10: A Comissão de Segurança Pública aprovou o projeto que amplia a punição para esse tipo de conduta. A proposta agora segue para a Comissão de Constituição e Justiça. Repórter Bruno Lourenço.
17: O Senado aprovou o projeto de lei que tipifica o crime de massacre. A Comissão de Segurança Pública do Senado aprovou a proposta com normas gerais sobre segurança escolar. E agora a CSP votou a iniciativa que pune a incitação ou o induzimento a crimes contra a paz pública. A relatora, senadora professora Dorinha Seabra, do União do Tocantins, diz que as propostas têm como objetivo reprimir e prevenir atentados, principalmente a instituições de ensino.
18: Os projetos em questão têm como objetivo reprimir e prevenir atentados a instituições de ensino, como os que ocorreram em um passado recente, podendo ser citados aqueles na Escola Estadual Tomásia Montoro, em São Paulo, e na creche Bom Pastor, no município de Blumenau, onde crianças e professores foram covardemente feridos e mortos.
17: O texto, que vai à Comissão de Constituição e Justiça, prevê que se da incitação pública resultar a efetiva prática do crime, a pena será aumentada de 3 a 6 meses e multa para 6 meses a 2 anos e multa. Se o chamamento ao crime for feito por meio da internet, a punição pode aumentar para até o dobro.
9: E a vacina contra o herpes zóster poderá ser oferecida gratuitamente pelo SUS a pessoas com mais de 50 anos.
10: O esquema a ser oferecido é de 2 doses. A proposta segue agora para a Câmara dos Deputados. Repórter Márcio Maturana.
11: A proposta recebeu parecer favorável da senadora Damaris Alves, do Republicanos do Distrito Federal.
19: A vacina Comirnaty já possui registro sanitário no Brasil e a indicação para adultos a partir de 50 anos para indivíduos imunocomprometidos.
11: A vacinação também vai ficar disponível para maiores de 18 anos com imunossupressão ou outra condição clínica que comprometa o sistema imunológico. O herpes zóster provoca lesões na pele, dor nos nervos, ardor, coceira e febre. É causado pelo mesmo vírus da catapora, que pode ficar adormecido durante toda a vida e ser reativado em adultos ou em pessoas com sistema imunológico comprometido, como no caso de doenças crônicas, câncer ou transplante.
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10: Com edição de Paula Groba e trabalhos técnicos de Eliseu Caires, o Jornal do Senado fica por aqui. Acompanhe agora as notícias da Câmara dos Deputados. Boa noite.
9: Boa noite e até amanhã.
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22: Câmara aprova financiamento para motoristas de aplicativo e taxistas.
23: Deputados prorrogam incentivos para doações de combate ao câncer.
22: Parlamentares apoiam discussão sobre o fim da escala de trabalho 6x1.
24: Boa noite. Jandira Fegali, do PCdoB do Rio de Janeiro, enumera as principais pautas em discussão no Congresso. Entre elas, o fim da escala de trabalho 6x1 e a proposta que amplia a participação da União na política de segurança pública. Ela cita ainda projetos sobre terras raras e minerais críticos.
22: Jandira Fegali também defende a isenção de impostos para compras internacionais de até $50. De acordo com a deputada, essas matérias estão entre as prioridades do Congresso no trabalho de esforço concentrado antes das eleições de outubro.
24: Alencar Santana, do PT de São Paulo, defende a redução da jornada de trabalho para 40 horas semanais, sem redução de salário, e o fim da escala 6x1. A proposta deve ser analisada pelo Senado e, segundo o deputado, representa uma medida de proteção aos trabalhadores.
22: Alencar Santana sustenta que a mudança pode melhorar a qualidade de vida dos trabalhadores com mais tempo para descanso, convivência familiar e cuidados com a saúde. O parlamentar também destaca a importância de avançar na votação da proposta no Congresso.
24: De acordo com Maria do Rosário, do PT do Rio Grande do Sul, o fim da escala 6x1 é uma pauta histórica para os trabalhadores brasileiros. Segundo a deputada, a medida garante mais tempo de descanso, estudo e convívio familiar, especialmente para as mulheres.
22: Maria do Rosário também critica o empenho da oposição contra uma medida que, segundo ela, beneficia a classe trabalhadora. Na visão da parlamentar, ao tentar derrotar o fim da jornada 6x1, a oposição não atinge apenas o governo, mas impõe um retrocesso à classe trabalhadora.
24: Tadeu Venere, do PT do Paraná, acredita que a aprovação do fim da escala 6x1 é uma conquista histórica para os trabalhadores. Ao rebater a oposição à proposta, o deputado sustenta que a medida representa apenas o exercício do direito ao descanso, ao estudo e ao convívio familiar.
22: No entendimento de Tadeu Venere, os congressistas que tentam adiar o debate sobre a redução da jornada de trabalho demonstram menosprezo pela qualidade de vida da população mais vulnerável.
24: Márcio Gerri, do PCdoB do Maranhão, classifica o fim da escala 6x1 como um avanço no mundo do trabalho. O congressista ressalta o grande suporte popular ao tema e afirma que posicionamentos em contrário no Congresso não serão capazes de alterar esse apoio.
22: Para Márcio Gerri, a mudança em análise no Senado trará mais qualidade de vida com tempo para o convívio familiar, o lazer e a formação profissional. Ele recomenda acompanhar cada voto dos senadores para conhecer quem defende os direitos dos trabalhadores.
21: Trabalho.
24: A Câmara aprovou um projeto que regulamenta o exercício da profissão de psicopedagogo. O repórter Antônio Vital explica o que ficou definido na medida.
25: O plenário da Câmara aprovou o projeto já aprovado pelo Senado que regulamenta a profissão de psicopedagogo ou psicopedagoga. O texto aprovado recebeu parecer favorável da deputada Franciane Baier, do Republicanos do Rio Grande do Sul. Entre outras medidas, estabelece os requisitos para o exercício da atividade, como a exigência de diploma de graduação em psicopedagogia com estágio prático obrigatório, mas cria regras de transição que permite que profissionais graduados em psicologia, pedagogia, licenciatura ou fonoaudiologia também exerçam a profissão, desde que tenham concluído curso de especialização na área com duração mínima de 600 horas. A proposta também prevê que quem já exerce ou tenha exercido

0: mensagem.
1: Essa Câmara hoje vai fazer justiça a uma categoria extremamente importante, eu diria, indispensável para garantir o aprendizado de nossas crianças, mas não apenas de nossas crianças. Como presidente da Comissão de Defesa dos Direitos das Pessoas com Deficiência, eu entendo que esse projeto é absolutamente indispensável para garantir que pessoas com dificuldade de aprendizado possam garantir um aprendizado adequado a partir desse apoio promovido pelos psicopedagogos ou pelas psicopedagogas.
0: Por ser uma atividade interdisciplinar, o projeto deixa claro que o exercício da psicopedagogia não pode ser confundido com o dos profissionais de saúde e educação. O projeto obriga ainda o sigilo profissional e, ao contrário de outros projetos que tratam do exercício de profissões, dispensa a necessidade de um conselho profissional. O projeto que regulamenta a profissão de psicopedagogo ou psicopedagoga seguiu para a sanção presidencial e pode virar lei. Da Rádio Câmara de Brasília, Antônio Vital.
2: Economia. De acordo com Cobalcini, do MDB de Santa Catarina, as sobretaxas de até 37,5% impostas pelos Estados Unidos prejudicam a economia catarinense. O deputado destaca o impacto direto em cidades como Caçador, que, segundo ele, correm o risco de perder postos de trabalho.
3: Cobalcini, que preside a Comissão de Meio Ambiente, enfatiza que a produção brasileira é sustentável e baseada no manejo de florestas plantadas. Para ele, as sanções norte-americanas foram aplicadas sem critérios técnicos.
2: Heitor Xu, do PSD do Rio Grande do Sul, defende reduzir a carga tributária sobre o tabaco e combater o contrabando. Segundo ele, o setor gera empregos a milhares de agricultores e a centenas de milhares de trabalhadores, sendo fonte de emprego, renda e arrecadação.
3: Heitor Xu pede também regras para dispositivos eletrônicos para fumar e a produção nacional. Para ele, legalizar a cadeia produtiva nacional e ampliar a fiscalização podem atrair novas fábricas para o país, gerar mais empregos e elevar a arrecadação, especialmente para seu estado.
2: Transportes. A Câmara aprovou uma medida provisória que permite o uso de 30 bilhões de reais para financiar carros novos para motoristas de aplicativo e taxistas. O repórter Antônio Vital acompanhou a votação.
0: A Câmara dos Deputados aprovou medida provisória que autoriza o governo federal a destinar até 30 bilhões de reais para financiar veículos novos para motoristas de carros de aplicativo, taxistas, cooperativas de taxistas e empresas de transporte escolar. A medida provisória faz parte do programa Move Brasil. Além de ampliar o crédito e permitir a renovação da frota, o texto final aprovado, apresentado pela relatora, a deputada Amanda Gentil, do PP do Maranhão, permite o uso do Fundo de Investimento em Infraestrutura Social, gerido pela Casa Civil da Presidência da República. O fundo poderá financiar a troca de veículos que contribua para reduzir custos ambientais, sociais ou econômicos do transporte urbano. Pode arcar ainda com recursos para financiar o seguro do veículo, itens de segurança destinados a profissionais mulheres e até mesmo custos de cartório. Um dos objetivos é estimular a substituição de veículos antigos por outros menos poluentes e permitir linhas de crédito para profissionais que não conseguem obter financiamento com juros menores no mercado. Para motoristas de aplicativo e taxistas, o acesso fica limitado a um veículo por beneficiário. Para cooperativas de táxi, o limite é de um veículo por cooperado. Já para o transporte escolar, não existe um limite definido. As profissionais mulheres beneficiadas pelo programa poderão ainda ter direito a condições diferenciadas de taxas, prazos e carência, o que será definido pelo Conselho Monetário Nacional. Os benefícios a motoristas particulares e empresas de transporte escolar foram defendidos pela relatora, deputada Amanda Gentil, do PP do Maranhão.
4: Porque, às vezes, muitos desses motoristas de aplicativo, muitos desses motoristas de táxi, eles usufruem de carros alugados, que muitas vezes o valor do aluguel é duas vezes o valor de uma parcela, e que aquele bem, que se você pagar a parcela, vai ser seu. Então, a importância que é nós trazermos um projeto que vai entregar um bem para o trabalhador brasileiro, para que ele tenha mais segurança e renda dentro da sua casa.
0: A medida provisória, que já está em vigor, foi justificada por deputados da base do governo como necessária para incentivar o transporte urbano e a atividade dos condutores. Foi o que disse o deputado Bongás, do PT do Rio Grande do Sul.
5: Precisavam também esses trabalhadores terem financiamento específico para poderem comprar o seu veículo e, ao mesmo tempo, poder usar este recurso para outros utensílios, cartoriais, por exemplo, de seguro. Tudo isso foi incorporado no debate para beneficiar os motoristas de aplicativos nesse país, que

0: estavam reivindicando.
1: O texto final aprovado também altera o Código de Trânsito Brasileiro para autorizar que motoristas habilitados na categoria B conduzam caminhões leves elétricos ou híbridos. Outra mudança inclui a produção de baterias no Programa de Apoio ao Desenvolvimento Tecnológico da Indústria de Semicondutores, conhecido como PADIS. A medida provisória que autoriza o governo federal a destinar até 30 bilhões de reais para financiar veículos novos para motoristas de carros de aplicativo, taxistas, cooperativas de taxistas e empresas de transporte escolar, seguiu para análise do Senado. Da Rádio Câmara de Brasília, Antônio Vital.
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3: Justiça.
4: Júlia Zanatta, do PL de Santa Catarina, cobra explicações do ministro Alexandre de Moraes sobre denúncias divulgadas pela imprensa envolvendo o ministro e o empresário Daniel Vorcaro. A deputada também pediu o afastamento de Moraes e defendeu o impeachment do ministro.
5: Júlia Zanatta acredita que o Supremo Tribunal Federal e o Senado não podem ignorar as denúncias e pede que o ministro se explique em até 48 horas. Para a deputada, os fatos divulgados colocam em dúvida a atuação das instituições e exigem investigação.
4: Hildo Rocha, do MDB do Maranhão, vai apresentar uma proposta para mudar as regras de escolha e permanência de ministros do Supremo Tribunal Federal. Em seu entendimento, pessoas que tenham ocupado cargos comissionados ou mandatos eletivos não poderiam ser indicadas ao STF.
5: Hildo Rocha também defende que os ministros tenham mandato de 5 anos, renovável por mais 5 anos, mediante consulta à população. Ao fim do período, segundo o deputado, eles poderiam atuar como advogados ou professores, mas não poderiam voltar à vida política.
4: Eli Borges, do Republicanos do Tocantins, considera que as eleições para o Senado serão decisivas para o futuro do país. O deputado lembra que caberá aos novos senadores a responsabilidade de sabatinar ministros do STF e de conter o que considera excessos da corte.
5: Eli Borges também pede mais moralização na política e combate à corrupção. Na avaliação do parlamentar, o cidadão deve estar atento aos políticos que defendem o devido processo legal e a soberania popular.
4: Kim Kataguiri, do Missão de São Paulo, classifica como graves as suspeitas de possíveis relações entre ministros da Suprema Corte e envolvidos do escândalo do Banco Master. Ele questiona a inércia das instituições e da sociedade frente às situações divulgadas pela imprensa.
5: Kim Kataguiri critica também decisões da Justiça Eleitoral, alegando supostas diferenças de tratamento entre candidaturas. Ele reclama da suspensão de campanhas por atrasos em declarações eleitorais nacionais, alegando configurar restrição a direitos políticos.
3: Saúde.
4: A Câmara aprovou projeto que prorroga incentivos para doações a instituições de combate ao câncer e assistência a pessoas com deficiência. As informações com a repórter Cibele Comanetti.
6: O plenário da Câmara aprovou o projeto que prorroga até 2031 o prazo para empresas deduzirem do pagamento do imposto de renda doações a instituições sem fins lucrativos, como as Santas Casas, que atuam na prevenção e combate ao câncer ou na reabilitação de pessoas com deficiência. O incentivo acabaria neste ano. A proposta foi apresentada pelo deputado Sérgio Souza, do MDB do Paraná, e recebeu parecer favorável do relator, deputado Antônio Brito, do PSD da Bahia. Os incentivos às doações estão previstos em 2 programas criados em 2012. O Programa Nacional de Apoio à Atenção Oncológica, conhecido como PRONON, e o Programa Nacional de Apoio à Atenção de Saúde da Pessoa com Deficiência, o PRONAS. Os dois permitem o emprego de recursos privados para financiar projetos desenvolvidos por entidades especializadas e sem fins lucrativos. Segundo o relator Antônio Brito, o Pronom amplia a capacidade de atendimento do Sistema Único de Saúde, o SUS, para a prevenção, o diagnóstico precoce, o tratamento, a reabilitação e os cuidados paliativos de pessoas com câncer. Já o Pronas aumenta a oferta de assistência às pessoas com deficiência, especialmente no que diz respeito a projetos destinados à reabilitação, diagnóstico, tratamento, desenvolvimento de novas tecnologias e capacitação de profissionais. Antônio Brito comemorou a aprovação da proposta.
0: Quero parabenizar a todos que participaram da elaboração da prorrogação até 2031 do prazo do PRONO e do PRONAS, tão importante na articulação da sociedade civil, do terceiro setor, do governo federal e também das iniciativas privadas no atendimento às instituições filantrópicas, seja ela na área da saúde, no tratamento do câncer, como também nas entidades que atuam com a pessoa com deficiência.
6: O projeto que prorroga até 2031 prazo para empresas deduzirem do pagamento do imposto de renda doações a instituições sem fins lucrativos que atuam na prevenção e combate ao câncer ou na reabilitação de pessoas com deficiência seguiu para análise do Senado. Da Rádio Câmara de Brasília, com informações de Antônio Vital, Cibele Colmanetti.
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5: Esporte. A Câmara aprovou um projeto que acaba com a obrigatoriedade de férias escolares durante o período da Copa do Mundo Feminina em 2027. O repórter Antônio Vital acompanhou a votação.
1: O plenário da Câmara aprovou o projeto que desobriga as redes de ensino pública e privada de todo o país a concederem férias escolares para todos os alunos durante a realização da Copa do Mundo Feminina de Futebol no ano que vem. Lei de autoria do governo, aprovada no início do ano pelo Congresso, obriga que as férias dos estudantes coincidam com o período do torneio, entre 24 de junho e 25 de julho de 2027. O projeto apresentado pela deputada Anne Ortiz, do PP do Rio Grande do Sul, permite que os sistemas de ensino dos estados e municípios decidam sobre o período de férias escolares, em vez de obedecer ao calendário oficial da competição. Entidades como a Federação Nacional das Escolas Particulares criticaram a obrigatoriedade prevista em lei e alegaram que a alteração do período de férias do meio do ano coloca em risco o calendário escolar exigido pela Lei de Diretrizes e Bases da Educação, que obriga pelo menos 200 dias letivos no ano. A proposta recebeu parecer favorável do relator, deputado Alex Manente, do Cidadania de São Paulo. Para ele, do ponto de vista educacional, não é adequado impor solução uniforme a todos os sistemas de ensino sem considerar as necessidades regionais. O projeto foi aprovado de maneira simbólica pelo plenário, sem votos contrários. O deputado Chico Alencar, do PSOL do Rio de Janeiro, defendeu a medida.
8: O reconhecimento da importância da Copa do Mundo de Futebol está nesse projeto de lei, só que não subordinando os interesses da Copa do Mundo aos sistemas educacionais. Os jogos ocorrem em apenas algumas cidades e, na maior parte das vezes, com um número reduzido de partidas, não se justificando como férias todo o período em todo o território nacional.
1: Os jogos da Copa do Mundo de Futebol Feminino serão realizados em 8 cidades. Belo Horizonte, Brasília, Fortaleza, Porto Alegre, Recife, Rio de Janeiro, Salvador e São Paulo. O projeto que desobriga as redes de ensino pública e privada de todo o país a concederem férias escolares para todos os alunos durante a realização da Copa do Mundo Feminina seguiu para análise do Senado. Da Rádio Câmara de Brasília, Antônio Vital.
5: Educação.
4: Ranieri Paulino, do Republicanos da Paraíba, propõe diversificar a educação profissional e tecnológica, ampliando a oferta em pequenos municípios, áreas rurais e regiões, conforme as demandas e as vocações específicas.
5: Para tanto, Ranieri Paulino apresentou um projeto que altera o Estatuto da Juventude e o Pronatec, articulando formação, trabalho, emprego e renda às características econômicas, sociais e culturais de cada território nacional e local.
4: Termina agora o Jornal Câmara dos Deputados, produzido pela Rádio Câmara, com trabalhos técnicos de Everson Urani e apresentação de José Carlos Andrade e Márcio Aquilissardi. Uma boa noite para você.
5: Uma ótima noite. A Voz do Brasil volta amanhã. Você ouviu A Voz do Brasil. 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
9: Primeiro assunto de hoje, eu achei muito estranho, melhor, assustador, que Lula tenha dito na sabatina na Globo: a mim não preocupa a dívida pública. Pois é, isso saiu na Globo. E o jornal O Globo está mostrando que é assustadora. E sabem por quê? Porque metade da dívida paga um juro lá na Selic. É mais de um trilhão por ano de juro. É dinheiro posto fora. A dívida pública está em 10 trilhões e 800 bilhões. E disso, 5,7 trilhões são letras financeiras do Tesouro, com a taxa de juros lá em cima. Olha, só para lembrar, essas letras, na pandemia, na Covid, no governo Bolsonaro, estava em 34%. Agora, sobre o estoque total, está em 51,1%. É uma bomba relógio para o próximo mandato presidencial. Eu fiquei muito impressionado com a biografia da senhora Roberta Luxinger. Começar que esse Luxinger dela não é nada de suíço. É. O avô dela seria do Credit Suisse. É falso, é mentira. Né? Teve um acidente aéreo em que morreu uma tia dela. Ela entrou, praticamente cruzou na herança, para pegar a herança, pegou nome. E foi um... A atitude dela é de... Os franceses chamam, né? Ficou marcado esse rótulo. Nouveau riche. Novo rico, né? É aquela pessoa que precisa mostrar para os outros que ganhou dinheiro. Aí compra bolsa de marca, sapato de marca, cinto de marca, roupa de marca, mala de marca, relógio de marca. Aquela coisa ridícula, né? Que o rico não faz, né? O rico de berço não faz isso. O rico de berço prefere a vida discreta. O dinheiro do rico atrai dinheiro. O dinheiro do novo rico é gasto, mostrando para os outros a tentativa de que é rico. Bom, agora o Estadão mostra que a empresa que ela representava como lobista, uma empresa de Florianópolis, fez contratos com o governo de 81 milhões, mais com a Telebrás. Eu lembro que tem uma declaração dela, uma mensagem dela para o Lulinha, dizendo: esse ano vamos chegar a 100 milhões. Não vai dar. Depois que o Lula a chamou de pilantra, de malandra, e de ter cometido uma imbecilidade, acho que vão ficar com o pé atrás em relação a ela. Eu fiquei impressionado com uma reportagem da Gazeta que mostra a senhora Vanessa Rolim de Moura, de Ji-Paraná, criando 6 filhos sem o marido, porque ele fugiu para o exterior, porque foi condenado a 14 anos por causa do 8 de janeiro. Já tinha sido preso antes da condenação, ele estava com tornozeleira e tal, e fugiu para o exterior, a gente não sabe onde ele está. Ele é caminhoneiro. Agora, bloquearam todos os bens da família, inclusive os caminhões. Eu vi na foto 4 caminhões. Ele começou com um, claro, 4 caminhões. Interessante que eu fui ler a lei de abuso de autoridade, peguei a lei antiga. Sabe de quando é a lei antiga? De 9 de dezembro de 1965, em pleno regime de 64. E é dura essa lei de abuso de autoridade. Quem fizer prisão arbitrária, quem não der legítimo direito de ampla defesa, quem inventar um motivo para prender a pessoa, vai em cana. Mas aí eu vi que tem outra lei, a lei é de setembro de 2019, a lei 13.869. A primeira, se alguém tiver interesse, a lei 4.898. A lei atual, a lei vigente, trata praticamente da mesma coisa. Se a autoridade restringir o direito, o amplo direito de defesa, né, de todas as formas, Há mil formas de fazer isso. Né? Se a autoridade prendeu, saindo da previsão legal, né? Eu fico lembrando, isso é abundante, né? A começar pela aquela perfídia de pôr as pessoas no ônibus, supostamente para irem para a rodoviária, sem saber por que estavam sendo presos, sem ouvir os seus direitos, né? Coisas que foram feitas depois, julgamentos coletivos. Estamos vivendo isso aqui. Por isso que eu gosto de ler a Constituição, coitada. Mas é a única coisa que nos salva de uma lei das selvas. De Brasília, Alexandre Garcia.

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0: Leve. Olá, tudo bem? E aí, como é que você tá? Tudo jóia? Prazer, eu sou o Wilson. A partir de agora eu tô junto com você, tocando sua música linda, claro, com você interagindo e participando. Mande tua mensagem em facebook.com/programa Pega Leve. Ó, a partir de agora você vai ouvir tanta coisa legal. Hoje tem minha história de amor, tem aniversariantes e a gente começa com Madonna, Take a Ball.

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Baby, I'm dancing in the dark. É muito leve.

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3: Minha história de amor. História do Celso e da Mariane. Oi Wilson, aqui é o Celso. E minha história começou no aniversário do meu irmão. Bom, acontece que no seu aniversário de 30 anos, ele fez uma baita comemoração. Convidou vários amigos. Dentre eles, estava a Mariane, que trabalhava no mesmo setor que ele. Quando cheguei no bar, ela já estava lá. Me encantei no primeiro instante e nos demos muito bem rapidamente. Mas só fui descobrir que ela gostou de mim no dia seguinte, quando meu irmão me avisou. Passamos a nos seguir nas redes sociais. Marcamos de sair só nós dois e foi tudo muito bom. Tanto que estamos juntos já tem mais de 15 anos. E estamos à espera da nossa primeira filha, a Ana Beatriz, que já amo tanto. Mari, obrigado por me fazer o homem mais feliz do mundo. Te amo. Rihanna, Umbrella.

0: Bruno Mars, Smoking Out the Window. Na sequência tem mais.
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0: Vamos mandar beijos, abraços, participa facebook.com/programa Pega Leve. Fê Campos tá ligadinha, Lucas Gabriel, Elaine Andrade também ligadinha, beijo pra vocês. Bee Gees, Too Much Heaven.
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1: Aniversariantes, momento que a gente canta parabéns para os aniversariantes do dia. Eliseu Brazão, Ingrid Bertioga, Eliane Cardoso, Vanessa Nascimento, Sheila Bergamo e Renato Melo, beijo para vocês. Parabéns, felicidades, muita saúde para vocês. Agora tem Simone Mendes, Dois Tristes.

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0: 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Faz um tempo.
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0: Ed Sheeran, Perfect, a mais romântica da hora.
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0: Você ouve as três músicas de amor do ouvinte. Pega Leve. Três músicas de amor do ouvinte. A sequência que nós vamos ouvir é da Lohane Silva.

0: leve. Mensagem. Vou mandar mais beijos, abraços. Participe facebook.com/programapegaleve. Gustavo Galvão, Eduarda Nogueira e Josi Ribeiro, beijo pra vocês. Zé Neto e Cristiano, cadeira cativa.
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0: Michael Bublé. Na sequência tem mais.
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0: Linda tradução, né? A gente pode traduzir também para você sua música favorita. facebook.com/programa Pega Leve. Agora tem Jorge Mateus.
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0: Gavin James, always. Obrigado pela tua companhia, pelo teu carinho. Um beijo e até a próxima. Tchau.
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1: Meia-noite e 3 minutos. 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
1: Então você quer saber seu erro, né?
2: Explica.
1: Como se você não soubesse, né? Deixa que eu te conto então, vai.

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1: 1 hora e 1 minuto.
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4: Michel Teló.

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Feitosa, tá por aqui ligadinha com a gente hoje. Laerte Morgado, um beijo pra você também, Denise Nascimento. E o André da Silva, que tá acompanhando os clássicos ao lado da esposa Valéria. Ele compartilhou aqui que os dois se conheceram no carnaval. Então, nada mais justo do que tocar esse sucesso aqui especialmente pra vocês. Amor de Carnaval, de Bruno e Marrone.

0: clássicos sertanejos, Christian Ralph no mesmo olhar. Que coisa linda, né? Que lindo também você participando aqui. Tanta mensagem chegando pelo nosso WhatsApp. Bora lá ouvir mais um pedido? Oi!
1: Olá, aqui é a Vivian. Toca aí, Jorge Henrique Rodrigo, Receita de Amar.
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0: cara de pau. A gente ouviu também Jorge Henrique Rodrigo, Receita de Amar. Qual a sua receita de amar? Tem, gente? Tem uma específica? Ora, daqui a pouco tem feliz aniversário, tá? Os aniversariantes da vez. Já, já.
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0: Clássicos sertanejos. Você gosta desta música?
1: Mulher, meu sonho é te ouvir.
0: Continue ligado, porque vai tocar daqui 3 minutos.

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1: Clássicos Sertanejos, Paula Fernandes, meu eu em você. Pedido agora, pedido que chegou aqui pelas nossas redes sociais. Tudo bem, Márcia? Marcinha Viana tá com a gente. Pediu Chitãozinho.

0: Gi tá por aqui com a gente. Eliana Araújo, beijo pra você, Washington Marques, também a Ellen Leite. Obrigada pela companhia, viu, gente?
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1: Clássicos Sertanejos, Wilson tá por aqui. Começa agora Contos Sertanejos.
2: Eita, bora pra mais uma história, né? Aí um rapaz entra na farmácia e pede um remédio pro estômago, né? Tá, e o senhor tem a receita? Perguntou o balconista, né? Claro que não. Se eu tivesse a receita, eu já teria feito o remédio em casa.
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0: estourou muito nos anos 90.
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0: Beijos, Mato Grosso e Matias, perdoa dos anos 90, encerrando, terminando por aqui esta edição, nosso programa. Beijo grande pra você, eu sou a Juliana e logo, logo nos falamos.
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1: 4 horas e 4 minutos.

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11: Quatro horas e 18 minutos.

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13: 4 horas e 31 minutos.

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15: Quatro horas e 44 minutos.

0: 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Nossa Senhora, dai-nos a graça de um despertar abençoado. É assim que eu quero saudar a você, querido filho, filha. E vamos juntos pedir a Deus, nosso Senhor, que o dia de hoje, de fato, transcorra sob o olhar de Deus e a proteção da mãe. Muita paz e, claro, livre da inveja. Hoje é dia de eu mandar boletim online. Você vai no site www.padrereginaldomanzotti.com.br e se inscreva. Em nome do Pai, do Filho, do Espírito Santo. Amém. Senhor, o dia começa e vem em oração e prece pedir: mandai vosso arcanjo Miguel proteger-me no dia de hoje de todos os olhares invejosos e da língua traiçoeira. Senhor, pelo arcanjo Miguel, eu peço a graça de que este esteja na porta de entrada e na saída da minha casa, e afugente todo espírito de inveja. Peço também, Senhor, afaste do ambiente de trabalho situações de discórdia e competição desmedida. Senhor, no Pai Nosso, teu Filho Jesus nos ensinou: livrai-nos do mal. E é por isso, Senhor, que pedimos: livrai-me também do sentimento de inveja, porque eu sei que é um dos pecados da minha fraqueza humana. Revesti-me, Senhor, das virtudes que me faltam e me são necessárias. Agi, Senhor, em minha vida, de tal forma que eu tenha coragem de deixar a criatura velha, marcada pelo pecado e pelas trevas, e ressurgir como criatura nova, de luz, de amor. Senhor, eu peço proteção contra a inveja e peço a libertação da inveja. Eu quero agir de acordo com a vossa santa vontade. Sondai-me, Senhor. Ide até o íntimo do meu ser. Libertai-me de todo egoísmo, maldade, inveja. Revesti-me do amor fraterno e da caridade. Pai nosso, que estais no céu, santificado seja o vosso nome. Venha a nós o vosso reino, seja feita a vossa vontade, assim na terra como no céu. O pão nosso de cada dia nos dai hoje. Perdoai as nossas ofensas, assim como nós perdoamos a quem nos tem ofendido. E não nos deixeis cair em tentação, mas livrai-nos do mal. Amém. Um excelente dia a todos vocês.
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2: Oi, oi, oi, bom dia, meu povo! Bom dia, Brasil, bom dia, Sorriso! Começando o nosso Café e Viola desta manhã maravilhosa de quarta, menina, é quarta, minha filha! Quarta-feira, dia 2 de setembro de 2026. Bora que bora, moçada! Começando oficialmente já já, né? A nossa quarta-feira, que tem pra muita gente só começa depois que o dia clareia, depois que o sol aparece. Pois bem, meu filho, já já o dia oficialmente começa, tá? Hora certa pra você, 5 horas e 10 minutos. Começando por aqui o nosso Café e Viola. É quarta-feira, já estamos no meio da semana, gente. Já é o famoso dia do happy hour. É, dia do happy hour. E aí, o que você vai fazer hoje? Calma, mano, que já tô só acordando. Eu tô só acordando, menina. Você quer saber o que eu vou fazer? Você que acordou aí, acordou, mas não recomenda? Acordou animado? Como é que tá aí? Como é que começou tua quarta-feira? Bora que bora, meu filho, que a quarta-feira já vem começando o nosso meio de semana já. Daqui a pouquinho já chega sextou, hein? Piscou, pronto, já passou a semana toda de novo. Já vamos agradecer aqui ao nosso Papai do Céu pelo privilégio e oportunidade de começarmos por aqui mais uma manhã de trabalho. A você pelo carinho da sua companhia. A você aí no sítio, na chácara, na fazenda, meus amigos aí nos comércios em geral. Você que já tá aí no seu trabalho. Minha amiga dona de casa, que já tá de pé desde cedinho, madrugou hoje. Bom dia para as minhas amigas nas cozinhas, as cantinas aí das fazendas, que madrugam também, acorda cedo. Os amigos motoristas dos ônibus coletivos, dos ônibus escolares, os amigos taxistas, motoristas de aplicativos, amigos caminhoneiro, bom dia. Os amigos do agro, os amigos dos caminhões pipa, também dos caminhões da coleta, sempre sintonizado com a gente, muito bom dia para vocês. Você que tá ajeitando teu cafezinho, teu chimarrão, pra começar bem o dia e sintonizado com a gente. Bom dia, menino! Bom dia, menina! Já aumenta o volume do rádio, mas vai aumentando devagarinho, pra não acordar todo mundo em casa, tá? Bom dia pros amigos guardas noturnos, também desde ontem às 18h, no início de expediente, ligado com a nossa programação. Pra você que tá chegando agora, sintonizando com a gente, você que tá aí nos quatro cantos do mundo, através das plataformas digitais, uma ótima quarta-feira pra você. Eu sou Mônica Wagmacher, fazendo companhia aqui na melhor, a Sorriso FM, a rádio que é do jeito que você gosta, com muita moda de viola pra você curtir. Sintonizou? Então simbora! Já ajeitou o cafezinho, o chimarrão? Então vamos pra cima, que a viola já vai tocar!
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2: E quem abre as porteiras hoje? Chitãozinho Chororó. Que mundo é esse? Bom dia.

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3: Simbora, moçada. Bora seguindo por aqui com o nosso Café Viola, menina. É nossa quarta-feira, é o meiota da semana. Já estamos no meio da semana já, menino. Bom dia, Fernando. Como é que tá as coisas por aí, Fernando? Tu tava sumido, filho? Tudo beleza?
14: Bom dia, Mônica. Tudo bem?
3: Tudo beleza, filho?
14: Seja uma ótima semana, que é o Fernando do Pesqueiro, dois amigos aqui do Pesqueiro do Negão. É, queria que você mandasse um abraço aí pro compadre Venâncio, Abiratã, o Val, né? Mandar pro Fabinho também, que tava aqui ontem, o proprietário. Mandar aqui pro Carlinho, pro Isaac também, que tá aqui, o filho dele, que tá construindo aqui. E mandar pro Pedro Paca, que tá aqui também, que ele é de Sorriso. Ele adora aquela música Mourão da Porteira. Você manda pra nós aí, Mônica?
3: Mando sim, filho.
14: Eu troco de chip igual trocar de camisa. Eu não tô aguentando mais isso, furra. E talvez lá em 2060 eu levo teu peixe.
3: Ah, quem sabe?
14: Muito obrigado, Mônica. Tenha uma ótima semana aí, beleza? Manda um abraço também pro Nirdão aí de Sorriso. E o Kiko também, restaurante Laçador aí. Mourão da Porteira, Pupaca. Pupaca tá aqui no Pesqueiro hoje.
3: Beleza, meu amigo. Bom dia pra você. Obrigado pela companhia. Pra toda essa moçada que tá aí ligada com a gente. O nosso amigo Paca. Bom dia, Paca. Pra todos esses meninos que estão aí sintonizados com a nossa programação. Obrigada. Bom dia, tá bom, Fernando? Tô esperando o peixe, filho. Meu amigo Rubens, como é que tá as coisas, filho? Tá pedindo escolta de vagalumes? Tudo beleza, Rubens? Obrigado pela sua companhia, filho. Ótima quarta-feira pra você. Obrigado aí pelo carinho da sua audiência. E já tá acabando o expediente, né, Rubens? Tá na hora de ir pra casa, né, filho? Descansar, né? Já deu, já passou, já trabalhou. Descansar já já, né, Rubens? Obrigado pela sua companhia, tá bom, meu amigo? Vamos lá de Rick Renner cantando pro meu amigo Rubens. Rick Renner, escolta de vagalumes. Bom dia.

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0: Moçada, seguindo por aqui com o nosso Café e Viola.
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0: E vem chegando pro meu amigo Zé Costa, Morena Sertaneja. Bom dia, meu amigo Cristiano Vaz. Essa também vai pro meu amigo Didi. Bom dia pro meu amigo Triste. Tá na estrada fora, ligado com a gente. Bom dia, Triste.

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7: melhor música toque aqui. Simbora, moçada, seguindo. Quero mandar um alô pra minha amiga Edneia, meu amigo Amaraí, ligado com a gente, lá na Chácara Três Irmãs, ligado com a nossa programação. Muito bom dia pra vocês, obrigado pela companhia, minha amiga Geniane. Bom dia, Gê! Minha amiga Tereza, que tá ouvindo a gente todos os dias. Um beijo pra você, Tereza. Obrigado pela sua companhia.

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0: Simbora, seguindo por aqui, moçada, na nosso Café Viola, nessa manhã maravilhosa de quarta-feira. Como vocês têm acompanhado, chegou a hora da propaganda eleitoral gratuita. E daqui a pouquinho, em alguns minutos, a gente volta por aqui com a nossa programação normal. Então já sabe, né? Não saia daí, não.
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0: aí cantou pra você Lourenço e Lorival, meu reino encantado aqui no nosso Café e Viola.
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0: Simbora, moçada, vamos seguindo por aqui, voltando à nossa programação normal. Bora atendendo aqui a participação da galera. Bom dia, moçada. Você que tá acordando agora, vamos acordar, fi? Passa água no zóio, vamos despertar. 6 horas e 35 minutos, o dia já clareou, o galo já foi descansar. O sol já vem raiando na fazendinha. Vamos acordar, menino, com esse tempinho gostoso. Esse tempinho fresquinho, bom demais da conta. Cadê o sol, fi? Acho que o sol deu uma escondidinha hoje, hein? Bom dia pro meu amigo Francisco, tá ligado com a gente? Faz um tempinho já que ele mandou, mas nós tinha propaganda eleitoral gratuita. Já deve ter ido fazer a caminhadinha e já voltado, né? Bom dia, Francisco!
3: Bom dia, Mônica. Francisco, tá reto pra nós aí. Telefone muda, preparada dura. Quarta-feira, né? Caminhando, senão o bicho pega.
0: É isso aí, filho.
3: Você viu, o clima hoje tá diferente, né? A ventania.
0: Clima bom, né, filho?
3: Eles estão mexendo aqui nesse bairro aqui, né?
0: Só
3: tá
0: o pó.
3: Poeira aqui, ó. Poeira. Deus do livre.
0: já passa, filho. Daqui a pouquinho a chuva chega. Ontem eu achei que ia cair um toro d'água. Não caiu, foi nada, menino. Só vento. Francisco fala ligeiro demais da conta, menino. Ele tá doido, menino. Bom dia, Francisco. Mas eu entendi que você quer ouvir o trio Parada Dura, né? Minha amiga Dona Gerarda, como é que a senhora tá, Dona Geralda?
4: Dia, Raquel. Eu não sei aqui, canta aquela música. Cochilou, cachimbo cai. Eu quero oferecer pro meu genro Reinaldo. Beleza? Só pra ele hoje essa música. Cochilou, cachimbo cai. Cochilou, cachimbo cai. 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
0: Bom dia, Dona Geralda. Não é Raquel não, filha. Não é Raquel não, é a Mônica. A senhora ainda tá confundindo, não tô acreditando não, Dona Geralda. Bom dia pra senhora, Dona Geralda. Obrigado pela companhia, um abraço, tá bom? Pra senhora, os amigos lá da Fazenda Paris, o genro dela, Reinalda, filha Vanusa, toda a família, toda essa moçada bonita. Um abraço pra vocês, tá bom? Bora de moda, menino. Bora aqui com o trio Parada Dura cantando. É o Telefone Mundo. É moda boa demais da conta aqui no nosso Café e Viola.

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6: Bora que bora, moçada. Bora que bora com o nosso Café Viola, menino. 6:48, já tá na hora de nós ir embora já, gente. Eita, meu Deus do céu. Bom dia, Diogo. Como é que tá as coisas, fi?
10: Bom dia. Vamos bem ali, correndo sentado, com o joelho dobrado, em busca do Monte Grande. Toca a música aí pra dar uma despertada no sono. Saudade de Deus. Beleza? Tchau, obrigado.
6: Valeu, meu amigo. Obrigado pela sua companhia. Obrigado pelo carinho da sua audiência. Meu povo, quem não deu tempo aí, ó, de atender a participação agora, no nosso Bom Dia a gente atende a participação de todo mundo, tá bom? Bom dia pro meu amigo Edson, ligado com a nossa programação. Obrigado pela companhia, pelo carinho da audiência. Meu amigo João Paulo, lá em Primaverinha, falou: Mônica, aqui na Fazenda Colombo, Primaverinha, tá chovendo. Eita, coisa boa, manda essa chuva pra cá, menino. Bom dia pros amigos lá da Fazenda Colombo, os amigos de Primaverinha. Obrigado pela companhia, tá bom? Quero mandar um alô também pra Josi, lá da Bertuol, sempre ligado com a nossa programação. Dona Neuza, um abraço pra vocês. Bora seguindo, moçada, fechando por aqui com o Peão Bueno e João Paulo. Soldadinho de Deus, daqui a pouquinho tem o Lado Bom da Vida, aquela reflexão para você começar bem o seu dia. Na sequência tem o nosso Bom Dia Sorriso. E a gente segue por aqui, claro, com o melhor da nossa programação. Não saia daí não, viu?
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1: Olá, amigos e amigas, muito bom dia. Hoje, quarta-feira, 2 de setembro de 2026, estamos começando mais um programa lá do Mão da Vida de Se Viver aqui na Sorriso FM. O livro Caminho Seguro de Olivar Lopes, hoje com o tema maravilhoso que é esperança. Não de corda a desesperança. Lamentar-se faz mal. É hábito que impede o crescimento da paz. Ver nos outros os defeitos é ter maus olhos. E se queixar de tudo é pôr lenha na fogueira das tristezas. Mesmo no que parece uma catástrofe, há um lado positivo. Se ainda não a tem, crie a esperança e trate bem a si e aos outros. Desesperança é espinho no coração, mas esperança é flor de agradável perfume. Não se lamente. Você nasceu para ir em frente, senão não teria nascido. Olha que lindo, né? O tema esperança é algo belíssimo na nossa vida. Sem ela, perde até a razão de viver. Por isso, tenha esperança e seja feliz. O Momento Espírita traz um tema hoje que é lições para bem viver. Vamos ouvir.
2: O pensador russo Gurdjieff, que no início do século passado já falava em autoconhecimento e na importância de se saber viver, traçou algumas regras de vida que foram colocadas em destaque no Instituto de Ansiedade e Estresse em Paris. Segundo os especialistas em comportamento humano, quem consegue praticar a metade dessas lições, com certeza terá mais harmonia íntima e menos estresse. As regras são as seguintes. Faça pausas de 10 minutos a cada 2 horas de trabalho, no máximo. Repita essas pausas na vida diária e pense em você, analisando suas atitudes. Aprenda a dizer não, sem se sentir culpado ou achar que magoou. Querer agradar a todos é um desgaste enorme. Planeje seu dia sim, mas deixe sempre um bom espaço para o improviso, consciente de que nem tudo depende de você. Concentre-se em apenas uma tarefa de cada vez. Por mais ágeis que sejam os seus quadros mentais, você se exaure. Esqueça de uma vez por todas que você é imprescindível. No trabalho, em casa, no grupo habitual. Por mais que isso lhe desagrade, tudo anda sem a sua atuação, a não ser você mesmo. Abra mão de ser o responsável pelo prazer de todos. Não é você a fonte dos desejos, o eterno mestre de cerimônias. Peça ajuda sempre que necessário, tendo o bom senso de pedir às pessoas certas. Diferencie problemas reais de problemas imaginários e elimine-os, porque são pura perda de tempo e ocupam um espaço mental precioso para coisas mais importantes. Tente descobrir o prazer de fatos cotidianos, como dormir, comer e tomar banho, sem achar que isso é o máximo a se conseguir na vida. Evite se envolver na ansiedade e tensão alheias, enquanto ansiedade e tensão. Espere um pouco e depois retome o diálogo, a ação. Saiba que a família não é você. Está junto de você, compõe o seu mundo, mas não é a sua própria identidade. Entenda que princípios e convicções fechadas podem ser um grande peso, a trave do movimento e da busca. É preciso ter sempre alguém em que se possa confiar e falar abertamente, ao menos num raio de 100 quilômetros. Saiba a hora certa de sair de cena, de retirar-se do palco, de deixar a roda. Nunca perca o sentido da importância sutil de uma saída discreta. Não queira saber se falaram mal de você e nem se atormente com esse lixo mental. Escute o que falaram bem, com reserva analítica, sem qualquer convencimento. Competir no lazer, no trabalho, na vida a dois é ótimo, para quem quer ficar esgotado e perder o melhor. A rigidez é boa na pedra, não no homem. A ele cabe firmeza, o que é muito diferente.

0: Uma hora de intenso prazer substitui com folga 3 horas de sono perdido. O prazer recompõe mais que o sono. Logo, não perca as oportunidades de se divertir. Não abandone suas 3 grandes e inabaláveis amigas: a intuição, a inocência e a fé. Por fim, entenda de uma vez por todas, definitiva e conclusivamente: você é o que fizer de você mesmo. Você sabia que grande número de pessoas gasta boa parte do seu tempo em esforços inúteis e desnecessários? Pois é. Uns consomem horas tentando fazer com que os outros aceitem suas ideias. Outros perdem horas de sono pensando no que irão dizer no dia seguinte, numa conversa que não acontecerá. Existem aqueles que se detêm por longo tempo alimentando ilusões. Isso prova que fazemos esforços inúteis ou até prejudiciais ao nosso bem-estar. Assim sendo, anote as regras de Gurdjieff e prepare-se para uma vida de melhor qualidade.
1: É um caminho para todos nós viver bem. E o viver bem é viver hoje, porque diz o ditado do filósofo que o amanhã ainda não nasceu e o ontem já morreu. Então eu tenho somente o agora, hoje, nesse dia maravilhoso aqui que estamos vivendo, nessa manhã, acordar e dizer obrigado porque eu existo, obrigado porque eu tenho um berço, eu tenho um trabalho. Agradecer é o melhor caminho para ser feliz. Gratidão pela sua companhia, voltamos amanhã.

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22: Oi, oi, oi, bom dia, meu povo. Bom dia, sorriso, bom dia, Brasil. Começando o nosso bom dia desta manhã maravilhosa de quinta, não é quarta, Mônica. De quarta-feira, hoje, dia 2 de setembro de 2026. Rapaz, tá chovendo por aí em volta tudo. Cadê a chuva nossa, hein? Cadê, minha gente? Será que vem chuvinha pra nós hoje? Olha lá na minha terra natal, na minha cidade natal, Nova Canaã, amanheceu com chuva. Primaverinha tá chovendo. Sinop tá chovendo. E a nossa? Cadê, papai do céu, nossa chuva? Mas parece que já começou a dar uma garoinha, né? O tempinho já amanheceu um tanto quanto ameno, né? Já deu uma melhoradinha no tempo, né, minha gente? Bora começando por aqui o nosso Bom Dia Sorriso. Essa manhã maravilhosa, com esse clima gostoso de quarta-feira. Já é meio de semana, é dia do happy hour, meu povo. E você, vai fazer um happy hour hoje, depois do expediente? Tá de buenas? Vai ficar de boa? Vai pro happy hour? Vai aproveitar que o tempinho tá fresquinho? Vai dormir mais cedo? Bora seguindo por aqui, começando o nosso Bom Dia Sorriso, agradecendo ao nosso Papai do Céu pelo privilégio e oportunidade de a gente começar por aqui mais um bom dia, a você pelo carinho da sua companhia, onde quer que você esteja, a você que está aí ligado com a gente, onde quer que você esteja, nos quatro cantos do mundo, através das nossas plataformas digitais. Obrigado pela sua companhia, a você que está com o rádio sintonizado aqui na melhor frequência 99.1. Você está na melhor, a Sorriso FM, a rádio do jeito que você gosta, trazendo para você nessa manhã maravilhosa de quarta-feira o nosso Bom Dia Sorriso. Amanhã mais divertida, mais animada, com a sua participação, muita música boa aqui na Sorriso FM. Já aumentou o volume do rádio? Então simbora, que o nosso Bom Dia tá começando.
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22: Começando o nosso Bom Dia de hoje... com Fernando Sorocaba. Aquela música de leve, bem de buenas. Plateia, bom dia. Bom dia.

0: presente do destino, cantando pra você aqui no nosso Bom Dia Sorriso.
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0: E bora, moçada, bora seguindo, já começando aqui falando pra você das nossas previsões astrológicas no oferecimento dela, Maricota. 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Aries. Bora então, falando com você de Aries. Olha só, se alguém questionar o seu jeito de fazer, experimente ouvir antes de se defender. Pode existir uma saída mais rápida. No amor, uma pessoa que desafia as suas opiniões pode começar a despertar curiosidade. Sua frase do dia: nem toda contradição é afronta. A cor é roxo, o número da sorte é o 7. Touro. Oi, Touro, ótima quarta-feira. Olha só, um cliente antigo pode voltar querendo algo diferente, tá? Não presuma que você já sabe o pedido. No amor, você pode estar mantendo uma relação mais pelo costume do que pela sua própria vontade. A sua frase do dia é: conforto e felicidade não são sinônimos. A cor é cinza e o número da sorte é o 18. Gêmeos. Para você de Gêmeos, uma mensagem enviada para a pessoa errada ou sem contexto pode virar confusão. No amor, uma paquera cheia de papo, mas vazia de atitude, começa a perder o encanto. Sua frase do dia: palavra bonita não substitui presença. A cor é verde e o número da sorte é o 3. E Câncer já chegou aqui apressadinho, né? Então já vamos falar dele. Câncer, se alguém pedir para trocar o seu horário, pense na sua rotina antes de responder por educação. No amor, você não precisa cuidar do humor de quem se recusa a dizer o que sente. Sua frase do dia: amor não é serviço de adivinhação. A cor é azul e o número da sorte é o 12. Daqui a pouco falo com você de Leão, Virgem, Libra e Escorpião.
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8: Muitos motoristas acreditam que abastecer sempre com gasolina premium faz qualquer carro andar mais ou consumir menos combustível. Na prática, isso depende do projeto do motor. Veículos desenvolvidos para utilizar esse tipo de combustível realmente podem apresentar melhor desempenho e eficiência. Por outro lado, nos motores preparados para funcionar com gasolina comum, a diferença costuma ser muito pequena ou praticamente inexistente. Antes de gastar mais na bomba, vale a pena conferir a recomendação da montadora no manual do veículo.
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0: Simbora, moçada. Bora seguindo conosco. Bom dia. Ei, você que tá chegando aí. Bom dia, menino. Bom dia, menina. Bora junto com a gente por aqui o seu dia, porque por aqui o seu dia fica mais divertido, mais animado. Daqui a pouquinho tem a nossa resenha, a nossa prosa, a nossa conversa, o nosso bate-papo com Maria Antônia. A frase do dia aqui com a gente. Enquanto isso, bora lá atendendo tua participação, viu? Meu amigo Florencio, tá ligado com a gente? O cantor. Florencio, bom dia, menino. Tudo certo? Tá pedindo aqui a moda de Bruno Marrone, Homem do Meu Tempo, já tá no jeito. Marta, como que você tá? Bom dia.
15: Bom dia, Mônica. Bora trabalhar, esse tempo maravilhoso com a chuvinha ontem. Graças a Deus, já venceu diferente.
0: Pois é, filho. Choveu lá no teu bairro? Porque no meu, filho, não choveu, não. No meu bairro não choveu, não. Choveu ontem, foi? Porque lá na minha casa não choveu, não, menina. Só vento e folha mesmo, que é chuva, que é bom nada. Mas só de termos amanhecido, né? Com esse tempinho maravilhoso, já tá bom demais da conta, não é mesmo, Marta? Ótimo dia pra você, tá bom? Meu amigo Marcos também tá ligado com a gente, Marcos Goulart. Dona Neuza, como é que a senhora tá, menina? Bom dia, Mônica. Ótimo dia pra vocês, com as bênçãos de Deus. Uma chuvinha abençoada ontem à noite aqui em Novo Biratã. Eita, que coisa boa, dona Neuza. O que por aqui, fia? Nada de chuva. Mas tá dando chuvisqueirinha assim, sabe? Muito bom. Obrigado pela sua companhia, dona Neuza. Minha amiga Geniane falou, Mônica, tá dando uns pinguinhos. Eita, coisa boa. Será que vai chover, Geniane? Bom dia pra minha amiga Fran. Tá ligado com a gente, pedindo Mato Grosso e Matias. Enquanto o sol brilhar, já já tem moda pra você. Meu amigo Queixão, como é que tá as coisas, fio? Os amigos lá da comunidade Barreiro, sintonizado com a gente. Nosso amigo Queixão sempre aqui com a melhor, com a 99.1. Abraço pra você, tá bom, Queixão? Bora de moda, filho. Bruno Marrone vem cantando. É o Homem do Meu Tempo. Bom dia, Sorriso.

0: Mato Grosso e Matias, enquanto o sol brilhar, cantando pra você aqui no nosso Bom Dia Sorriso.
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0: E bora, moçada, seguindo aqui com as previsões astrológicas, você que tá aí esperando. Mônica, você não vai falar não. Leão, Virgem, Libra e Escorpião, trazendo para você as previsões desta quarta-feira no oferecimento dela, né? 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Leão. Oi, Leão, bom dia, ótima quarta-feira para você. Uma ideia sua pode ser usada por outra pessoa. Ao invés de entrar no embate, deixe sua participação bem registrada. No amor, um elogio inesperado pode vir justamente de quem você achava indiferente. Sua frase de hoje: quem sabe o que fez não precisa gritar a autoria. A cor é marrom e o número da sorte é o 16.
2: Virgem,
0: uma máquina ou ferramenta pode parecer complicado no começo. Dê tempo ao aprendizado. No amor, uma imperfeição que antes incomodaria pode ficar estranhamente encantadora. Sua frase do dia hoje: às vezes, o defeito é onde mora o charme. A cor é vermelho e o número da sorte é o 5. Para você de Libra, alguém pode tentar colocar você no meio de uma disputa profissional hoje. Não aceite o papel de juiz, viu? No amor, a química existe, mas talvez os ritmos de vocês sejam completamente diferentes. Sua frase de hoje: atração não acerta agenda, tá? A cor é preto e o número da sorte é o 20.
2: Escorpião.
0: Oi, Escorpião. Olha só, um pedido de desconto pode testar o seu limite nessa quarta-feira. Negocie sem transformar o seu trabalho em favor. No amor, uma pessoa que parecia previsível pode mostrar um lado que você ainda não conhece. Sua frase de hoje: ninguém cabe inteiro na primeira impressão. A cor é branco e o número da sorte é o 9. Daqui a pouco falo com você de Sagitário, Capricórnio, Aquário e Peixes.
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7: O produto interno bruto do Brasil cresceu 0,5% no segundo trimestre de 2026, como informou o IBGE na última terça-feira. Em valores correntes, a economia brasileira somou 3,4 trilhões de reais no período. O crescimento entre abril e junho foi puxado principalmente pela agropecuária, que avançou 2,8 pontos percentuais em relação aos três primeiros meses do ano. Os serviços cresceram 0,2% e a indústria 0,1 ponto percentual. A agropecuária foi o setor que mais cresceu no segundo trimestre de 2026 em relação aos três meses anteriores. Na comparação com o mesmo período do ano passado, o setor cresceu 6,8%, favorecido pelo desempenho da pecuária e de culturas agrícolas que registraram aumento na produção estimada e ganhos de produtividade.
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0: Bora, moçada, vem pra melhor estação, a 99.1, é a rádio do jeito que tu gosta. Bom dia pra minha amiga Margarete, tá ligada com a gente? Fia, como é que você tá? Tá tudo beleza?
16: Bom dia, hoje é o meu aniversário.
0: E é, mulher?
16: Gostaria de pedir uma música com Roberta Miranda, Tantas Coisas, pode ser?
0: Claro que pode, parabéns, Margarete. Obrigada aí pela sua companhia, feliz aniversário, papai do céu, te abençoe, te guarde, te proteja, te conceda aí muitos anos de vida, tá bom, Margarete? É o que eu sempre digo aqui todos os dias que eu vou parabenizar vocês durante a manhã, tá? Se tiver bolo, guaraná, se tiver churrasco, chama nós que nós vai, viu, fia? Vamos cantar um parabéns aqui pra Margarete que tá de aniversário hoje? Pra você que tá completando mais um ano de vida, feliz aniversário! Celebre o seu dia, menino. Celebre a vida com um sorriso no rosto, com gratidão. E, claro, com as pessoas que você ama, né? Seja grato que você está tendo o privilégio de começar um novo ano. Parabéns!

0: Dona Margarete, muitos anos de vida, viu? Papai do céu te abençoe, fia. Uma quarta-feira, um novo ano, cheio de muita saúde, paz, alegria, sucesso e tudo de bom pra senhora, tá bom? E assim eu também quero parabenizar a todos vocês que estão completando mais um ano de vida hoje. Parabéns, feliz vida! São sinceros votos de toda a equipe da Sorriso FM.
1: Saúde é o que interessa, o resto não tem pressa. Seja sempre assim.
0: Seguindo então, Margarete pediu essa moda aqui, menino, ó.
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0: Roberta Miranda, são tantas coisas. Bom dia.

0: Scorpions cantando She Loving You aqui no nosso Bom Dia Sorriso. Bora que bora, moçada!
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0: Já já a gente segue com mais

0: Em vez de tentar estar nos dois, escolha onde a sua presença importa. No amor, liberdade não será problema. O problema será alguém usar a liberdade como desculpa para descaso. Forte, hein? Sua frase do dia: espaço é diferente de sumiço. A cor é rosa e o número da sorte é o 14. Capricórnio, uma pessoa pode atrasar algo que depende dela. Tenha uma alternativa sem assumir obrigações alheias, tá? No amor, receber ajuda pode ser mais íntimo do que qualquer declaração. Atenção! Sua frase do dia: deixar cuidar não diminui ninguém. A cor é amarelo, o número da sorte é 1. Aquário. Para você de aquário, uma regra que ninguém entende pode ser questionada. Então, antes de quebrar essa regra, descubra por que ela existe. No amor, uma conexão boa não precisa ter os mesmos gostos, mas precisa respeitar as diferenças. A frase do dia: combinar não é igual. A cor é laranja e o número da sorte é o 11. Peixes. Oi, peixes. Um elogio vindo de cliente ou público pode valer mais do que você imagina. Guarde esse retorno como referência do seu trabalho. No amor, talvez você esteja esperando profundidade de alguém que só quer viver o momento. Sua frase do dia: expectativa não transforma raso em fundo. A cor é bege e o número da sorte é o 6. E assim a gente fecha as nossas previsões desta quarta-feira.
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3: Alô, você que está ligado aqui no Bom Dia Sorriso. A Guarda Municipal de Trânsito de Sorriso iniciou ações de orientação e fiscalização voltadas a condutores de veículos elétricos e ciclomotores, com atenção especial ao uso de equipamentos de segurança como capacete. Segundo o coordenador Márcio Pires, muitos dos abordados estavam sem o item considerado essencial para a proteção do condutor. A fiscalização foi intensificada diante do aumento do número de crianças e adolescentes utilizando esses veículos. A Guarda também orienta sobre as regras para se circulação. Veículos elétricos com potência superior a 1.000 watts e velocidade acima de 32 km por hora exigem habilitação e emplacamento desde 1º de janeiro de 2026, conforme as normas do CONTRAN. A equipe identificou ainda problemas na sinalização e demarcação dessas vagas, especialmente em estabelecimentos privados. Mais informações daqui a pouco aqui no Giro de Notícias.
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2: Bora, bora, bora, moçada. Bom dia, minha gente. Você que tá acordando agora, olha, é você que tá aí, ó, com o privilégio de dormir até mais tarde, tá acordando agora, despertando. Bom dia, Fi. Bom dia, Fia. Bora com o nosso Bom Dia Sorriso, a manhã mais divertida do seu rádio, aqui na 99.1. Bom dia pro meu amigo Jean Ricardo, que tá ligado com a gente, curtindo aqui a melhor. Bom dia, Jean. Bom dia, Mônica. Manda um alô pra todos os ouvintes aí da Sorriso FM. Manda aquela pedrada que machuca dentro do peito. Qual que é, Fia, que você quer? Fala aí pra mim, menino. Ah, é pedir pro Mirosmar com o Elcio cantar. Quem que é Mirosmar e Elcio, Mônica? É a Zezé de Camargo e Luciano. Tá pedindo a música linda, linda. Bom dia, Loredi. Tudo certo, menino? Já, já. Tem Bruno e Barreto pra você, tá bom, Loredi? Obrigado pela sua companhia. Hoje é Ricardo, essa aqui que você quer curtir, filho? Canta aí, Mirosmar! Como diz o Jean, essa aí é pra machucar dentro do peito. Bom dia, Sorriso!

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3: Meu povo, hora certa, 8 horas e 13 minutos. Chegou a hora da nossa resenha, nossa prosa. Com ela, Maria Antônia, que já tá com a frase do dia mais do que pronta. Bom dia, Maria Antônia.
4: Opa, cheguei, meu povo.
3: Tá de boa na lagoa?
4: Opa, na lagoa não, né? Não deu chuva por aqui.
3: Não, e lagoa num friozinho desse, né?
4: Então, cadê o frio?
3: Cadê o sol?
4: Ó, o sol tá bem escondidinho, acho que vai cair uma chuva por aqui. Ó.
3: Ah, mas tá um tempinho bom, né? Fresquinho, bom certo. Demais da conta.
4: Então, meu povo, muito bom dia. Você que tá aí nas escutas, que escuta as rádios, que gosta da gente, que chama essa chuva aí pra vir logo, porque tá quente ainda.
3: Tá, mas só o fato de ter mudado um pouquinho esse climinha já deixou vidro aqui, né? Nas redondezas, já deu uma melhorada no clima, né, Maria Antônia?
4: É,
3: até o ar já tá diferente, né? Graças a Deus.
4: Desde que eu não sinto cheiro de fumaça, tá bom.
3: Não tendo cheiro de fumaça, já tá bom, gente. Já tá bom, já. Maria Antônia, essa semana, ela não brigou com vocês com fumaça. Graças a Deus, que você não viu nenhuma fumaça por aí, né, Maria Antônia?
4: Eu fico, olha, pé da vida quando eu vejo fumaça.
3: Hein, você vai mandar alô pra alguém?
4: Vou mandar sim, eu vou mandar um alô diferenciado.
3: Ah, conta.
4: Pra esses meninos da coleta de lixo,
3: uhum.
4: Que cuidam dos nossos lixos, né, que a gente põe pra fora pra eles pegar. E eu aproveitando também dar um branquinho em você.
3: Em mim?
4: Em você que tá escutando.
3: Ah, tá. Mas é palhaça mesmo.
4: Por quê? Por quê, Marentonha? Porque tem gente ainda que não sabe arrumar o lixo de vidro. Coloca tudo na sacola. Quem que vai pegar e colocar lá na lixeira?
3: Os nossos amigos coletores.
4: Eles vão tirar, vão fazer a retirada e vão se cortar, meu povo.
3: Seringa, muita gente coloca.
4: Vocês tomam vergonha, né? E vão lá no ecoporto, lá onde tem lixo, tudo classificado. Papelão, plástico, aqueles resíduos reciclados que lá tem um local para colocar, os vidros, metal. Então é o seguinte, arruma bonitinho seu lixo, porque quem vai pegar vai se prejudicar, ele vai se cortar. Que eu já vi esses dias uns vídeos aí, os caras foram pegar um lixo, o cara, e se furou toda a mão, que tinha cacos de vidro.
3: E se não quer levar lá no eco,
4: se
3: ponto?
4: Se não é, então coloca numa caixinha isso. Pequena. De papelão.
3: E escreve lá, ó. Nós temos até uma propaganda aqui, um informativo que fala, né? Então lixo escreve lá, vidro. Ó. Risco de se cortar, risco lixo cortante, vidro. Escreve qualquer coisa que dê pra identificar, que é um objeto que pode cortar a pessoa, né? Qualquer coisa que dá pra identificar. Essa é a verdade. Não quer levar lá no ecoponto? Então, embala bonitinho, filho.
4: Põe uma caixinha de papelão pequena, né? Porque é chato, cara. Eu vejo gente aí se matando aí pra deixar nossas lixeiras tudo bonitinho. E aí você pega e coloca lá na lixeira, o pessoal vai lá e pega, se machuca. Já vai faltar no serviço porque tá com a mão cortada, tem que cuidar depois do corte da mão.
3: Exatamente. E aí não adianta ficar reclamando também. Depois fala assim, ah, é porque o caminhão da coleta não tá passando, reclama.
4: Às vezes eu já vi lixeiro não levar.
3: Não levar, olha
4: não
3: só.
4: Não levar o lixo. Por quê? Porque tá dentro de sacola plástico.
3: Sim.
4: Ele consegue pegar assim por cima e ver que é vidro. Não, não dá
3: não
4: pra
3: leva.
4: Levar, porque ele vai se cortar.
3: Nem julgo.
4: Nem tá, levo, tá. Meu amigo. Vou falar toda sinceridade. Não leve, porque assim, se é um lixo todo arrumadinho, bonitinho, que tá aí pra você levar, você leve. Mas se você vê que é vidro e tem risco de se cortar, deixe lá. Deixe que o dono vai dar seu jeito.
3: Exatamente. Cada um fizer a sua parte, ó, o caminhão da coleta, se não passar, não é ruim pra nós? Pois é, filho. Quando ele passa, faça sua tarefinha de casa, bonitinho, embala do jeitinho que tem que ser feito, tá bom? Que daí fica bom pra todo mundo, né? Você ia mandar alô aí pro povo?
4: Pois é, foi pros meninos da coleta de lixo, né, em geral.
3: Estou viajando hoje.
4: Pra Marinês, que eu conheci ontem, a Marinês das Flores. Uma excelente pessoa, né? Ela é do meu tamanhinho também.
3: E é?
4: Tava combinando comigo a mesma roupa, praticamente.
3: Sério?
4: Eu tava de verde, ela tava de verde. Só faltou a calça do caju.
3: A calça... Eu vi aquele vídeo lá da calça do caju.
4: Pessoal, eu gosto de me atentar, hein?
3: Figura. Ela foi mexendo nas madeixas. Eu achava que você ia aparecer loira aqui hoje.
4: Não, fui fazer uma hidratação. E ruiva. De quebra, o meu coleguinha lá, o senhor Lucas, disse, Maria, vamos testar o teu cabelo. Digo, olha, tu não vai pinicar meu cabelo. Tu não vai me deixar igual uma boneca de espiga de milho. Aí eu fui fazer um teste lá, meu cabelo, uma parte do meu cabelo tá fraco, né, por falta de vitaminas. E aí eu fui fazer uma hidratação, né, e aí fiz essa hidratação, tudinho bonitinho. E aí foi que eu disse, ó, Mari, a gente fez um teste aqui, se fosse pra fazer uma morena iluminado, você já não ia fazer parte, porque seu cabelo tá fraco.
3: Tem que cuidar primeiro pra depois fazer, né?
4: E aí é o seguinte, cuidar, né, com as fórmulas que você usa em casa, o tipo de shampoo, né, porque às vezes... Eu tenho um shampoo que acaba com o cabelo, então é o seguinte, o meu, ontem eu fiz um teste, ó, gente, não passei não. Se eu quis ser um tal de moreno iluminado, eu fui pro Beleléu, porque o meu cabelo não passou no teste.
3: Se quiser continuar com essa ideia, vai ter que cuidar
4: não,
3: do cabelinho.
4: Não, eu não quero
3: agora,
4: não, mas né? eu fui pra, tipo, pra ceder, pra ver o produto, o tipo de produto.
3: Se você fizer uma vez essas mechas, você nunca mais vai escurecer o cabelo, esse é o problema, aí você vai ter que ficar fazendo direto. Esse é o problema. Eu fiz uma vez, pronto. Agora, minha filha. Meu Deus.
4: O recado
3: Deus
4: é: cuide-se. Cuide do cabelo de vocês.
3: Isso. Cuide de tudo. De você. De você em primeiro lugar, né? Cuidar de você no geral. Maria Antônia, frase do dia tá no jeito, filha?
4: Tá no jeitíssimo.
3: Hein? Qual que é o tema de hoje?
4: Deixa aí o que já não se agrega.
3: Deixa aí o que já não se agrega.
4: O que será, hein?
3: O que será?
4: O texto é bem longuinho, né? Mas vai falar de umas coisinhas aí que mexe com muita gente.
3: Certo.
4: Já pode?
3: Peraí, vamos ver.
4: Cadê o nosso calendário, mulher?
3: Vamos ver o calendário aqui dessa dia 2 de setembro. Será que não tem nada hoje não, menino?
4: Tem. Sempre tem.
3: Olha só, 2 de setembro é comemorado o Dia Nacional da Kombi. Data que homenageia o utilitário clássico que marcou a história do transporte de cargas e famílias no Brasil e no mundo.
4: Que legal. Olha aqui, ainda vejo muita Kombi, hein?
3: Eu acho o máximo.
4: Eu já andei bastante Kombi.
3: Eu também andei horrores.
4: Mas é bom.
3: É bom demais. Dia da Kombi, essa eu não sabia. Hoje também é dia do repórter fotográfico. Que máximo. Repórter fotográfico que tira as fotos para lançar nas reportagens, entendeu?
4: Entendi.
3: Coloca as imagens. Ô, rapaz, hoje... Vamos, será que tem uma Kombi aí pra nós dar uma volta hoje? Ei, quem tem uma Kombi aí? Vai convidar a Maria Antônia.
4: Ah, só eu agora, né? Tu não vai, bonitinha.
3: Eu jogo o cero foguete, Maria Antônia.
4: Rapaz, não tá vendo aí, gente?
3: Quem tem uma Kombi aí pra Maria Antônia dar uma volta hoje? Fazer um videozinho falando aí do dia da Kombi. Se você tiver uma Kombi aí, entra em contato. Que nós vai colocar a Maria Antônia pra dar uma volta de
4: tá
3: Kombi.
4: Vendo? Só bota eu na fogueira.
3: Rapaz, que legal, dia da Kombi. Mas eu acho que ainda existe uma Kombizinha ainda.
4: Tem,
3: uma ou outra aí, minha perdida. É uma relíquia, né? É uma relíquia isso. Certo, já mandamos alô, já falamos da frase do dia, já falamos do lixo.
4: É isso aí.
3: Agora
4: gente,
3: vamos pra frase, né?
4: Bora!
3: Tá no jeito. Então bora lá, falando da nossa frase do dia hoje com Maria Antônia no oferecimento do restaurante do Gauchão.
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3: Aham. Bora lá, filha.
4: Eita, e aqui diz, deixa aí o que já não se agrega, deixa aí, tira esse casaco que já não veste mais a sua alma, desocupa o lugar o qual tuas mãos já não podem mais alcançar. Cultive consciências dos ciclos e visualize o luto como a forma mais eficiente para a tua metamorfose. Vejo tanta gente que se prende a ciclos. Quando há tempos, já vivem dentro de quadrados. tanta gente que respira a poeira de sentimentos viciados e amores vencidos, forçando o prazo de validade de um sentir estragado. Tanta gente forçando sorrisos para tentar mascarar a realidade. Tanta gente que perde a noção do que é maturidade quando esquece o autorrespeito. Deixa aí e levanta desse leito enfeitado que fizeste para tua nostalgia. Tira essa mania de querer demonstrar muita alegria quando por dentro existe algo desabando. Deixa ir. Ainda que o tempo não te diga quando, nem onde e nem os porquês. Certas coisas são feitas para serem aceitas, ainda que do nosso lado caminhe uma insistência mórbida de querer entendimento. Nem tente, saiba fazer festa no peito, só de pensar que tudo o que não teve jeito foi mais do que suficiente para a tua evolução. Essa é a nossa reflexão do dia.
3: E diga mais.
4: Posso dizer?
3: Pode, deve.
4: Então é assim, ó, gente, pelo que eu entendi aqui nesse texto, né, que reflexão maravilhosa. O que, que ela diz? Joga fora o que já chegou ao fim e se liberta da corrente que nos sufoca, tá? O texto fala sobre soltar as coisas que não são mais necessárias. Ou seja, dá tempo de crescer, tá na tua mão. Deixe no passado o que ele pertence sem amarrotar. Guarde latente as boas lembranças e faça fluir o destino de maneira limpa e honesta. Porque certas teimosias nossas são como cuspir pro alto. Logo, a realidade cai na testa. Então, antes que teus sonhos atrofiem, antes que teus desejos desconfiem da tua vontade, fecha a porta para conseguir abrir a da tua tal real felicidade. Ainda sabendo que o que te resta é somente lembranças. Teu agora terá o nome do teu amanhã. Por isso, deixa aí o que não te pertence mais. Joga uma água na cara. Sacode feito cachorro molhado. Coloca a tua sorte na direção norte. Muda o rumo. Corta o cabelo. Anda pra frente. Viva a tua vida e deixe as dos outros para os outros. Essa é a reflexão de hoje.
3: Simples assim. Não fica preso. Fica prendendo aquilo que não quer mais, não. Aquilo que já não casa mais com a tua realidade. Deixa aí. E como que a gente também vai viver o novo se a gente fica preso ao velho e a coisas que não... não fazem mais parte, né, daquilo que nós estamos vivendo.
4: É desse jeito, Mônica. O texto fala sobre soltar as coisas que não são mais necessárias. Ou seja, ciclos se fechando para ciclos novos, né, gente? Ciclos esses da vida que é preciso fechar.
3: Muito bem, Maria Antônia. Uma frase bem reflexiva mesmo para a gente pensar. Será que a gente... o que, que a gente tem carregado que não pertence mais a nós? Fica aí a pergunta... pra você nessa quarta-feira. Beijo, Maria Antônia.
4: Opa, amanhã tamo junto.
3: Amanhã nós tamo por cá de novo, se Deus quiser, a partir das 8 da manhã com a nossa frase do dia, 8, 8 e 15, 8 e 20, não
4: por
3: sei.
4: Por aí, minha filha.
3: Beijo, Maria Antônia. Opa. Ótima quarta-feira. Fechando por aqui a nossa frase do dia.

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2: Simbora, moçada, com a melhor rádio, com as melhores músicas, o melhor da programação pra você ligado com a gente. Bom dia, meu amigo Salles. Bom dia, Mônica. Quartou, vamos que vamos, filha. Deus abençoe todos nós e olha a chuva, Mônica. Não vai fazer igual na quadrilha, não, né? É mentira. Bom dia pra você, Salles. Obrigado pela tua companhia. Bom dia pra minha amiga Dona Janete. Dona Janete Della Vera, ligada com a nossa programação. Bom dia para a senhora, Dona Janete. Obrigado pela companhia, minha amiga Rosicléia. Essa reflexão que eu estava escutando me tocou muito o coração. Porque eu perdi a minha irmã, que virou uma estrelinha lá no céu. Então tem que refletir, pensar no dia de amanhã e deixar ela descansar, Rosicléia. Um ente querido não é fácil, né, Rosicléia? Isso é verdade. Menina, mas a turma que tu tá falando é a mesma que tu falou comigo? Já me responde aí. Tu falou da sua irmã comigo essa semana, menina. Você tá falando da mesma irmã? Já fala comigo aqui, Rosicléia. Bom dia pra você e os meus sentimentos, tá bom? Pela perca aí da sua irmã. Um beijo pra você. Bora seguindo, moçada. Vamos trazendo pra você o Jean Giovanni, trazendo moda bonita e arrojada pra tu. Jean Giovanni, é com o mundo que se aprende, viu? Bom dia.

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1: Estamos de volta com o Giro de Notícias. O feriado nacional de 7 de setembro, comemorando a independência do Brasil, altera o funcionamento dos serviços públicos municipais em Sorriso. A prefeitura, secretarias, repartições e unidades do ganha-tempo estarão fechadas segunda-feira. Na assistência social, CRAS, CREAS e conselho tutelar não terão expediente. Na educação, não haverá aulas nas escolas municipais e também não será realizado desfile cívico devido ao tempo seco e altas temperaturas. Na saúde, UPA da Zona Leste, UPA Central, farmácia Central e SAMU terão atendimento 24 horas. Plantão odontológico na UPA e atendimento da UPA Santa Clara das 18 à meia-noite. Demais serviços de saúde retomam atendimento normal na terça-feira. Serviços essenciais como limpeza urbana e atendimento da guarda de trânsito serão mantidos. O transporte coletivo fica suspenso na segunda e retorna na terça. Essa e outras logo mais às 10 na Voz do Povo.
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0: Sorriso FM 8:55.
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0: Simbora com o nosso Bom Dia Sorriso, que já tá quase indo embora. Meu Deus do céu, já tá na hora de nós ir embora. Já, produção? Já, Mônica? Já acabou o Bom Dia Sorriso, gente. A hora não passou, a hora voou hoje, viu? Daqui a pouco, a quarta-feira também já vai indo embora. E essa quarta-feira maravilhosa, com esse tempinho fresquinho, bom demais da conta. Quem sabe uma chuvinha aqui pra nós, né? Porque choveu por tudo em volta. Várias cidades, distritos, choveu e aqui em Sorriso, nada até agora. Mas quem sabe vai dar aquela garoinha, pelo menos uma garoinha, né? Mas só o fato de já ter mudado um pouquinho o ambiente, o clima. Gente, já tá bom demais. Vamos agradecer, nem vamos reclamar, né? Que tava pior. Então, esse tempinho já tá ajudando, já tá contribuindo muito. Que você possa aproveitar a sua quarta-feira, se divirta, esteja perto das pessoas que você ama, que seja uma quarta-feira muito produtiva, tá bom? Quero agradecer a você pela sua companhia junto comigo aqui no nosso Bom Dia Sorriso. E continue, claro, ligado aqui na Melhor, na Sorriso FM, a rádio que traz o melhor da programação para você durante todo o dia, 24 horas por dia com o melhor da programação. Encerro hoje com de Paulo e Paulino. Saudosa Marília, Estrelinha, você vai para minha amiga Rosicléia. Tá triste, né, que perdeu a irmã dela ontem. Também para dona Janete, também contou aqui para nós que em poucos anos perdeu a mãe, perdeu o filho, perdeu o pai, né? Fica aí essa música para vocês, tá bom? Beijo, fiquem todos com Deus. Beijo.

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0: Louvado seja nosso Senhor Jesus Cristo, para sempre seja louvado. Querido povo de Deus, é quarta-feira, é quarta mariana, é o mês da Bíblia, é o mês de Jesus das Santas Chagas, é setembro. Queridos irmãos e irmãs, quero saudar a todos. Repito, estamos no mês da Bíblia, estamos no mês das Santas Chagas de nosso Senhor Jesus Cristo. Chagas dolorosas, chagas gloriosas. Estamos também no terceiro dia do Tríduo, pelas Santas Chagas de Jesus, pedindo a libertação. E a libertação do quê? Vamos juntos, querido povo de Deus, passar esta hora bendita. Saúdo a partir da Rádio Evangelizar, de onde tudo começa, as rádios irmãs, cujos nomes cito neste momento.
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0: Sinal digital em todo o país, em várias cidades, canal aberto, pelo YouTube, Padre Manzotti Oficial, e pelo aplicativo da Associação Evangelizar é Preciso, e todas as plataformas digitais. Filhos amados, quero saudar novas emissoras. Seja bem-vinda, Ágape FM 89.9, de Nova Esperança, Paraguai. Ágape FM 89.9, com o programa Experiência de Deus. Dom Roberto Carlos Zacarias Lopes, de Nova Esperança, segunda emissora que passa a transmitir. Rádio Catedral FM 94.5, da cidade de Palmas, Paraná. Experiência de Deus, Terço das Santas Chagas e Madrugada Evangelizar. Queridos irmãos e irmãs, quero saudar a Diocese de Palmas, Francisco Beltrão, Dom Edgar Xavier Hertel, Bispo de Palmas e Francisco Beltrão. Rádio Catedral FM 94.5, de Palmas, Paraná. Vamos juntos rezar, e nós iniciamos, em nome do Pai, do Filho e do Espírito Santo. Amém. Naquele tempo, Jesus saiu da sinagoga, entrou na casa de Simão. A sogra de Simão estava sofrendo com febre alta, e pediram a Jesus em favor dela. Inclinando-se sobre ela, Jesus ameaçou a febre, e a febre a deixou. Imediatamente, ela se levantou e começou a servi-los. Ao pôr do sol, todos os que tinham doentes atingidos por diversos males os levaram a Jesus. Jesus punha as mãos em cada um deles e os curava. De muitas pessoas também saíam demônios gritando: Tu és o Filho de Deus. Jesus os ameaçava e não os deixava falar, porque sabiam que ele era o Messias. Ao raiar do dia, Jesus saiu e foi para um lugar deserto. As multidões o procuravam, indo até ele. Tentavam impedi-lo de as deixar, mas Jesus disse: Eu devo anunciar a boa nova do reino de Deus também a outras cidades, porque para isso é que eu fui enviado. E pregava nas sinagogas da Judeia. Hoje, coloque-se na cena do Evangelho. Jesus, saindo da sinagoga que fica a menos de 100 metros, até menos. Lá em Cafarnaum, e entra na casa de Pedro. A sogra de Pedro estava doente. E naquele momento, dizem a ele: ela está com febre, ela está doente. Jesus se inclina, toma nas mãos a sogra de Pedro e a cura. Jesus se inclina sobre a enfermidade, sobre a pessoa doente. Fique com essa imagem. Jesus que se inclina não só sobre ela, mas sobre nós. Se inclina para atender nosso pedido. Eu quero aqui destacar dois pontos. Um, que dizem a Jesus que há uma doente na casa. Então seja esta voz a dizer: Jesus, por intercessão de Nossa Senhora, eu tenho uma pessoa doente na minha família. Jesus, por intercessão de Nossa Senhora, eu peço, curai esta pessoa na sua enfermidade. Jesus se inclina, é uma imagem muito forte. Eu vejo Jesus se inclinando nos hospitais, por intercessão de Nossa Senhora, e a tantos que pedem: mãe, peça teu filho por mim. Jesus se inclinando numa enfermaria, Jesus se inclinando numa UTI, Jesus se inclinando em uma pessoa que está numa calçada devido ao vício do álcool. Alguém que está largado devido ao vício das drogas, Jesus se inclina e cura. Você que está com dor, inclusive nem foi trabalhar hoje, está de licença. Os médicos não chegam ao diagnóstico. O Senhor se inclina sobre você. Nossa Senhora, peça a Jesus. O texto diz que Jesus impunha as mãos em cada um deles e os curava. Ao pôr do sol, todos os que tinham doentes, atingidos por diversos males, os levavam a Jesus. Então agora, quais são os doentes que você leva diante de Jesus? Por intercessão de Maria, diga o nome da pessoa que está doente. Não importa a doença e não importa a gravidade. O evangelho de hoje fala de um Senhor, Jesus, que cura. Nossa Senhora, interceda teu filho por nós. Nós só começamos este programa. Eu vou para um rápido intervalo e nós voltamos já. Volte comigo.

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0: 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No outro, vêm agradecer. 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Maria, que a paz de Jesus esteja com você, Maria. Bom dia,
1: Bom
0: Maria.
1: Bom dia, Padre.
0: Deus abençoe. Você fala de onde?
1: Eu falo de Mamborê, Paraná.
0: Meu abraço a Mamborê, Paraná. E como que você me acompanha ali em Mamborê?
1: É, tipo, o município é Mamborê, né? Mas eu moro aqui no Canjarama, bem perto do Marveário.
0: Você mora na zona rural?
1: Isso.
0: Tá.
1: Aí eu acompanho o senhor pela rádio, né? A rádio, pelo aplicativo.
0: Tá bom.
1: A Arena FM e pela... Colmeia.
0: Tá bom. Diga lá, minha querida, por favor. O que você quer partilhar?
1: Eu quero pedir oração, Padre, pro meu filho que tá no vício, né? Daí certo. Eu já orei muito, de tanto a Deus, que Deus tirasse ele desse vício, que ele não entrasse nesse mundo da criminalidade, né? Que no caso é satisfação aí. Aí eu entrei em depressão por causa disso, né? Que eu fico com medo de perder meu filho, que eu, de homem, eu só tenho ele.
0: Entendi. Por favor, não fale o nome dele, porque você tocou numa palavra perigosa. Facção. E isso é muito perigoso.
1: Sim.
0: Tá? Depois.
1: Eu sei,
0: depois
1: eu tenho medo de se envolver, né? Nesse...
0: Entendi. Mas ele é usuário de drogas?
1: É, ele usa, tipo, eu nunca vi, Padre, ele usando, mas a menina que morava com ele me falou, né, que nós somos lá do Amazonas, aí eu vim pra cá pra trabalhar.
0: Entendi.
1: Daí eu trouxe, aí o pai dele, ele não morava comigo, ele morava com o pai dele, daí separei do pai dele, e aí quando eu deixei ele tinha 11 anos.
0: Tá bom.
1: Aí agora ele tem 21, ele fez até 21 anos ontem, daí pra vir pra cá, eu tô vendo lá pro Amazonas, né, com essas coisas. Daí eu tive que trazer ele pra cá pra ver se ele parava, né?
0: Entendi. Eu entendo o seu coração aflito. Mas hoje, Maria...
1: Sim, daí ele...
0: Fala.
1: Ah, Padre.
0: Ele separou?
1: Separou ontem, da mulher dele, tipo, anteontem, né? Aí ele tá meio com a cabeça meio voada, assim, ele tava trabalhando, né? Aí, tipo, como agora acabou a safra, ele tá meio um pouco parado.
0: Entendi.
1: Daí ficar sozinho, né? Que ele mora sozinho lá na cidade... Minha preocupação é essa, tipo, eu não tô lá pra me saber o que ele tá fazendo e... Só que eu falo com ele toda hora, eu tô mandando mensagem, perguntando como é que tá, mas eu sabe, né, a gente... Ele já é demais, o filho não ouve a gente que nem a gente quer que ele seja.
0: Tá. Eu entendo a sua preocupação, levarei no altar do Senhor e hoje Nesse trido de libertação, nós vamos pedir assim: Senhor, se ele estiver usando drogas, que ele consiga se libertar. Nós vamos pedir a Deus nesse terceiro dia do trido de Jesus das Santas Chagas. E vamos acreditar, filha, que Deus vai protegê-lo.
1: Sim, padre, eu sou mais...
0: Dele não se envolver nessas coisas, em facção, em tráfico, que ele possa se manter íntegro e limpo. Não é verdade, Maria?
1: É verdade, padre. Eu choro todo dia, tipo, com medo, né, de fazer mal pro meu filho.
0: Eu entendo, mas ele tem que se cuidar, né, filha? Ele não pode mexer com isso. Você tem rezado o terço das Santas Chagas?
1: Não, tipo, eu oro, sei lá, minhas orações, eu oro o Salmo 91, né?
0: Claro.
1: Se tiver, acompanho o padre Zé Maria.
0: Tá bom, não tem problema, reze o Salmo 91. Mas eu convido você a rezar comigo às 3 horas da tarde, eu rezo o terço das Santas Chagas. Comece a rezar comigo, pedindo que Jesus das Santas Chagas liberte ele, tá bom?
1: Tá bom, mas é pelo YouTube ou pelo Instagram, ou a rádio mesmo?
0: É pelo rádio e pelo YouTube. YouTube e pelo rádio, tá bom? Vai no YouTube, Padre Manzotti, 3 horas da tarde. Mas eu quero reze comigo agora. Senhor Jesus.
1: Sim, Padre. Senhor Jesus,
0: pelas tuas santas chagas,
1: pelas tuas santas chagas,
0: e por intercessão de Nossa Senhora,
1: e por intercessão de Nossa Senhora,
0: não permita que meu filho entre no mundo das drogas.
1: Entre no mundo das drogas.
0: E se ele estiver, que tenha força e a graça.
1: Que tenha força e a graça
0: de sair deste mundo. Preserve-o de todo mal. São Miguel Arcanjo. Príncipe. Guardião e guerreiro. Levante o seu escudo.
1: E proteja meu filho.
0: Afaste o mal da vida dele. Amém. Fique na linha, fale lá para a secretária, para a telefonista, o nome do seu filho, que nós não queremos expor aqui. É uma batalha. Não é por acaso que eu estou fazendo a quaresma de São Miguel. Você fez hoje a quaresma de São Miguel? Hoje, nós, cada dia... A intenção cada um carrega a sua, mas hoje nós estamos pedindo a Deus Nosso Senhor que nos livre da raiva. Mas eu volto a dizer, 9:30 da manhã, antes do Experiência de Deus, inclusive já está lá o que fizemos há pouco. Terminado o Experiência de Deus, vai lá e faça. Todo dia uma batalha espiritual. Uma batalha onde pedimos, Arcanjo Miguel, príncipe, guardião e guerreiro, libertai. Volto a dizer, não importa que eu vá colocando várias intenções, a quaresma de São Miguel é única. Então faça, se você não fez às 9:30, faça depois da Experiência de Deus. E vamos colocar o filho da Maria de Mamborê, Paraná. Ela que nos acompanha pela rádio Colmeia News de Campo Mourão, Bispo Dom Evandro Luiz Brown, da Diocese de Campo Mourão. Eu volto com a leitura orante, volte comigo.

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0: E nós vamos para a leitura orante, nós estamos na segunda carta de São Paulo aos Coríntios. E vamos na sequência. Escute o que as pessoas têm dito sobre a leitura orante, não importa o que tem aí, sacristão, pode soltar.
1: Me chamo Tiago, da cidade Itabaiana, na Paraíba.
0: Tiago.
1: E quero trazer um breve testemunho a partir da leitura orante de 2 Coríntios,
0: Opa.
1: Capítulo 7, versículo 10.
0: Muito
1: e
0: bem.
1: Quão maravilhosa é a palavra do Senhor, que
0: Isso,
1: através desse
0: Tiago.
1: Versículo nos convida a olhar para as nossas feridas, mas não como o fim da nossa caminhada, mas como oportunidade de nos aproximarmos ainda mais de Deus.
0: Verdade.
1: E que a tristeza pode sim nos conduzir ao arrependimento,
0: Maravilha.
1: À transformação e, consequentemente, à nossa salvação. Então,
0: e
1: tenho
0: forte.
1: Aprendido, Padre, que as nossas feridas podem se tornar combustível para a glorificação do nome do Senhor. E que aquilo que um dia me causou dor não seja motivo para permanecermos presos ao sofrimento.
0: Olha
1: mas que
0: aí.
1: Pela graça de Deus
0: Forte.
1: É um instrumento de conversão, amadurecimento e aproximação do Cristo. Muito obrigado, Padre, pela leitura orante que todos os dias me ensina, me conforta e me aproxima mais de Deus.
0: Amém. Amém, filho. Meu abraço, Tiago. Deus abençoe. Você escutou o que ele disse? E foi uma leitura recente de 2ª Carta aos Coríntios, onde falava que às vezes as nossas cicatrizes, vamos traduzir, as nossas pelejas, os nossos sofrimentos, as nossas provações, não é para a nossa queda, mas para a nossa edificação, maturidade e caminho de santidade. Obrigado, Tiago. Parabéns. Olha aí, um jovem. Tiago, lá de Itabaiana, Rádio Itabaiana FM, Dom Manuel Delson Pedreira da Cruz, da Arquidiocese de Paraíba. Por isso é importante evangelizar e Bíblia aberta, cartilha de oração.
2: Fala, Senhor.
0: E hoje, 2 Coríntios, capítulo 10, versículo 1. Seguintes, 2 Coríntios, capítulo 10, versículo 1. Eu vou dar alguns saltos neste texto. Paulo diz assim, falando à comunidade de Corinto: dizem que eu sou humilde quando estou com vocês, mas sou duro quando estou longe. Pois eu, Paulo, faço esse apelo a vocês em nome de Jesus Cristo, que foi carinhoso e bondoso. Que lindo isso aqui. Padre, não me achei nada bonito. O que você achou bonito aí? Veja, Paulo está dizendo, vocês falam que quando estou com vocês eu sou tímido, mas quando eu estou longe, quando eu escrevo, é essa a questão, sou duro. Mas olha o que ele fala de Jesus Cristo. Peço em nome de Cristo, que foi carinhoso e bondoso. Jesus foi carinhoso e bondoso. Você tem essa imagem de Jesus Cristo? Uma imagem de Paulo sobre Jesus. Então diga com amor: obrigado, Jesus, por ter sido carinhoso e bondoso. E obrigado, Jesus, porque continua sendo carinhoso e bondoso. Nossa, eu fico com essa imagem, para mim já seria o suficiente para rezar. Esse Jesus, que às vezes a gente tem uma imagem de um juiz, um homem distante, que agora quer que fique anotando nossos pecados. Não, Jesus, carinhoso e bondoso. Não é à toa que o evangelho de hoje fala de Jesus curando a sogra de Pedro e curando no final da tarde a todos. Mas continuemos o texto. Quando eu for aí, não me obriguem a ser duro, pois eu tenho certeza de que posso agir com dureza contra os que afirmam que fazemos as coisas por motivos humanos. Versículo 4. Escute isto. As armas que usamos na nossa luta não são do mundo. São armas poderosas de Deus, capazes de destruir fortalezas. As armas que usamos na nossa luta. Paulo falando, e a pergunta que eu uso hoje, faço hoje: com que armas você luta? Só com a tua razão? Com que armas você luta? Armas de Deus que são capazes de destruir fortalezas. Vamos nominar a arma da Eucaristia. Armas que usamos a nosso favor nesta luta. Você que está numa luta para libertar alguém do vício, para salvar teu casamento, para chegar à própria conversão e à conversão dos outros. Eucaristia. Há armas que devemos usar de Deus, a confissão. Há armas que devemos usar com Deus, o Santo Rosário, seja o Mariano, seja o Rosário, o Terço das Santas Chagas, que eu acabei de indicar por uma filha de Deus, que o filho está nas drogas e, pelo jeito, droga pesada. Eu não quis adentrar, mas deu para perceber. Chegou a dizer em facção. Que armas devemos usar? Você vai falar, eu vou na briga. Não, não é essa a arma. Não é brigando que você vai conseguir. É no diálogo, no amor. Mas como conseguir, padre? Estou lhe falando das armas de Paulo, que são capazes de destruir fortalezas. O Santo Rosário, hoje é Quarta Mariana, o Terço das Santas Chagas, a confissão, a Eucaristia, a visita ao Santíssimo Sacramento, a penitência, ao jejum, aquilo que estamos fazendo, espero que você esteja fazendo comigo, São Miguel Arcanjo, a Quaresma de São Miguel. Ele continua, e assim destruímos ideias falsas, o orgulho humano, que não deixa que as pessoas conheçam a Deus. Destruímos aquilo que domina todo o pensamento humano e fazem com que ele obedeça a Cristo. Essa é a arma. Lute, filho, não desista, não diga no seu coração, eu já fiz tudo. Não, você não fez tudo, você fez o possível, mas agora com Deus você vai além. Não desista. Seu joelho dobrado, sua penitência, sua oração, sua visita ao Santíssimo Sacramento, o Terço das Santas Chagas, a Eucaristia, é a arma poderosa. O Senhor Jesus me deu autoridade, versículo 8. Sobre vocês, não para destruí-los, mas para fazê-los crescer espiritualmente. Este é o sentido. Essa é a grande luta que devemos travar. Fazer com que a pessoa ou nós mesmos cresçamos espiritualmente. Que forte esta palavra, hein? Eu volto rezando, volte comigo.
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0: se eu orar, se eu clamar, as muralhas irão ceder, porque o poder de Deus é grande. Senhor Deus, dai-me consciência dessas armas com que luto. Dai-me consciência, Senhor, de que Paulo lutava com as armas de Deus e que eu não vou desistir das lutas. E eu quero que nessa leitura orante de hoje, quais são suas lutas? Quais são suas batalhas? E uma pergunta que toca profundamente a mim e a você. Tem usado as armas certas? Gritaria, briga, discórdia, desavença, ciúme, inveja, isso não. São armas erradas. As armas de Deus que falei durante a interpretação do texto. Amém. E eu quero fazer um convite a você. Hoje, você vai pegar o recorte desta leitura orante e vai mandar para alguém que está numa luta. Você vai mandar para alguém que está numa batalha, para que a pessoa se sinta fortalecida e ao mesmo tempo orientada. No que, padre? A usar as armas certas, as armas de Deus. Vou repetir, toca a corneta, sacristão. Você vai pegar o recorte no final do dia e vai encaminhar para alguém que você sabe que está numa luta, numa batalha. Primeiro, para a pessoa se sentir fortalecida. Segundo, para que a pessoa possa se sentir ou orientada com que armas lutar. Junto também eu vou tirar foto do texto e vou colocar no Instagram. E a pergunta será: quais são as armas de Deus que somos chamados a lutar nas nossas batalhas? No final do programa coloco no Instagram. É muito forte o texto de hoje. Obrigado, Senhor. Obrigado, Senhor. Obrigado, Senhor. Valdemar, que a paz de Jesus esteja com você, Valdemar.
1: Bom dia.
0: Bom dia. Hoje é o dia dos homens falar.
1: Amém.
0: Vai lá, você fala de onde, Valdemar?
1: Falo do canal 50, Campo Grande, Mato Grosso do Sul.
0: Opa, canal aberto, 50.1, Campo Grande, Mato Grosso do Sul. Pois não, filho?
1: Padre, eu sou associado todo mês, graças a Deus.
0: Obrigado, eu só tenho a dizer obrigado.
1: Tenho cinco.
0: Cinco? Alô?
1: Filhos.
0: Cinco filhos.
1: Tenho cinco filhos. E uma das filhas é uma filha, essa é quatro homens. Estou ligando para pedir oração. É evangélica essa, né?
0: Tá.
1: Eu sempre acompanho o senhor faz... Comecei faz 2 anos.
0: Que bom que você começou.
1: O senhor, seu programa é uma benção.
0: Obrigado. Para a honra e glória de Deus.
1: Amém. É sobre o vício, padre.
0: É.
1: Parei 2 anos quando eu comecei a assistir a programação e voltei, não estou conseguindo parar. Não é grande, não é muita coisa, não. É pouca coisa, mas eu quero me libertar. Eu e a família, os filhos.
0: Certo. O senhor se importaria de perguntar que vício é?
1: Cerveja, né? Mas não é muita coisa, mas eu quero libertar da cerveja.
0: Da cerveja, tá. Filho, hoje a leitura você estava escutando, né? Paulo fala para lutarmos com as armas de Deus.
1: Exatamente.
0: Então, Valdemar...
1: Eu pego a Bíblia, eu estava acompanhando pela televisão, agora eu vou ler a Bíblia.
0: Que bom, que fico feliz, Valdemar. Então, o que, que eu digo para você? Olha, você tem na mente assim, eu quero parar de beber. Assim, no teu coração. Você vai falando isso várias vezes. É como alguém que fuma. Eu quero parar de fumar. Eu quero parar de fumar. Junte a isso as armas de Deus. Por exemplo, vai à missa? Eu quero parar de beber. Reza o terço das Santas Chagas? Eu quero parar de beber. Vai lá, faz uma obra de caridade, quero parar de beber. Você sabe o que acontece. Porque a gente junta a vontade, o desejo, com a graça de Deus e as orações, as armas de hoje, você vai ver que do dia para a noite, você vai falar, mas do nada não. Foi muita oração. Para de beber, para de fumar, para de usar droga. Você entendeu, Valdemar, como eu disse? Pode ser pouco. Não importa o que nos prende. Se tem algo que nos prende, vamos deixar para trás, vamos voar alto. Não é verdade, Valdemar?
1: É verdade.
0: Tá bom, meu filho. Tem mais alguma coisa?
1: Eu queria pedir o terço, cara.
0: O terço?
1: Do senhor aí.
0: Tá bom, mandarei com o maior prazer, Valdemar, para você. Tá bom? Só que eu preciso que você fique na linha para que possam pegar o seu endereço. Que aí eu posso mandar para você, tá bom? Mando com muito carinho.
1: Está entregue as minhas orações também aqui em Campo Grande, da minha casa.
0: Ah, reze por mim, filho. Preciso sim. Preciso de discernimento, preciso de força e de saúde. Reze por mim. Que Deus abençoe Valdemar, Campo Grande. Por favor, equipe, pega o endereço dele, lá de Mato Grosso do Sul. TV Evangelizar, graças a Deus. Canal aberto, gente. Graças a você, associado. Muito obrigado. 50.1. Ao arcebispo Dom Dimas Lara Barbosa, da Arquidiocese de Campo Grande. Obrigado, viu, associado? Muito obrigado, porque nós conseguimos manter o sinal da Parabólica Digital, todo o Brasil. Conseguimos manter o aplicativo, que inclusive ontem na televisão, você viu na missa do meio-dia, eu fiz um exercício e teve um pique, caiu o sinal, mas já está de volta. Foi na hora, no final da missa já estava o aplicativo funcionando. Foi um pico de audiência. 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Faça isso agora. Faça, você está me ouvindo? Você está me vendo? 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Coloca a Associação Evangelizar. Baixe. Quais são as vantagens? Não paga nada. Não paga nada para baixar, não paga nada para manter. O que você vai ter? TV Evangelizar, você vai ter a Rádio Evangelizar e algo que eu sou apaixonado, que é a leitura do dia. Inclusive, quando você vai à missa na sua paróquia, você pode acompanhar a primeira, o Salmo e a segunda e o Evangelho, se for domingo, segunda leitura, com o aplicativo. Eu uso muito. Obrigado aos associados, porque nos ajudam neste sentido. 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Bom, gente, eu vou para um rápido intervalo e eu volto. 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Faça isso nesse intervalo. 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Eu volto já.
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Hoje entraram duas novas rádios, ontem duas, uma rádio, uma televisão. E todos os dias eu parabenizo o aniversário das rádios. São mais de 1.300 e poucas emissoras. Forte FM, Tejujuoca, Ceará, Machados FM, Machado, Pernambuco, Mandacaru FM, de Cedro, Ceará, Miragem FM, Nova Andradina, Mato Grosso do Sul, Tapira FM, da cidade de Tapira, Paraná. Amado povo de Deus, quero lembrar a você que ontem foi colocado no YouTube, eu uso o YouTube para evangelizar, uma catequese nova. Você consegue entender que o perdão é libertador? Gente, o tema é muito pertinente. Padre, eu não consigo perdoar. Eu não entendo o que é perdoar. Eu gostaria de entender mais. Está lá a catequese. O perdão é libertador. A catequese de ontem, YouTube, Padre Manzotti. Inclusive, se inscreva. Também lembrando, se você não fez a Quaresma de São Miguel às 9h30,

Por lutar contra o desconhecido, mas uma força interior me dizia que venceria o desafio. Gente, eu não escolhi o texto. Eu vou ler da original aqui, ó. Hoje, escuta aqui. Original quer dizer que eu aqui só amplio, não é que eu mudo. Pois tinha uma arma poderosa, a fé. Tudo a ver com o texto que daqui a pouco eu gostaria que você comentasse no Instagram. A arma poderosa de Paulo. Olha o que ela diz. A arma poderosa da fé. Busquei na oração as forças que o momento pedia. Recebo a capelinha de Jesus das Santas Chagas. Rezo o terço todos os dias. E acredito que essa devoção me fortaleceu. Trouxe confiança e cura. Hoje, graças ao bom Deus, estou curada. A cirurgia foi bem sucedida. Estou livre do câncer. Que nunca nos esqueçamos do amor de Deus e do poder das orações. Sou associada da obra e divulgo a devoção das Santas Chagas. Moro em São Paulo, capital. Ana Azevedo escreveu esse testemunho. Sou associada da obra e divulgo a devoção das Santas Chagas. Moro em São Paulo, capital, pois tinha uma arma poderosa, a fé. Jesus das Santas Chagas. Amém! Toca o sino, sacristão. Testemunho lindo. Chegou a hora, meus irmãos. Terceiro dia do Tríduo da Libertação. Rezemos. Ó Deus, vós sois grande, vós sois Deus, vós sois Pai. Nós os pedimos pelos méritos das santas chagas do vosso Filho, Jesus Cristo. Por intercessão de São Pio de Pietrelcina, pelos nossos irmãos que sejam libertos do maligno, que os tornou escravos, vós e todos os santos, vinde em nosso auxílio. Vamos rezar juntos. Da angústia, da tristeza, da obsessão, libertai-nos, Senhor. Da fornicação e da inveja, libertai-nos, Senhor. Dos pensamentos de ciúme, de raiva e de morte, libertai-nos, Senhor. De todos os pensamentos de suicídio e de aborto, libertai-nos, Senhor. De todas as formas de sexualidade desordenada, libertai-nos, Senhor, da divisão da família, da toda amizade que nos afasta do bem, libertai-nos, Senhor, de todos os vícios e compulsões, libertai-nos, Senhor, da enfermidade física, afetiva e espiritual, libertai-nos, Senhor, de todo ressentimento, mágoa, frustração, libertai-nos, Senhor, de toda agressividade, ira e ódio, libertai-nos, Senhor, de toda fofoca, mentira, sentimento de vingança, libertai-nos, Senhor, de todas as formas de malefício, de feitiçaria, de bruxaria, libertai-nos, Senhor. Ó Deus que disseste, deixo-vos a paz, dou-vos a minha paz, concedei a libertação de maldições e dai-nos a graça de gozar sempre a vossa paz, pelos méritos das santas chagas de Jesus, por Cristo Senhor nosso, amém. O Senhor esteja convosco, Ele está no meio de nós, abençoai, Senhor, a água, a roupa dos enfermos, as fotos de família e os remédios. Por intercessão de Nossa Senhora do Carmo, São Pio de Pietrelcina, nos méritos das Santas Chagas, e dê desta água abençoada para os seus familiares. Tome você e dê aos seus. Em nome do Pai, do Filho e do Espírito Santo. Amém. E eu me despeço com o clipe Pedi Recebereis, YouTube Padre Manzotti. Lembrando, no Instagram, vá fazer o comentário. Perdeu a quaresma de São Miguel, às 9:30, vá agora fazer. Evangelizar é preciso.

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1: Olá, sorriso! Alô, você cidadão! Alô, você cidadã, queridos e queridas que estão já sintonizados nesta potentíssima emissora. É a Sorriso FM, é o canal 99.1. É o mais amado, o mais querido, o que vai mais longe, pelo qual temos aqui satisfação e alegria de iniciar nesta quarta-feira mais uma edição do programa A Voz do Povo. Hoje, 2 de setembro de 2026, já estamos aí nesse mês lindo, não é? Que traz a primavera aqui para o hemisfério sul do mundo. Dia do repórter fotográfico hoje, queridos e queridas, né? Aos profissionais, o nosso carinho muito especial. Gratidão, eu no meu trabalho dependo muito, né, de quem faz esse trabalho de repórter fotográfico e a quem atua como tal, não é? Você que está nos ouvindo aí, que eventualmente manda um retrato para nós aqui com a informação, você também faz as vezes do repórter fotográfico. Nosso carinho e gratidão. E hoje também é o dia do florista, não é? Profissionais de floriculturas, um beijo para vocês. Quem não fica feliz quando recebe um presente que vocês prepararam aí com tanto carinho, né? Parabéns pela data. Cumprimentamos junto com a nossa equipe aqui nos estúdios conosco já, Milena Moraes. Bom dia.
2: Bom dia, Marlene. Com tosse ou sem tosse? Tá todo mundo assim, né?
1: Fala bom dia, só que eu vou aqui no restante.
2: Então vamos que vamos, né? Mas olha, esse tempinho agora vai dar uma trégua, né? Pelo jeito tá vindo chuva aí, né? Pra dar uma abafada aí nessa fumaça e nesse tempo seco. Mais um bom dia a todos os ouvintes, a você, Marlene, a todos os ouvintes. 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E, é claro, o nosso bom dia a todos que nos acompanham também pelas televisões, né? TV Cidade Verde, canal 12.1, filiada à Jovem Pan, e Rede TV, canal 3.1.
1: 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Com esses parceiros, a gente convida você, chega mais perto agora, aumenta o volume do seu rádio, do seu aparelho e acompanhe principais destaques da Voz do Povo nesta quarta-feira.
2: Integrante de quadrilha especializada em furtos de caminhonete é preso no Paraná após investigação de Sorriso.
1: Reunião com o Ministério Público, Executivo, Legislativo e População de Sorriso debate amanhã a situação do lixão.
2: Em noite de festa, Jane de la Libera e Fredson Dias lançam campanha e declaram apoio a Wellington Fagundes e Flávio Bolsonaro.
1: No orçamento de 2027, o governo estima salário mínimo de R$ 1.741 e não reajusta Bolsa Família.
2: Estatuto do Aprendiz pode criar até 1 milhão de vagas para jovens.
1: Todas estas e muitas outras notícias a partir de agora no programa Voz do Povo, que já está no ar para você. Comigo numa rapidinha reflexão nesta manhã para observar sempre como você está se conduzindo, como estamos nos conduzindo, não é? Diante da vida. Existem coisas, meus amigos, que só conseguimos compreender quando o tempo vai passando ou com a passagem do tempo. Enquanto estamos vivendo determinadas situações, enxergamos somente perda, frustração, despedida ou o caminho que parece que se fechou, né? Porém, muitas vezes é só mais adiante que nós vamos perceber que aquilo que parecia queria um fim era, na verdade, uma mudança muito necessária para que a gente pudesse seguir em frente. Pois é, precisamos aprender a confiar mais nos processos da vida. Nem tudo acontece quando a gente quer, nem todas as respostas chegam exatamente quando nós perguntamos. Há situações que precisam amadurecer dentro da gente, portas que têm que se fechar mesmo e caminhos que precisam mudar para que nós encontremos novos lugares, novas pessoas, novas possibilidades. Novidade é bom, sim. Aquilo que hoje nos causa dor pode amanhã fazer total sentido, né? Precisamos ter, portanto, serenidade para aceitar aquilo que nós não podemos controlar e sabedoria para reconhecer o que precisa ser deixado para trás. Tudo passa, tudo muda, tudo se transforma. É a lei final da vida, né? A mudança. E nós também mudamos neste processo. Cada volta que a vida dá acaba nos ensinando alguma coisa. Fortalece a caminhada, nos aproxima um pouquinho mais de quem nós somos em essência e daquilo que realmente nós queremos construir aqui na Terra, na nossa vida. Nem sempre o caminho vai ser perfeito, lembre-se disso, mas sempre é possível escolher a continuidade, não é? Mesmo quando a gente não conhece o próximo capítulo. Aliás, surpresa também é bom. Então, confie na vida, né? Confie no seu Criador, que Ele te ama muito. Seja bem-vindo, seja bem-vinda à Voz do Povo. A gente já avança falando do tempo, né, produção? Vamos lá.
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1: Olha a surpresa de céu nublado hoje, né? Ontem eu falava aqui com muito receio dos ventos que sopram frescos lá pelos lados sul do país, pelo lado sul do país, e acabou trazendo de fato um pouquinho, não é? De ar menos seco, menos quente um pouco nesta manhã aqui em Sorriso. O tempo nesse momento apresenta-se bom, porém com muita nebulosidade forte desde o comecinho da manhã. Previsão para esta quarta-feira: muitas nuvens, pancadas de chuva podem ocorrer em algumas localidades pela manhã e à noite também. Há esta previsão de acordo com o clima-tempo, tá? Vou dizer, essa não é a previsão Marlene Maria, não. Nem a Raíssa, que hoje não está aqui. É do clima-tempo. Umidade relativa do ar variando entre 41% e 87%. Já melhorou. Ontem estava entre 20% e 12%. Você imagina a diferença, porque estava tão difícil respirar, né? Também há 47% de chances de chover hoje, ainda que com um volume baixinho, estimado em 1,1 milímetro somente. Mínima registrada no termômetro 25, máxima prevista para hoje 35, e nesse momento temos 30 graus aqui no centro-sul de Sorriso, onde estão localizados os estúdios da sua queridíssima Sorriso FM. Avante 10h07, Milena Moraes aqui do nosso lado, trazendo agora cotações agropecuárias.
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2: Soja disponível R$ 134,30 a saca. Milho disponível R$ 48,10 a saca. Algodão pluma cotado em R$ 136,11 a arroba. Caroço do algodão R$ 798,69 a tonelada. Arroz R$ 96,00 a saca. Suíno confinado R$ 4,98 o quilo. Boi gordo R$ 318,70 a arroba. Frango vivo R$ 5,20 o quilo. Ovo branco caixa com 30 dúzias, cotado em R$ 139,00. Já o dólar, a última atualização às 10 horas, horário de Brasília, a moeda norte-americana estava sendo cotada no valor de R$ 5,16. A fonte é do IMEA-MT e AgroLink Sorriso.
1: Bora juntos, moçada, 10h08 agora, até o meio-dia, nós vamos por aqui com a Voz do Povo, destacando que das 11 às 11h30 tem aquele pit stop básico para cumprimento da obrigação com a Justiça Eleitoral, não é? A transmissão do horário eleitoral gratuito, mas tem aquele último blocão, né, de meia hora aqui da Voz do Povo às 11h30 com você, tá? Temos entrevistas importantes hoje, esperamos aí que nossos convidados se façam de fato presentes, porque as pautas são pesadas, entre essas, saneamento básico aqui em Sorriso, plano municipal de saneamento e a situação complicadíssima do espaço conhecido por todos nós como lixão, não é? Aterro, espaço para galhadas, enfim, tá lá aquela coisa queimando. Vamos falar sobre isso hoje, tá? Mas antes, segurança pública, né? Em destaque, Rafael Silva segue pelas ruas de Sorriso acompanhando tudo o que acontece e um membro de uma quadrilha especializada no furto de caminhonetes na região norte aqui de Mato Grosso foi preso. Ele foi preso lá no estado do Paraná, mas investigações acontecendo, inclusive, a partir de Sorriso. Vamos ouvir.
3: Um homem apontado pela Polícia Civil como integrante de uma quadrilha especializada em furtos de caminhonetes foi preso no Paraná após uma troca de informações entre investigadores de Sorriso e policiais paranaenses. O suspeito, que já era conhecido das forças de segurança, tinha um mandado de prisão em aberto. Segundo o delegado Dr. Paulo Brambila, a prisão ocorreu nesta segunda-feira, após um trabalho conjunto de inteligência. Conforme as informações preliminares, o investigado foi localizado na região de Cascavel, no Paraná, com base nos dados levantados durante uma investigação conduzida em Sorriso. De acordo com o delegado, o grupo é investigado por envolvimento em furtos de caminhonetes registrados em Sorriso e em outros municípios da região, como Vera, Feliz Natal, Lucas do Rio Verde e Sinop.
4: Esse indivíduo foi preso ontem no estado do Paraná com um compartilhamento de informações aqui com a Polícia Civil de Sorriso. Foi preso pela Polícia Civil lá do Paraná, na cidade, salvo engano, de Palmas. Contou ali com o núcleo de inteligência, com o setor de inteligência ali da Polícia Civil do Paraná, lá de Curitiba. O que acontece? No começo do ano, nós efetuamos a prisão de um dos integrantes dessa quadrilha, né? Especializado em furto de caminhonete na região, tanto Vera quanto Feliz Natal, Lucas do Rio Verde, todas as adjacências aqui da cidade de Sorriso, né? E com o que nós conseguimos arrecadar da primeira prisão desse sujeito, nós reunimos essas informações. Já é um sujeito bem antigo, conhecido, quadrilheiro aqui de Sorriso, que nós já conhecemos. Esse primeiro também já é um quadrilheiro antigo. E assim que nós obtivemos todas essas informações, nós pedimos ao Poder Judiciário a prisão desse elemento. E ele, com esforço aqui da DERF, de Sorriso, também com esforço da Polícia Civil do Paraná, acabou sendo detido com mandado de prisão em aberto lá, salvo engano, na cidade de Palmas. Tanto é que, né, parece, pelo menos pelo que eu sinto, depois da prisão desses elementos, desse que foragiu, desse que foi preso recentemente, além de outros que estão em investigação, os furtos de caminhonete aqui na cidade, principalmente de Hilux, diminuíram muito. Então, agora o inquérito policial dele, que já tem um robusto arcabouço ali probatório, será devidamente concluído, relatado e encaminhado ao Poder Judiciário. E agora ele fica à disposição da Justiça para a Justiça fazer o que quiser dele. E é um cara que já tem um milhão de passagem criminal por furto de caminhonete. Também no começo eles furtavam, roubavam cargas, aí pararam com o roubo de carga e migraram aí para o furto de caminhonete. Temos informações que eles mexem com tráfico de drogas da Bolívia, de outras regiões. Então é uma prisão importante, se encontra detido, espero que fique muito tempo preso. E essas são as informações que nós conseguimos obter, por enquanto.
1: Tudo bem, parabéns, polícia, não é? Estão aí eventualmente efetuando prisões. Cuiabá prendeu aí uns nesta semana por estelionato, aqueles golpinhos online que o povo acha que não dá nada, né? Por isso que é importante denunciar sempre que você for vítima de golpe, golpão, golpinho, não importa. Tem que fazer a denúncia para que a polícia possa agir e fazer aí, às vezes, não é? Da justiça, levar à justiça esses elementos que trabalhar que é bom não quer, né? Então tem que pagar o preço lá, cumprindo uma pena e pensando no cantinho da reflexão, quem sabe aprende alguma coisa, né? 10 e 14, a gente se ilude ainda, né? A gente ainda se ilude. 10 e 14, olha só. 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
1: 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Dá tempo da matéria, produção? São 5 minutinhos, vamos lá então. Ontem, noite de lançamento de campanhas aqui em Sorriso, noite de festa, né? Jane de la Libera e Fredson Dias lançaram oficialmente suas respectivas campanhas eleitorais e também declararam apoio a Wellington Fagundes para o governo de Mato Grosso e Flávio Bolsonaro para a presidência da República. Vamos ouvir Rafael Silva com os detalhes.
5: Em uma noite de celebração, Fredson Dias e Jane de la Libera reuniram apoiadores para marcar o início oficial de uma nova disputa eleitoral. Com experiência na vida pública e trajetória dentro da política, os dois colocam o nome à disposição para concorrer a uma vaga de deputado estadual por Mato Grosso.
6: Para Sorriso escolher, acredito que o melhor candidato que nós temos hoje na cidade. Fredson é um nome novo, do partido novo, que chegou aqui para colocar o nome à disposição e fazer grande trabalho com ação, com resultado e atender a população sorrisense e todo o Mato Grosso.
7: Fazer projeto voltado à mulher, ninguém mais do que uma mulher. Porque eu faço uma pergunta a todos os matogrossenses. Uma mãe não mandaria seu filho para a guerra. Então nós precisamos eleger mulher para que tenha um outro olhar, um olhar como um todo. Equilibrar o mundo da política. E hoje nós temos a felicidade de estar aqui lançando a candidatura de uma mulher vereadora pelo 4º mandato e o Fredson, que foi várias vezes aí vereador também. Então, que o povo possa escolher. Está na mão do cidadão. O voto é de cada um. Mas está aí a oportunidade de eleger em Sorriso um homem e uma mulher para representar Sorriso na Assembleia Legislativa.
5: Entre as principais bandeiras apresentadas por Fredson estão áreas consideradas prioritárias para o Estado, como saúde, segurança pública e o fortalecimento do agronegócio.
6: A primeira bandeira, que é a prioridade hoje, é saúde. Isso que eu já vim atuando, fazendo meus trabalhos sociais, a minha correria do dia a dia, há 25 anos atrás. A gente sabe o quanto que a nossa saúde está doente, o quanto que ela precisa mesmo. Então a gente vai levar como bandeira principal a saúde, aí vem a educação, em seguida transporte e aí atender a demanda do estado do nosso Mato Grosso. A prioridade quando se fala de agro hoje é nós mantermos a nossa estrada, é manter a infraestrutura. Nós temos o FETAB hoje, que é um grande imposto que Sorriso contribui, é prioritário no estado. Então nós temos hoje para o agro defender, continuar defendendo ou a prioridade do FETAB, que é a estrada, que é a habitação. Tá? Através do FETAB pode vir habitação e isso nós vamos buscar com toda certeza.
5: Jane de la Libera destaca a necessidade de mais atenção à saúde em Sorriso, além de defender um olhar especial para os pequenos produtores do município.
7: Então a minha maior bandeira vai ser descentralizar a saúde e que cada cidadão tenha aquilo que é seu de direito, porque o Estado é grande, mas o Estado está cada dia mais se distanciando do cidadão. Então, eu quero essa oportunidade. Hoje, o estado do Mato Grosso, nós temos um grande gargalo. A nossa Energisa hoje não acompanha a produção do estado do Mato Grosso. Então, eu tenho certeza que com o olhar do senador Wellington Fagundes, Medeiros, Janaína Rivas, Coronel Fernanda e vereadora, deputada estadual Jane de la Libera, nós poderemos olhar o Mato Grosso como um todo, porque para você produzir, você precisa ter assistência técnica e ter condições. E hoje o estado do Mato Grosso não acompanha, tanto é que hoje o nosso maior gargalo aqui no Nortão é a falta de energia.
5: O lançamento das campanhas também marcou a inauguração oficial da Casa da Direita em Sorriso. O evento reuniu lideranças como o candidato ao Senado, Zé Medeiros, e o vice-governador Reinaldo Moraes, que declararam apoio a Wellington Fagundes na disputa pelo governo de Mato Grosso e a Flávio Bolsonaro para a presidência da República.
8: E o nosso governador Wellington Fagundes, queremos fazer um governo mais humano, um governo mais próximo das pessoas, um governo descentralizado. A gente vê muitas vezes que os municípios aqui do Nortão, abandonados, né? Tudo é Cuiabá. Não, nós queremos estar aqui próximo, ouvindo o que a população quer, ouvindo aquilo que é a necessidade do povo, para que nós possamos fortalecer a juventude, criar empregos, mas empregos de qualidade. Não é só gerar emprego, é emprego tecnificado, qualificar essa juventude, ajudá-los a realizar os seus sonhos. Eu sou filho de uma empregada doméstica, meu pai era mecânico e graças a Deus hoje estou aqui como candidato a vice-governador, como empresário. Então Deus foi muito bom comigo, mas eu tive a oportunidade de ter um ensino de qualidade, de ter oportunidades da vida. E assim como eu pude sonhar e hoje está realizando esse sonho, eu quero poder proporcionar, eu e o governador Wellington, proporcionar isso para a juventude e para as mulheres também.
9: Não é fácil nesse momento da política brasileira. Quem é de direita hoje é um preso em potencial, só de enfrentar, de colocar o nome. Então eu queria parabenizar o Fredson pela coragem e de estar colocando o nome para ser apreciado. A direita precisa se posicionar, porque senão essa turma que está aí sempre e que está de olho não em resolver os problemas do Estado ou do Brasil, e está de olho no bufunfa dos impostos e do dinheiro do Estado, vão tomar conta para sempre. Então, Fred, seja bem-vindo, conte com o meu apoio, vamos estar juntos.
1: Ó, pro break, né? Um abraço pro seu Isaac. Isaac de Castro Dias mandou um alôzão, disse que é ouvinte assíduo aqui da Voz do Povo. Um abraço pro senhor, seu Isaac. Vem uma hora tomar um cafezinho aqui, né? Esse povo de Sorriso pode passar aqui. Tá de portas abertas para todos vocês da Sorriso FM. A gente dá um abraço com muito carinho, né, Milena Moraes?
2: Isso mesmo, seu Isaac, um abraço pro senhor, Deus te abençoe. Continue sendo nosso ouvinte, né? Diz que ele ouve o rádio todos os dias, principalmente a Voz do Povo.
1: Muito bom. Daqui a pouquinho, Plano Municipal de Saneamento na nossa pauta. O Diogo já tá chegando aqui, você vai pro break, você vai ficar ligado. A gente vai pro intervalo com as TVs também, já voltamos, tá?
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1: Bora lá, moçada, hora 10h28. A gente segue junto com você com muita informação. Diogo Martins agora aqui nos estúdios. Hoje a pauta não é especificamente o Eco Sorriso, né? Que o povo está acostumado a vê-lo aqui para falar disso, né, Diogo? Mas sim, Plano Municipal de Saneamento. Então, seja bem-vindo, bom dia.
19: Obrigado, Marlene. Obrigado a todos os nossos ouvintes, Milena. É sempre um prazer estar aqui. Eu gosto muito de vir aqui na rádio para a gente falar sobre coisa boa, sobre os avanços do município. Sim, sim. E, sem dúvida, a prefeitura tem passado por um momento transformador nessa parte ambiental. Então, a ajuda da população é extremamente importante nesse processo também.
1: Perfeito. Aqui existem, inclusive, alguns marcos legais a serem observados, não é? Em termos de saneamento, em que pé Sorriso está com esse plano municipal, então?
19: Isso, perfeito. É, nós temos avançado bastante, né? Até em poucos anos atrás, Sorriso não tinha um plano municipal de saneamento básico, que é basicamente o que norteia o município no horizonte de 20 anos sobre o que deve realizar em 4 eixos temáticos. Perfeito. Então, engloba abastecimento de água potável, engloba o esgotamento sanitário, né? São os 2 serviços concessionados aqui no município, engloba também a limpeza urbana e resíduos sólidos e também a drenagem, né? Águas pluviais, né? Que é uma área extremamente importante, que às vezes a gente não vê, Mas é justamente a área que, por exemplo, em casos de grandes chuvas, né, em casa, a gente precisa ter o escoamento correto, né?
2: Perfeito.
19: Então, o saneamento básico, ele avalia esses quatro eixos, para que todo mundo tenha, de fato, como o próprio nome já fala, um saneamento que seja básico para todos, né?
1: Com qualidade de vida, que dá aquele up na qualidade de vida, isso, desse trabalho todo. Por isso que é tão importante se observar isso, não é? Em que pé nós estamos, então, nessa estruturação?
19: Perfeito. É, então, foi aprovado, né, o plano de saneamento com o auxílio da UFMT, né, os professores da UFMT construíram esse plano ali, finalzinho de 2022. E aí, ano passado, a gente teve um processo que mudou um pouco ali com o organograma do município, né? Então, o saneamento básico anteriormente fazia parte da Secretaria de Saúde, né? Então, desde o ano passado, veio para a Secretaria de Infraestrutura, Transportes e Saneamento agora. Então, a gente estruturou um setor, né? Que é o setor que eu atualmente faço a direção também, né? Uhum. Junto com a classe seletiva, a Exorriso.
2: Sim.
19: Né? Então, a gente estruturou ali o departamento na Secretaria de Infraestrutura.
1: Departamento de Saneamento.
19: Isso,
1: saneamento.
19: Departamento de Saneamento. Certo. E aí a gente reestruturou o sistema de governança em saneamento básico do município. Uhum. O que é isso de governança? É basicamente onde a gente, vamos dizer assim, o nosso pilar do município. Então, a gente foi primeiro para a parte de legislação. Então, a gente regulamentou ali o próprio Fundo Municipal de Saneamento Básico, que a gente não tinha, né? Então, hoje a gente já tem um Fundo Básico de Saneamento Básico. A gente precisa só alinhar uma parte ali de habilitação junto com a AGER e o governo federal, mas assim, daqui poucos meses a gente já vai ter um fundo apto a receber recursos estaduais e federais justamente para essas quatro áreas. Uhum. Né? Essas quatro áreas a gente não recebe justamente emendas, não recebe, auxílio, né, do governo federal. Uhum. Então a gente vai ter um fundo que auxilia nesse processo. A gente regulamentou também o Sistema Municipal de Informações de Ensino de Saneamento Básico, né? Que daí ele é em conjunto com o SINISA, que é o Sistema Nacional de Informações de Saneamento Básico, justamente para que a gente tenha indicadores e dados sobre como que está o saneamento do nosso município.
1: Perfeito, é um sistema que é integrado aqui no caso.
19: Isso, e aí um processo muito importante que justamente foi semana passada para cá, foi justamente a criação dos comitês. Como eu mencionei, são quatro eixos, né, que são complexos por si só, né, água, esgoto, resíduo e drenagem. E a gente, eu sempre menciono que o saneamento básico é transversal. Então, não é só a Secretaria de Infraestrutura. Precisa do apoio da Educação, precisa do apoio da Secretaria de Cidade, precisa da Meio Ambiente, precisa da AGER, precisa da Água de Sorriso, enfim.
1: Tem que trabalhar em conjunto.
19: Isso, né? É uma série de atores. Então, a gente criou, né, por decreto esses quatro comitês, de acordo com cada eixo temático, e aí a gente solicitou representantes de cada entidade.
2: Perfeito.
19: Então, a partir desse momento, a gente vai ter reuniões a cada 3 meses, né, para a gente justamente colocar todo mundo numa mesa, sentar e verificar, ó, tem uma meta que a gente não está conseguindo cumprir. O que que a gente precisa realizar? O que que está acontecendo? Ou se foi cumprido, beleza, como melhorar? Né? Então, sem dúvida, esse processo é extremamente importante para a gente construir uma maturidade no saneamento básico aqui do município. Uhum. Para a gente avaliar justamente as metas de abastecimento de água potável, de esgotamento sanitário, que são importantes no nosso município, drenagem, né? E também resíduos sólidos, né? Em toda a parte de limpeza urbana.
2: Inclusive, nesse cronograma aí, entra também a parte de onde pode ou não, por exemplo, cavar um poço.
19: Isso, exatamente. Existem umas metas, né, justamente no comitê que trabalha a situação da água potável no município, que ele fala sobre justamente a parte de poços. Né? A gente precisa regularizar alguns poços no município, né, que foram abertos, né, antes da parte de regulamentação. Né? Inclusive, a Secretaria de Meio Ambiente está com eu não vou lembrar o dia, né, mas eles estão com um evento para justamente convocar a população para fazer regularização desses poços.
2: Perfeito.
19: Existe também a meta, né, do município ele iniciar um processo de fiscalização referente a esses poços. Né,
2: para que novos poços não sejam perfurados sem essa regularização.
19: Exatamente. E até os que foram perfurados também com autorização e regulamentação, a gente precisa monitorar.
2: Sim.
19: Né, como que está sendo essa captação de água, né, como que está sendo a qualidade dessas águas, né, então por isso que tem o apoio também da Secretaria de Saúde nos comitês, junto com o pessoal do Departamento de Vigilância Sanitária, que tem o programa da Vigiágua, Porque, assim, a gente precisa avaliar como está sendo todo esse processo.
1: Perfeito. Diogo, a gente precisa falar dos parceiros aqui, mas tem vários questionamentos surgindo. Já vamos voltar na pauta aqui, que é muito importante, né? E olha, pessoal, é o seguinte. 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
2: Trago aqui uma procura de emprego. O Cícero está à procura de emprego em fazenda. Ele é operador de máquinas agrícolas, motorista categoria E e tem experiência em plantio. Reside em Sorriso desde 1994. Quem tiver interesse em contratá-lo, pode entrar em contato no número 669-9984-2805. Repito, 669-9984-2805.
1: 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Agora que a gente já garantiu o nosso almoço, né, Milena Moraes? Vamos continuar aqui com o Diogo Martins. Quando você vinha falando, eu fui pontuando algumas coisinhas aqui. Você falou na criação de comitês e em parceiros, atores do setor. Vai convidar entidades, representantes de entidades da comunidade ou só desses parceiros diretamente?
19: Importante. É esses primeiros comitês, né, os comitês de água, esgoto, comitê de limpeza urbana e também de drenagem, eles são comitês técnicos. Então, primeiramente, eles funcionam com os representantes de cada...
1: Que já estão aí trabalhando no setor.
19: Tanto das secretarias, quanto da AGER, quanto da Água de Sorriso. Só que, posteriormente, a gente, através dos comitês, a gente produz os relatórios de avaliação das metas.
1: Certo.
19: E aí, inclusive, nesses relatórios tem o percentual, por exemplo, a Secretaria de Infraestrutura, o percentual dela é 60% em resíduo sólido, por exemplo.
1: Certo.
19: Então, todos esses relatórios eles vão passar depois, posteriormente, pelo Conselho Municipal de Saneamento Básico, que a gente vai reativar, né, inclusive, com a participação popular.
1: Uhum.
19: E não só a participação popular, mas também a participação da juventude, né, porque a gente possui o selo Unicef e uma das prerrogativas é que a gente também insira, né, a juventude no processo de avaliação de saneamento básico.
1: Legal.
19: Então, vai ser bem interessante a reativação que a gente vai fazer do Conselho de Saneamento, com essa participação popular e também dos jovens, né? E que daí ele vai avaliar como está o saneamento do município para que a gente dê realmente as providências.
1: Perfeito,
19: né?
1: Melhora aí o controle social de todo esse trabalho.
19: Isso.
1: Rios envolve também esse comitê de águas?
19: Sim.
1: Ou
19: a gente
1: só
19: tem
1: poço artesiano?
19: A gente tem algumas metas ali importantes.
1: Porque o
19: também.
1: Uso da água dos rios, riachos e etc. Tem até situações que chegam para nós aqui pontualmente como problemas que precisam ser avaliados, né?
19: Exato. Tem algumas metas. Na época, quando foi realizado a construção, né, a elaboração do Plano Municipal de Saneamento Básico, a equipe da UFMT, né, é importante dizer que é uma equipe técnica, são doutores, PhD, enfim, nas suas respectivas áreas.
1: Uhum.
19: E existem algumas metas ali relacionadas a córregos, a rios. Inclusive, uma delas é a criação do Comitê de Bacia Hidrográfica, né, daqui, tanto principalmente focado no Rio Lira e no Rio Telespires, né? Sim. E no córrego, se eu não me engano, Domingues, uhum. né? Eu posso estar errado, mas se eu não me engano é esse nome.
1: Os contribuintes, enfim, né? Dos grandes rios
19: isso,
1: aí.
19: Isso, exato. Também tem algumas metas importantes, que é justamente a realização de cadastro de todas as nascentes do município.
1: Maravilha.
19: Cercamento de APPs, é importante Sim. dizer, né? Que está como uma das metas também, que o município cerque as áreas de preservação ambiental, que não deixa totalmente aberto para qualquer um.
1: Acessível ao público, né?
19: Justamente para que a gente não tenha danos a nascentes. Incêndio, porém, a gente tem passado por muitos incêndios, né? Queimadas nas últimas, principalmente em áreas de preservação ambiental.
1: Verdade.
19: Então, assim, tem umas metas justamente focadas toda nessa área, né? Rios, córregos, justamente para preservação.
1: Perfeito. Diogo, nunca vai faltar oportunidade para a gente falar aqui de meio ambiente, uhum. né? Mas o tempo anda meio restrito. Então, eu gostaria ainda que você falasse um pouquinho sobre o que vem agora. Você falou, lançou o plano, próximo passo, especificamente
19: Perfeito.
1: Ou resumidamente. Aí.
19: Realizamos, né, então, essas reuniões dos comitês técnicos, né, de cada eixo na semana passada, basicamente. Quarta, quinta e sexta.
1: Todos
19: né?
1: já se reuniram.
19: Foi uma mega operação com uhum. técnicos e tudo mais.
1: Entendi.
19: A gente deu agora um prazo para a gente receber as informações primordiais de cada meta, né? Um relatório realmente sobre toda a área do município em saneamento básico até 2 de outubro. Daí a gente vai receber e realizar o primeiro relatório de avaliação e monitoramento das metas do município, né? Desde a publicação do plano de saneamento lá em 2022. E aí depois a gente vai passar para a avaliação do Conselho Municipal de Saneamento Básico.
1: Uhum.
19: E a partir desse momento a gente vai ter de fato o cenário do município. Como que está o saneamento básico de Sorriso nos quatro eixos?
1: Pergunta que chegou do ouvinte, que talvez se você não puder responder no ar aqui, a gente passa como faz para ele descobrir. Ele quer saber quanto custa para regularizar um poço artesiano que já está em funcionamento hoje.
19: Perfeito. Eu não vou saber dizer exatamente
1: o valor.
19: Custo técnico.
1: Tá, mas como que ele isso. faz para descobrir isso?
19: Mas então? Eu solicito que daí entre em contato com a Secretaria de Meio Ambiente, né? Porque justamente eles estão com um processo de cadastramento e regularização
1: Perfeito.
19: Desses poços. E aí a nossa equipe técnica de engenheiros ambientais, enfim, eles vão poder dar totalmente o
1: caminho das pedras aí.
19: Exato.
1: Muito bom. Então, Secretaria de Meio Ambiente, tá, ouvinte, para você, o Rock Wagner que perguntou aqui, um abraço para você. Diogo, obrigada. Eu tenho que encerrar, a gente tem mais entrevista pela frente, mas vamos deixar aí aberto o espaço, qualquer passo que tiver é muito importante para nós, até porque a gente precisa falar mais. Esgoto mesmo, nós nem tivemos tempo de entrar aqui, mas é uma pauta que todo dia tem BO para nós aqui, né? Então, é importante falar quando você puder, quando tiver novidade, para a gente falar, inclusive, de como vai funcionar essa fiscalização. Beleza?
19: Perfeito. Isso. Eu acredito que depois da gente ter esse primeiro relatório, vai ser primordial e vai avançar muita coisa em Sorriso.
1: Amém. Tomara que seja. Obrigada, querido. Deus
19: Agradeço.
1: Te abençoe. Vamos para o intervalo. Jogo rápido, né, produção? Nós voltamos daqui a pouquinho aqui na Voz do Povo. Pessoal das TVs também. Fala, cidadão. Já vou trazer vocês aqui, tá? Fiquem ligados.
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1: Hora 10h46 agora.
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1: Ora, juntos, que fervo tá grande, né? Está grande aqui, imagina em Brasília como é que tá em ano de eleições gerais, né, moçada? Olha só, notícias sobre o orçamento pro próximo ano, que por lei o governo precisa discutir agora, não é? E precisa das devidas aprovações dos projetos, etc. Do meu interesse, do seu interesse, é a seguinte notícia. Estão estimando salário mínimo para a partir de janeiro em R$ 1.741 e não há previsão de reajuste para o Bolsa Família. Quem tem os detalhes é a repórter Bianca Mingotti.
25: O governo federal estima que o salário mínimo chegue a R$ 1.741 em 2027. O valor representa aumento de R$ 120 em relação ao piso atual e inclui ganho real de 2,3%. Já o Bolsa Família não terá reajuste. O projeto de lei orçamentária anual prevê cerca de R$ 157 bilhões de reais para o programa. O economista André Galhardo avalia que o aumento do salário mínimo tem efeitos positivos e negativos para a economia. De um lado, o reajuste melhora o poder de compra das famílias. De outro, eleva as despesas previdenciárias e pressiona as contas públicas. Galhardo considera que o ganho real previsto para o salário mínimo é importante diante do aumento do custo de vida.
26: Por outro, representa um ganho para o trabalhador. E nada mais justo do que promover algum ganho real, já que só ajustar o salário mínimo a partir da variação do INPC pode criar algum tipo de distorção e penalizar algumas regiões onde a variação do Índice Nacional de Preço ao Consumidor, que é usada como parâmetro para reajuste, foi eventualmente maior do que a média nacional.
25: O projeto também prevê superávit primário efetivo de R$ 18,6 bilhões em 2027. O resultado ajustado para o cumprimento da meta fiscal chega a R$ 83,4 bilhões. Para o economista André Galhardo, o resultado representa um avanço, mas deixa pouca margem para o governo.
26: De fato, é uma margem muito apertada e para que isso aconteça, o governo certamente terá que contingenciar, congelar bloquear algumas despesas ao longo do caminho.
25: O projeto de lei orçamentária anual será examinado pela Comissão Mista de Orçamento. Depois, o texto segue para apreciação do Congresso e seguirá para a sanção do presidente Lula.
1: Tá dado o recado, né, moçada? 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
1: E olha, a Polícia Federal apontou troca de mensagens entre Vorcaro e Alexandre de Moraes. Quem traz os detalhes, eu disse que Brasília estava fervilhando, né? É a repórter Ageise Navarro, vamos ouvir.
0: A investigação sobre o Banco Master ganhou novos capítulos no primeiro dia do mês de setembro, depois que a Polícia Federal apresentou informações sobre mensagens trocadas entre o ex-banqueiro Daniel Vorcaro e o ministro do Supremo Tribunal Federal, Alexandre de Moraes. Informações divulgadas pela imprensa, Vorcaro teria procurado Moraes dias antes de ser preso pela Operação Complice Zero e perguntado se deveria deixar o país. Em outra mensagem, questionou se havia possibilidade de uma operação ocorrer na manhã seguinte. A Polícia Federal avalia que as conversas podem indicar que Vorcaro tinha acesso antecipado a informações sobre investigações. O caso ganhou ainda outro elemento. Análises feitas pela PF indicam que Moraes teria feito alterações em uma minuta de contrato de R$131 milhões entre o Banco Master e o escritório de advocacia de sua esposa, Viviane de Moraes. O advogado criminalista e especialista em tribunais superiores, Rômulo Pinheiro, explicou melhor sobre este caso.
5: A questão dessa atuação concreta de uma autoridade para beneficiar um investigado, crime praticado vai ser analisado sob o contexto do que foi dito, daquilo que foi solicitado, e você pode ter corrupção passiva, lavagem de dinheiro, são vários crimes. A análise disso vai depender do acesso, teor dessas conversas. O fato de editar um contrato de sua esposa, por si só, não tem nenhuma relevância jurídica. Se havia ali a influência do ministro para que esse contrato fosse assinado, então sim, nós teríamos aí pelo menos um tráfico de influência.
0: O escritório confirmou que o ministro teve acesso ao documento, que ele foi consultado apenas para verificar eventual impedimento legal para a contratação. O ministro André Mendonça retirou o sigilo de uma petição que reúne os elementos apresentados pela Polícia Federal Federal e determinou que o caso seja analisado pelo Plenário do Supremo. A Procuradoria-Geral da República também deverá se manifestar. Para este outro especialista na área criminal, Humberto Bulhosa, ele analisa que, mesmo com o vazamento das informações, se mostra para todos que o sistema precisa ser respeitado.
8: Diante de um Estado democrático e de direito, onde ninguém deve ficar acima da lei, é demonstrar que, através do vazamento das informações de um ministro do STF contra um outro ministro, é um grande avanço democrático, demonstrando à Corte Superior que todos estamos e devemos respeitar os ditames legais. Eu entendo que também os princípios do contraditório, da ampla defesa, da presunção de inocência têm que ser respeitados.
0: O principal desafio para a investigação é esclarecer se essas relações representam apenas contatos políticos e empresariais ou se houve, de fato, influência indevida, acesso privilegiado a informações sigilosas ou favorecimento de interesses do Banco Master.
1: Tá dado o recado, moçada. Gente linda, intervalo agora pra gente aqui, não é? Pra trazer pra você o horário eleitoral. Voltamos às 11h30. Não sai daí, hein? Vou esperar você aí. Vamos falar sobre o lixão de Sorriso que tá queimando ainda, tá bom?

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14: 11 horas e 29 minutos, bora lá, moçada. Após a nossa obrigação cumprida, não é, com a Justiça Eleitoral, a gente retoma aqui a programação da Sorriso FM com a Voz do Povo, recebendo dois convidados de peso aqui nos estúdios, não é? O presidente da Câmara, já está presidente da Câmara de novo, não é? Nosso querido Rodrigo, bem-vindo, bom dia.
15: Bom dia, Marlene, bom dia, Milena, bom dia a todos da Rádio Sorriso, da Sorriso FM, né? Silvana, vereadora que está aqui, a nossa equipe e a todos que nos acompanham aí, um excelente dia a vocês.
14: Perfeito, vereadora Silvana também, sempre grata pela presença, bom dia.
16: Bom dia, Marlene, bom dia, Milena, toda a equipe da Rádio Sorriso, bom dia, Rodrigo e a nossa equipe que está nos acompanhando e todos os ouvintes que estão aí nos escutando neste momento.
14: Perfeito, e quem está na live conosco ainda também, o nosso carinho, né? É ouvindo e vendo aqui, como diz a moçada. Vamos lá, vamos falar de um assunto que está na cabeça das pessoas. A gente já recebeu N falas dos nossos queridos internautas pelo Fala Cidadão em relação a esse espaço que alguns denominam ainda como lixão, é aterro, é depósito de galhadas, enfim. Vai ter uma reunião sobre esse tema amanhã, é isso?
15: Exatamente, Marlene. Quero agradecer, inclusive, todas as pessoas que nos procuraram. E só para a gente fazer uma contextualização aqui, né? Desde antes de entrar como vereador, nós já cobrávamos providência, né? A vereadora Silvana, ainda quando estava como secretária, ainda já cobrava providência dessa, um planejamento sobre essa questão. E eu vou me recordar aqui que antes de começar o Global Agrobusiness, o GAF, que nós tivemos aqui no nosso Parque Tecnológico, eu já tinha ligado ao nosso prefeito e se colocado à disposição para que nós pudéssemos solucionar aquele problema. Conversamos com o Sindicato Rural ali, solicitamos ali uns de 10 a 15 caminhão-pipa, solicitamos ao nosso secretário de obra 4 ou 5 retroescavadeiras para que nós pudéssemos cavar, jogar água e apagar. E essa reunião, essa primeira reunião, esse primeiro momento é para isso. Eu quero achar uma solução imediata para apagar o fogo. Uhum. E nós temos que, não é novidade para ninguém, é unanimidade entre todos, nós temos que fechar aquele local. Mas fechar sem dar uma opção também de onde levar, nós não podemos. Por isso que essa reunião hoje aliás, amanhã, uhum, às 8 horas da manhã, lá no plenário da Câmara, é de suma importância. E aí, né, não só eu, mas a Silvana também ouviu alguns moradores de condomínios e proximidades, né, Silvana?
14: É difícil a vida lá, né?
16: Tem processos em andamento, processo judicial, inclusive, né? Há mais de 10 anos, 15 anos que se discute essa questão. Sorriso, ele tem esse problema de empurrar com a barriga algumas situações graves que não se resolvem, né? Questão de esgoto, enfim, o lixo é um deles. E está lá, esse local é muito triste, os bairros ali em torno dele, do lixão, tudo o que passam, né? As pessoas filmam, gravam pra gente, assim, é muita fumaça. Já virou questão de saúde pública mesmo.
14: Nas casas, nas tem casas. Gente morando perto ali.
16: Tá sendo, são muitas tá pessoas. Sofrendo. Eu ontem fui lá visitar, fazia uns dias que eu já não ia mais lá no local mesmo. Uhum. E são muitos caminhões entrando o tempo inteiro com tudo que é tipo. Acabam dizendo que é bem separado o lixo, mas não tem esse controle, né? São duas pessoas que controlam ali a entrada... E acaba entrando...
14: Vai todo tipo de material. Era para ser só galhada hoje. Pelo que eu lembro que foi dito, ia entrar só galhada agora.
16: É, a questão do lixo seco em si, né? Galhos teriam outro lugar que eles separam. Os galhos seriam
14: entendi.
16: Em outro
14: no
16: lugar.
14: Outro espaço.
16: Aquele lixão,
14: lá é lixo seco, então.
16: Porém, tá tudo misturado. E assim, o condomínio Amoa, por exemplo, que é o último que lançaram ali, ele está encostando no lixão, né? Então, é um problema, assim, que ali envolve vários bairros e que é muito grave. Todo ano, esse período, principalmente de seca, ninguém aguenta mais. E há promessas, e há promessas, e há estudos, e isso passaram-se mais de 15 anos. Então, não tem mais como, né, Marlene? Uhum. É uma questão que é nossa obrigação, enquanto agentes políticos, resolver essa questão. Juntamente com o judiciário, que já está
14: mexendo
16: tratando,
14: doce,
16: né?
14: Aí,
15: até nós conversamos com o Dr. Márcio Lestan, com a doutora Karina, nós convidamos, inclusive, para estar presente na reunião amanhã, nós convidamos o presidente do Sindicato Rural, o presidente da CES, da CDL, todas as entidades que a OAB, nós convidamos a doutora Carla Guerra, convidamos a Secretaria de Obras, o Executivo para estar presente, todo o Executivo, né? O Clóvis, todo mundo, nós convidamos para estar presente amanhã nessa reunião. Uhum. Por quê? Como eu disse e repito aqui, o primeiro passo é apagar aquele fogo. É apagar. É possível? É possível. Fazendo uma força-tarefa, todo mundo junto, é possível apagar. Vai passar lá uma semana, duas, cavucando lá, colocando os dutos para que o gás metano seja expelido. Uhum. Então, fazendo os dutos, tubos, né, tendo uma medida emergencial para que a gente possa expelir esse gás, sufocar aí com água, seja com o que for, nós temos que achar uma solução. E posterior a isso, debruçar, Marlene, em cima de ações. Eu tenho certeza que o Ministério Público será um baita colaborador, né, que as secretarias serão, é de interesse, é de um comum acordo entre todos, um consenso. Mas nós também fomos atrás de algumas empresas que estariam disponibilizando o espaço, desde que sejam justamente remuneradas, para que acolham essa demanda. Né? Tem três ou quatro empresas no município que também nós convidamos para estar presente, para que nós pudéssemos entender que tipo de material cada uma pode receber, que quantidade, que volume, que estrutura tem, pode ou não receber, qual vai ser a destinação final. E até mexer, tentar, eu sei que é muito difícil, mas mexer numa legislação federal. Nós temos toda a galhada que é tirada aqui da cidade e nós não podemos picar ela e transformar em biomassa. Por quê? Nós temos que mexer nisso aí, ir atrás, tentar resolver. Hoje nós podemos usar para diversas coisas, né? Hoje tem compostagem que pode ser utilizado, o caco de vidro que pode ser utilizado na massa asfáltica. Tem muita coisa que nós podemos...
14: Fazer o reuso desse resíduo, né?
15: Exatamente, perfeito. Fazer o reuso, né? Maravilha. Muita coisa que hoje é permitido por lei, mas tem dois, três detalhes ali que precisava ser mexido para que pudesse avançar. Uma vez que o mundo... fala sobre essas pautas, sobre preservação ambiental, sobre desenvolvimento econômico, capacidade de expansão, sobre a agenda alimentar, e tudo isso envolve. Querendo ou não, se eu tiver mais, gerando mais oportunidade de processar, eu vou ter mais emprego, com certeza, né? Mais remuneração. É um ciclo, né?
14: Sim,
15: mas no momento, acho que o principal, né, Silvana, se
14: apagar
15: reunir
14: o fogo.
15: E apagar.
16: E o que a gente vê, né? Aquilo que o poder público não fez ao longo do tempo e que sabia desde lá de trás que esse problema iria chegar no limite, algumas empresas fizeram, né? Elas se organizaram. Hoje tem empresas aí que recolhem o lixo na nossa cidade aí, que o vidro, eles têm máquinas para moer o vidro, para transformar toda a matéria-prima, tem de tudo aqui na nossa cidade.
14: Sim, fazer uma geração de lixo
16: zero. O poder público não se organizou.
14: Uhum.
16: A gente não conseguiu, enquanto município,
14: sim,
16: fazer.
14: Mas a iniciativa privada avançou.
16: Então, agora, o que nós vamos fazer? Agora nós estamos...
14: Correr atrás,
16: né, e resolver essa situação.
15: Agora, enquanto vereadores, Marlene, é isso que nós estamos fazendo. Enquanto vereadores, né, legisladores, nós estamos fazendo essa parte do poder público.
16: Isso, a gente está falando aqui em nome de todos os vereadores, né, todos estarão amanhã nesta reunião, às 8h, e a gente parabeniza os moradores. Eu quero, em nome da Vera aí do Monte Serrá, em nome da Paula, lá do Cidade Jardim, e tantas outras que estão nos procurando.
15: Michele, tem tantas pessoas.
16: Que são representantes aí de bairros em torno, que estarão presentes amanhã, e a gente convida a população para ir mesmo.
14: Perfeito. Gente, eu preciso... Aquela região, né? A gente
16: Exatamente.
14: Recebe muitas reclamações a respeito, então, quanto mais gente participar, melhor, né?
16: Melhor.
14: Eu preciso só de um minutinho de licença para falar dos parceiros, mas vamos retomar a pauta aqui já já, tá? 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
14: Bora lá, voltando com nossos convidados aqui, né? Silvana e também o vereador Rodrigo estão aqui hoje para convidar. Eu acho que, né, principalmente, que a comunidade também se posicione nesse momento. Vai ter momento de fala lá para quem está nos ouvindo aqui e queira participar dessa reunião?
15: Olha, como no começo nós tínhamos feito um convite, a princípio seria uma reunião mais...
14: Fechada.
15: Mais fechada, né? Para as autoridades realmente competentes que seriam responsáveis, vamos
14: Sim,
15: dizer assim, por elaborar,
14: para
15: resolver. Né? E essa reunião ganhou uma dimensão um pouco maior. Uhum. E sim, convidamos a população...
14: Aberta ao público.
15: Agora ficou aberta ao público e nós queremos que a população compareça, sim. Nós precisamos dar uma resposta, a Câmara é um espaço do povo. E nós vamos lá estar debatendo, a população vai acompanhar, nós teremos ali os responsáveis que vão ter os seus momentos de fala, sim.
14: Certo.
15: E eu acho que o foco agora, como eu disse e repito, é a gente achar uma saída. Dar as mãos, todo mundo, quando nós podemos achar uma solução aí, ir atrás, legislação, tudo que envolve. Ah, o que precisa mexer? Parque fiscal, contábil, financeiro, o que é que a gente precisa mexer? De que maneira que a gente pode se ajudar? Ah, é máquina que vai precisar, a gente pode... Tem um apoio aí de caminhão, mais caminhões-pipa para apagar? Vai apagar? Não. Como que é um plano estratégico? Tem algum especialista ali de engenharia também, né? Para que a gente possa, por isso que nós convidamos a Secretaria de Obras, para que a gente possa, como eu disse, apagar e posteriormente achar uma solução para isso. Ah, vamos... Eu protocolei, inclusive, Silvana sabe disso, uma audiência pública, porque a intenção qual que é? É fechar aquele aterro, transformar ele num grande parque, num grande bosque, fechar aquilo lá, trabalhar para que ele vire no futuro uma área de reflorestamento e nós podemos fazer um chamamento público, credenciar áreas que estejam disponíveis, as pessoas que querem disponibilizar uma área, fazer um chamamento público, disponibilizar uma área, regulamentar ela, transformar ela num aterro sanitário de maneira correta. Mas enquanto isso, nós precisamos trabalhar outras questões, porque o lixo não para, né?
14: É impressionante. Se pensar em 15 anos, como a própria vereadora colocou, essa situação sendo empurrada, rolando de uma gestão para a próxima gestão e por aí vai. E o povo respirando a fumaça cada vez mais perto de casa, né? Porque nesses últimos anos, me parece que a expansão, não é, do setor imobiliário também acabou contribuindo.
17: Avançou, né?
14: Nesse aspecto. Foi ali, cresceu para todo lado, né? E aí já viu. Então, muito importante esse momento, de fato, não é? Esse espaço disponibilizado. Principalmente, eu penso que a disponibilidade também de, se precisar, inclusive, fazer ajuste no orçamento do município para poder resolver. Porque um dos problemas que eu enxergo aí sempre é uma questão financeira. O povo, de repente, precisaria, de alguma forma, talvez contribuir. O poder público pensa assim. O povo acha que é do poder público a responsabilidade. E todo mundo vai empurrando. Mas não tem jogar lixo fora, né? A gente sempre fala isso aqui, né?
15: Exatamente. Até nós tivemos um relatório ali preliminar do orçamento de quanto se tem gastado com a gestão em
14: nessa
15: ação.
14: Aí.
15: Com pá carregadeira, com reta escavadeira.
14: Só para tentar minimizar esse problema. Minimizar, porque não resolve, né?
15: Só para manter. Então, assim, é um custo alto. Até mostrei para a vereadora Silvana. Uhum. Né, disponibilizo para vocês depois e a gente quer tentar achar uma solução.
14: Perfeito.
15: Não é melhor, às vezes, terceirizar, pagar para que isso seja feito, destinado da maneira
14: correta? Já que está gastando e não está resolvendo, né? Então, que resolva de fato.
15: Por isso, a reunião e o debate, né?
16: Exatamente. Perfeito. Importante, então, quero até mandar um abraço aqui para o Beto, que está nos ouvindo lá da marmoraria, lá do Europark, que também é quase encostando lá no lixão, e eles também se farão presentes. Uhum. A gente, a princípio, como o Rodrigo falou, seria representantes de alguns bairros que estariam indo, né?
14: Sim.
16: Junto com as autoridades, mas agora ficou aberto, porque tem muita gente interessada, muita gente
14: pode
16: sofrendo com isso.
14: Pode ir quem quiser lá.
16: Exatamente.
14: Estão dizendo aqui que como é que pega fogo se tem gente lá, inclusive, para receber os caminhões. Eu acho que esse fogo nunca se extingue, de fato, né? Pelo
15: essa
14: que eu entendi da situação.
15: Essa é uma das verdades, Marlene. O gás metano fica ali a...
14: Vai queimando lá embaixo.
15: A 25, 30 metros abaixo da superfície. E com o tempo, a temperatura aumentando aí, esses últimos meses, né? Vocês têm noticiado que temperatura
14: sim,
15: acima dos 39 graus.
14: É
15: normal que pegue fogo lá na...
14: Não é alguém que vai e bota fogo, como o pessoal desconfia.
17: O pessoal fala
14: não
17: que
14: é
17: o calor criminoso. Residual, né? É o calor assim, residual que
14: em tese não seria,
17: o fogo.
14: Né?
15: É gás metano no subsolo ali que transforma...
16: Tá sempre queimando. Eu ontem estive lá, mas é muita fumaça. Daí, coitado dos caras que trabalham lá também o dia inteiro... naquele local, sabe? Porque é uma situação insalubre.
14: Imagino.
16: É muito triste. O cara da chácara de trás mesmo, ele foi embora da cidade. A chácara está lá. Eu liguei para ele ontem.
14: Abandonou
16: ele, disse,
14: e
16: é
14: mais porque não dá.
16: Eu já fiz denúncia há mais de 15 anos. Esse
14: olha
16: cara
14: isso.
16: Fez as denúncias, né? Porque não tem explicação ali em torno do que eles vivem. Realmente
14: mesmo,
16: é uma situação...
14: Mesmo jogando a água, não dá vencimento do jeito que está sendo feito. Então precisa criar um plano estratégico mesmo.
15: Até agradecer também aqui... Marlene, todos, a gestão que de pronto atendeu o nosso chamado aí, nós vamos com a Secretaria de Obras, que nós mandamos o convite, a administração, o executivo em geral, mas principalmente ao esforço dos vereadores aí, tem que parabenizar.
14: Perfeito.
15: Tá todo mundo empenhado, todo mundo numa mesma ação, todo mundo querendo também um consenso lá na Câmara.
14: Exato.
15: Isso é uma verdade entre todos que querem resolver e estão se colocando à disposição para ajudar. Então, muito obrigado aos vereadores também e aos servidores da casa.
14: Então, 8 horas amanhã nas dependências da Câmara.
15: Plenário Aureliano Pereira da Silva.
14: Perfeito. Algo mais, vereadora?
16: Não, só agradecer, Marlene, mais uma vez o convite. A gente sabe da audiência, sabe que as pessoas acompanham e isso é muito importante para nós ter esses espaços. Obrigada.
14: Eu que agradeço, vereador. Rodrigo também sempre bem-vindo.
15: Deus abençoe e obrigado pela oportunidade.
14: Rodrigo tem que assinar ponto aqui, né? Porque o pessoal lhe conhece, sabe? Porque você era da equipe aqui. Tá?
15: Eu sinto saudade. 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
14: Eu lembrei agora a vereadora falando que sabe da audiência, tanto que quando dá um furo aqui, né? O povo tenta me avisar hoje. Ontem foi uma situação...
16: Eu ontem mesmo estava tentando te mandar mensagem, você está falando aí no microfone.
14: Está vazando o áudio no ar, foi muito recado que chegou aqui.
17: E eu não vim ontem, né? Não estive aqui, estava recebendo mensagem no celular também. Falei, gente, eu não estou no estúdio,
14: avisa
17: não sei o que tá
14: fulano
17: acontecendo.
14: Lá que tem algo errado na história. Mas que bom, a gente está ao vivo e ao vivo é assim mesmo, né? Fica mais gostoso
16: faz
14: também,
16: parte.
14: Né? Faz parte. Bora para o intervalo com a Central, a gente já retoma aqui para fechar a voz do povo de hoje. E amanhã, com certeza, vamos acompanhar, tá, senhores vereadores, essa reunião também. Para trazer aí o resultado, feedback para nossa comunidade. Voltamos já, moçada.

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7: 11:50.
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7: Olha, Jus, que tem informação, moçada. Olha só, com mais de 3 mil senhas distribuídas, a Faculdade FACIP realizou no final de semana a primeira edição do evento Sorriso em Ação, serviços gratuitos à comunidade. O Rafael Silva passou por lá, registrou e conta para nós.
9: A Faculdade FACIP realizou o projeto Sorriso em Ação, oferecendo serviços gratuitos à comunidade. Entre os atendimentos estavam consultas odontológicas, hidratação facial, design de sobrancelhas, atendimento com psicólogos, além de serviços do PROCON e outras atividades. Emily foi uma das participantes da ação e, ao passar pela feira de adoção de cães e gatos, se encantou com um dos animais e decidiu levar um novo amigo para casa. O cãozinho tem um destino especial, ser presente para a irmã.
10: Ah, tá tudo maravilhoso, é bem organizado, né? E aí eu passei para aproveitar um pouquinho também. Isso para minha irmã, que ela acabou perdendo dela. Aí isso vai para acalmar o coração dela, né?
9: A ação foi realizada durante a manhã deste sábado. E além de Sorriso, outras cidades de Mato Grosso também foram contempladas com a iniciativa. Entre elas, Sinop, Cuiabá, Rondonópolis e Primavera do Leste.
11: Sua primeira edição do Sorriso em Ação, aqui em Sorriso. Estamos aqui com os nossos 12 cursos e, além de alguns parceiros, oferecendo vários serviços, tanto de cidadania, saúde e educação. Dentre os serviços, temos 43, né, opções de serviços, mais de 4 mil atendimentos iremos fazer hoje. Dentre eles, tem atendimento jurídico, toda a parte de saúde, teste de glicemia, aferição de pressão, parte de estética, tipagem sanguínea, adoção de animais, PROCON. Então, assim, tem diversos serviços, até, né, ruim falar aqui porque vou esquecer de algum, mas estão oferecendo vários serviços, todos gratuitos para a comunidade.
12: Temos mais de 3.800 senhas que foram distribuídas para a população e oferecemos diversos serviços, né? Então, tipagem sanguínea, corte de cabelo, triagem, aferição de pressão, distribuição de mudas, bazar, tem uma infinidade aí de serviços para a população. E algo muito interessante, né? Então, a primeira vez que a gente está tendo essa ação aqui em Sorriso. Já acontecia muitos anos em Sinop, né, na Unifacip, eu acompanhei lá. Então é um prazer muito grande estar participando da primeira edição aqui na Facip Sorriso.
13: Foi pensado diretamente no povo, nas situações que o povo passa. Então a gente trouxe atendimentos que eles mesmos nos traziam, dúvidas deles, né? Então a gente foi em busca do que eles necessitavam, né? Então, isso é muito bom para atendê-los e também para a gente saber o que está acontecendo na sociedade.
9: Um dos objetivos da instituição de ensino é fortalecer a relação com a comunidade onde está inserida. Além de ações como esta, a FACIP também oferece, ao longo da semana, diversos serviços com valores acessíveis, facilitando o acesso da população a diferentes atendimentos.
13: É diretamente na FACIGREEN e algumas dentro da FACIP mesmo, então esse atendimento os alunos levam para a sociedade e a sociedade nos procura também.
11: Toda certeza vamos fazer a segunda edição. A Cidades em Ação começou em Sinop com o Nortão em Ação. Esse ano a gente fez a primeira vez em Sorriso, Cuiabá, Rondonópolis e Primavera do Leste. E com certeza ano que vem vamos fazer a segunda edição, acho que muito maior do que essa primeira, né? Então esse aqui foi só uma prévia para que ano que vem a gente consiga fazer uma ação muito maior.
7: Muito bem, parabéns pela iniciativa, né? 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
0: 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Com o nosso carinho pelos parceiros, bora pra gente aí meio pensando em fechar, mas trazendo notícia. Plataforma reúne informações para monitorar a estiagem no Brasil. Denise Coelho tem os detalhes.
2: A seca é um fenômeno que avança de forma gradual, mas pode causar impactos importantes no abastecimento de água, nos rios e na produção agrícola. Para acompanhar a evolução da estiagem, o Centro Nacional de Monitoramento e Alertas de Desastres Naturais, o CEMADEM, disponibiliza a plataforma Alertas Secas. O sistema da Unidade de Pesquisa do Ministério da Ciência, Tecnologia e Inovação reúne diferentes indicadores que permitem consultar a intensidade da seca, a sua evolução ao longo do tempo e possíveis impactos para os rios, a vegetação e a agricultura. A consulta é aberta ao público e pode ser útil para pesquisadores, produtores rurais, estudantes, jornalistas, gestores públicos e qualquer cidadão interessado no tema. A ferramenta apresenta a situação em diferentes períodos e permite consultar dados específicos de cada município. Para consultar um município, basta acessar o mapa da plataforma e selecionar a área desejada. A plataforma pode ser acessada no site gov.br/CEMADEM. Ao entrar no Alerta Secas, o usuário encontra o mapa do Brasil acompanhado por um menu na lateral que reúne os produtos disponíveis.
0: Gente linda, está na hora, né, de agradecer com muito carinho a sua sintonia, audiência, seja pela live. Hoje nem mandei alô pra ninguém, né? Perdoa nós aí, tá, gente? Tá corrido o negócio aqui. Central Técnica da Branca Moraes, o Pedro Henrique no apoio, sempre com as edições e as imagens. Ficamos por aqui, a Voz do Povo volta amanhã às 10.
1: É, né, Marlene? Se Deus quiser, estaremos de volta amanhã, de preferência com uma chuvinha, né, de quebra.
0: Ai, benção.
1: Será que chove essa noite, hein? Tomara.
0: Vamos dizer assim, que benção será, não seria, né?
1: É, será, né? Deus proverá. Gente, uma excelente quarta-feira para todos nós. Amanhã a gente volta, se Deus quiser.
0: Alexandre Garcia fecha para nós aqui com o comentário do dia. Também desejo uma quarta-feira fantástica para vocês. Siga ligado, né? Na sua Sorriso FM tem mais notícias chegando ao longo do dia. E no nosso site, Sorriso FM 99, não é? Tá esperando você lá. Um beijo grande, até amanhã.

falado aqui do o peso moral de uma autoridade quando ela se esvazia. Fica um vácuo de autoridade quando há um vácuo de moral. É o caso de Toffoli, que voltou atrás na decisão sobre Renan, por coincidência, no mesmo dia em que a Polícia Federal mostra as provas de ligação muito íntima entre Vorcaro e Moraes. Né? Moraes aparece como consultor, conselheiro, advogado de Vorcaro, né? Que dá 300 mil em cartão de crédito para cada filho de Moraes, faz negócio de jatinho com a mulher de Moraes, né? Faz um contrato de mais de 130 milhões que é revisado no computador de Moraes. Aparece o procurador da República dizendo que tem saudade de Vorcaro, e aparece uma referência de legalidade no Supremo, que é o ministro André Mendonça, que com base na Constituição diz, olha, o Supremo é o

0: tribunal que julga por crimes comuns os ministros do Supremo. Portanto, há indícios fortíssimos e precisamos investigar. E a Constituição exige moralidade e publicidade, vamos pôr tudo às claras. Né? Agora o Supremo vai ter que tomar uma atitude. E o Senado também. Né? Bom, isso posto, uma outra questão que está causando estranheza em muitos dos seguidores de Flávio é o anúncio de ministros que apoiavam Lula. Né? Primeiro foi ministro da Saúde, Cláudio Lautenberg, diretor lá do Hospital Einstein. Né? Não agradou uma grande parte dos seguidores de Flávio. E agora, pelo menos é o que está no noticiário, ele teve um jantar, Flávio, com banqueiros, na casa de um banqueiro que na última eleição apoiou Lula e criticou muito o pai de Flávio, Jair Bolsonaro. O banqueiro hoje é o Marcelo Caiate. Ele é de uma dessas financeiras que administram fundos. Né? E foi apresentado a Flávio como indicação para ser ministro da Fazenda pelo Trabuco, do Bradesco, o Maluli Filho, do Itaú, o Finkelstein, do Santander, o Campos Neto, do Nubank, o D. Richard, da Gerdau, e o João, é esse da Esfera. Estava, né, lá Daniela Marques. E eles, quando falaram que ela seria muito boa para o Gabinete Civil, que é o órgão que gerencia a ligação entre o presidente e os ministérios. Né? E aí houve aplausos, é o que conta a notícia. O dono da casa, o anfitrião, o Caiate, diz que já recebeu lá em outros tempos o Caiado, o ACM Neto, o Haddad, o Boulos. Ele é um violonista clássico e formado em business, ou em negócios, economia, etc., em Stanford, lá nos Estados Unidos. Mas, enfim, essas coisas, né, dão o que falar, porque fica entre os eleitores de Flávio a aspirações. E essa é a grande questão da necessidade de reformas políticas no Brasil. Aproximar mais o eleitor, o cidadão, o pagador de impostos, dos seus representantes. Ontem eu estava cortando cabelo e na cadeira ao lado, dois homens, né, o cabeleireiro e o cliente, o tempo todo só falaram em futebol. E eu fiquei pensando assim, pois é, o pessoal que se reúne no Congresso Nacional fica muito satisfeito quando os eleitores não saem de um estádio de futebol, porque eles podem fazer o que quer, mesmo não sendo os mandantes. Os mandantes estão lá no estádio de futebol esperando um gol. Mas só que o gol não vai mudar nada no dia seguinte. Agora, um voto lá no Congresso muda, sim, a vida dos filhos e netos desses torcedores. Acho que uma das coisas que a gente precisa é politização, informação. Porque eu estou vendo que de 30 a 40 milhões de eleitores não vão participar da eleição, não estão querendo. E eles são decisivos. Né? Inclusive, os que têm mais de 70 não precisam votar e os que têm 16 e 17 anos não precisam votar, que votem. Não deixem para os outros escolher o futuro de vocês. De Brasília, Alexandre Garcia.
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0: Muito boa tarde para você que acompanha a programação da Sorriso FM. Eu sou o Rafael Silva e chego na área com mais uma edição do seu Resenha Esportiva, trazendo as principais notícias do mundo do esporte para você.
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0: Fim de uma era. É isso mesmo, Lionel Messi anunciou a sua aposentadoria. A seleção da Argentina publicou nesta terça-feira um vídeo em homenagem a Lionel Messi, após o craque anunciar sua aposentadoria da Albiceleste. Na mensagem, como se fosse o escudo argentino conversando com o craque, a publicação relembrou os momentos do craque. Diz o seguinte: Léo, aqui quem fala é o escudo da seleção e queria te dizer que vou estranhar muito. Eu serei o escudo, mas foi você que sempre me defendeu, me levou com orgulho no peito e me mudou para sempre, porque eu tinha dois e você me colocou a terceira estrela. Embora nós sabemos que merecíamos algo mais ou não, foram mais de 20 anos escutando seus batimentos, com a 15, 18 e 19 e a 10. Tive a honra de ir sempre com você. Não há foto que não estamos juntos. Embora em algum momento você tenha pensado que não era para você, e ali eu escutei como seu coração quebrou, mas nós caímos e nos levantamos juntos, disse um trecho do vídeo. Messi anunciou a aposentadoria na última segunda-feira, através de um comunicado em seu perfil de sua rede social. No texto, o camisa 10 diz que decidiu por isso 2 dias depois do vice da Copa do Mundo, vencida pela Espanha por 1-0 diante da Argentina no dia 19 de julho. Além da homenagem prestada pela Associação do Futebol Argentino, diversas personalidades e veículos do mundo do futebol publicaram homenagens ao jogador do Inter Miami, destacando todo o legado do jogador. Messi se despede da seleção com 4 títulos. Copa do Mundo de 2022, a finalíssima 2022 e 2 edições da Copa América, 21 e 24. O atacante ainda foi campeão olímpico em 2008 e da Copa do Mundo Sub-20 em 2005. No Mundial de 2026, Messi fez 8 gols pela Argentina, marcou 3 vezes contra a Argélia, 2 vezes contra a Áustria, 1 contra a Jordânia e outro diante de Cabo Verde e mais 1 contra o Egito. Ainda contribuiu aí com 4 assistências. No total, pela seleção, foram 125 gols em 207 jogos. São 21 gols em Copas do Mundo. Aí, pessoal, demorou, mas chegou. Lionel Messi anuncia a sua aposentadoria do futebol. Então, a seleção argentina acabou prestando uma homenagem ao jogador, além de muitos veículos de comunicação. É, tá chegando a hora, viu? Muitos atletas aí estão pendurando as chuteiras, né? Mas nunca vão deixar de ser jogadores de futebol. Tá aí, Lionel Messi, uma grande estrela do futebol mundial, agora chega ao fim a sua trajetória no futebol. Muito bem, olha só, viu, Flamengo, vamos voltar para o Brasil. O Flamengo se manifestou oficialmente na noite de ontem e prometeu buscar as reparações cabíveis pela desvalorização de plata que teve sua venda cancelada pelo Dinamo Moscou sob a alegação de reprovação nos exames médicos. Em nota, a diretoria rubro-negra negou qualquer problema clínico do atacante e acusou o clube russo de amador e irresponsável. Nesta terça, o Dinamo Moscou também desistiu de contratar Matheus Martins, alegando reprovação nos exames médicos. O Botafogo assegura que não há problema com o jogador. Em um trecho da nota do Flamengo, o clube rubro-negro diz que o caso deve ir ao futebol brasileiro em futuras transferências para a Rússia. O Flamengo e Botafogo viveram nesta terça-feira resultado do amadorismo e da irresponsabilidade demonstrados aí pelo Dínamo de Moscou no desfecho das negociações. Que o episódio sirva para um alerta, né, para todo o futebol brasileiro. Plata e Matheus Martins foram recebidos pelo Dínamo Moscou na capital russa. Apareceram nas redes sociais do clube, mas os contratos só seriam assinados após os exames médicos. Os russos haviam se comprometido a pagar à vista pelas suas transações. O Flamengo receberia cerca de 10 milhões de euros, aproximadamente 60 milhões de reais. Tá? Então tá aí, que briga feia, tá, pessoal? Que briga feia. Ata que foi vendido para o Dinamo Moscou acaba de ter aí a negociação cancelada devido a problemas médicos. Só que o Flamengo relata que Plata está 100%, que não tem problemas. Só que aí acontece um caso semelhante. Matheus Martins, do Botafogo, também seria contratado e acaba de ser dispensado pelo mesmo problema. problemas médicos identificados. O que está acontecendo, hein? Será se não caiu a grana no caixa do Dínamo e não tem como pagar? É uma novela. A gente vai trazer mais detalhes aí ao longo da semana. No próximo bloco, a gente traz o primeiro semifinalista da Copa do Brasil.
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0: Atlético Mineiro é o primeiro semifinalista da Copa do Brasil. É isso mesmo. O Atlético fez um jogo de teste para cardíaco. Dominante ao longo de toda a partida, o time conseguiu a virada apenas nos minutos finais. Venceu o Cruzeiro por 2-1 nesta terça-feira na Arena MRV e avançou à semifinal da Copa do Brasil. A equipe Celeste saiu na frente com gol de Caio Jorge, mas Vitor Hugo e Fred balançaram a rede com direito à troca de assistências para fazer o Galo cantar mais alto e bicar o grande rival, que terminou com um a menos devido à expulsão de Vilalba no segundo tempo. O jogo de ida havia terminado empatado em 1-1 lá no Mineirão. Na semifinal, o Atlético vai encarar o vencedor do duelo entre Grêmio e Internacional. O jogo de ida terminou empatado sem gols, tá? Então, meus amigos, é isso. O Atlético Mineiro é o primeiro semifinalista e hoje nós temos aí mais decisões. O Vitória joga no Barradão contra o Vasco. O Vasco venceu o jogo de ida por 1-0 e agora o Vitória tenta em casa reverter essa situação. O mesmo caso acontece em Santos e Palmeiras. O Palmeiras venceu por 3-0 no jogo de ida e o Santos, jogando na Vila Belmiro, busca e reverter essa situação. Tem uma montanha gigante para escalar, mas tudo pode acontecer. O tradicional Grenal acontece amanhã, dia 3, quinta-feira, na Arena do Grêmio. Ou seja, hoje, Vitória ou Vasco, Santos ou Palmeiras vão passar para as semifinais da Copa do Brasil. E amanhã eu te trago todos os detalhes destes grandes confrontos. Muito obrigado pelo carinho da sua audiência e a gente se encontra novamente nesta quinta-feira.

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16: Meio-dia e 26 minutos.

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5: Meio-dia e 37 minutos.

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9: Meio-dia e 45 minutos.

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0: 1:07.
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1: Boa tarde. O governo federal enviou proposta de lei orçamentária anual de 2027 ao Congresso Nacional na última segunda-feira, dia 31. Entre os pontos abordados para o orçamento do ano que vem, o executivo estima salário mínimo no valor de R$ 1.741, inflação de 3,6% e crescimento do Produto Interno Bruto, o PIB, de 2,46%. O documento também apresenta expectativas de arrecadação e a fixação do quanto o governo vai gastar em cada área. Pelo texto, o executivo prevê taxa básica de juro, Selic, em 12,53% e câmbio médio de R$ 5,22 para o dólar. Os valores para o programa Bolsa Família não foram reajustados. Eu sou Milena Moraes para o Giro de Notícias.
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3: Simbora, minha gente. Gente, bora chegar chegando.
4: 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Simbora. Mais ou menos assim, né? Você já curtiu aí a primeira hora do nosso Boa Tarde Sorriso. Agora eu assumo aqui a mesa, a nave da Sorriso FM. Até as 5 horas com a melhor tarde, tudo que você precisa para seguir na sua tardezinha, para você que tá trabalhando, para quem tá em casa, para quem dá carona pra gente, para quem tá no campo também, tá na cidade, nos bairros. Obrigada pela sintonia. Vamos junto até as 5. Tem sorteio hoje, hein, produção? Já tô sabendo. Daqui a pouquinho vou falar para você o que você concorre hoje participando com a gente por aqui. O nosso WhatsApp já está liberadíssimo para você participar. 669-9634-6964. Não derruba o microfone, Raquel, pelo amor de Deus. Deixa um negócio aí, rapaz. Você tá doido? Quarta-feira, 2 de setembro, comecinho de mês. Excelente mês de setembro para você. Uma ótima tarde de quarta-feira. Vamos que vamos, mais ou menos assim. Para dar uma animada no seu comecinho de tarde. Vitor e Léo, e Chitãozinho.

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2: 2h14 já, minha gente, bora com o nosso Boa Tarde Sorriso. Já viu aí, né? A primeira sequência, já arrasando por aqui na sua Sorriso FM. Rio Negro e Seus Limões com Lençol Gelado. Vitor e Léo com Chitãozinho Chororó. Só coisa boa pra você, quer indicar a sua. Não passou por aqui aquela que você gosta ainda? Então manda pra gente, 669-9634-6964, o WhatsApp da Sorriso pra você participar. Combinadinha, seu amor? E deixa eu lembrar você, porque já tá chegando o dia da grandiosa festa na Igreja Nossa Senhora do Carmo, ali na comunidade rural tropical. E é o seguinte, já é dia 6 de setembro, viu, minha gente? Hoje já é dia 2. Então fica ligado, já coloca na sua agenda aí, domingão, dia 6 de setembro. E valendo aqui agora na sua tarde, o que temos de prêmio aqui hoje, hein, produção?
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2: Um vale churrasco pra você! Eita, coisa boa lá da festa, minha gente, vale churrasco pra você se deliciar lá nessa grandiosa festa na comunidade tropical. Então é o seguinte, pra participar, corre pro nosso WhatsApp, manda o nome completo e o bairro, o WhatsApp da Sorriso. Vou falar de novo, se você não anotou aí. 669-9634-6964, beleza? Nome completo e o bairro. Fala, eu quero churrasco da festa da comunidade tropical. Belezura? Combinado? Boa sorte pra você, pertinho das 5 horas, lá no final do Boa Tarde Sorriso vai rolar sorteio. E falando em WhatsApp, bora direto pra lá, produção. A galera conversa com a gente, já manda aquele musicão. Fala, meu amigo Anderson, o que você tá aprontando aí, meu querido?
4: Boa tarde. Raquelita.
2: Mande.
4: Tudo certo? Ótima quarta-feira pra você, os ouvintes aí.
2: Amém, pra você também.
4: Conseguiu tirar o gatinho da garganta?
0: É, mais ou menos.
4: Aqui no sinopinho.
2: Ó.
4: Descarregar um chiclete da penosa aqui. E depois voltar lá carregar uma.
2: Ei, homem, que trabalha.
4: O Rondonópolis. Positivo?
2: Positivo.
4: Anderson por cá.
2: Valeu, Anderson. Um abraço pra você. Obrigada pela sintonia. Vamos junto, né? Ele vai dando carona pra gente. Bom trabalho. Deus acompanhe, te guie pra onde você passar, meu amigo. 2h17 já. Mais um aqui, ó. Chico Rei Paraná, Espinho na Cama, pra fechar esse bloco do nosso Boa Tarde Sorriso.

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2: Ótimo, excelente tarde, Sorriso e toda a região acompanhando a Sorriso FM. Vamos que vamos. Isa, dona de mim, não era Azevedo com Ana Castela, palhaça. Vou mandar um abraço aqui pro Leandrão. O Leandro mandou assim. Até que enfim vai trabalhar um pouquinho, né, minha filha? Olha aí, rapaz, ele que, né? Não me ouviu mais no ar, mas você que tá por fora. Eu tô aqui faz dia apresentando, desde ontem. Leandro, um abraço pra você, viu? Obrigada pela sintonia, tamo junto. Tudo de ótimo. Alô, Patrícia, um beijo pra você também. Pessoal do Mario Rider participando com a gente, já inclusive participando do sorteio, viu, Patrícia? Beijão pra você. Meu amigo Rock também já passando por aqui, sempre ligadaço na Sorriso FM. Tudo de ótimo pra você. Inclusive, produção, que musicão que ele indicou pra gente aqui, hein? Inclusive, hoje é quarta-feira, o Dia Internacional do Sofá. Aquela música chonada, não pode faltar, né? Mato Grosso e Matias, Enquanto o Sol Brilhar. Obrigada, Rock. Excelente restinho de semana pra você.

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2: 12h39. Todo mundo ligado na melhora, número 1 de Sorriso em toda a região. Alô, Marcelo Deodato, boa tarde, boa sorte pra você. O Rodrigo Rampanelli também passando por aqui. Boa tarde, boa sorte pra você também. Sorriso FM. E mais musicão vem chegando. Vitor e Léo, Água de Oceano.

0: olha quem apareceu por aqui. Não sou só eu que fico sumida, não, viu, rapaz? Meu amigo Eric também. Fala, Eric.
1: Boa tarde, minha amiga. Raquelzinha, hoje.
0: Tudo bom?
1: Raquel, o que aconteceu? Gripe lascada, que está com a voz muito diferenciada.
0: Ah, tá meio coisado, tá não?
1: Ô, Raquelzinha, toca pra nós aí.
0: De quem?
1: Escolhe um aí do Mirosmar.
0: Do Mirosmar. Boa.
1: E toca pra nós.
0: Tá comigo, meu amigo. Por favor. Com certeza, meu querido.
1: Hoje é quarta-feira, dia de apito e grita a tapa na boca do litro, viu? Hoje nós estamos diferenciados. Hoje quem decola é nós.
0: Ah, Maria. Eita, nós. Eu ia falar. Pra ir pra cima, como é que é? Que foguete não tem ré, mas agora tem, né? Não tem ré, não, rapaz.

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1: Boa tarde. Desde o início do funcionamento do Pardal, ferramenta de denúncias de propaganda eleitoral irregular, em 16 de agosto deste ano, já foram feitos 132 registros com abrangência em Mato Grosso. O tipo mais frequente de denúncia até o momento é relacionado à propaganda na internet. E o cargo mais denunciado é o de deputado estadual. As denúncias são relativas às eleições gerais de 2026, que foram feitas em 27 municípios mato-grossenses, sendo que o maior número de registros é proveniente da capital, Cuiabá, seguida da cidade de Sinop e Rondonópolis. Já com relação ao tipo de irregularidades, o maior número de denúncias é de propaganda na internet, seguida de bens públicos, vias públicas, carro de som, outdoor, entre outros. Eu sou Milena Moraes para o Giro de Notícias.
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11: Simbora. Alô, minha amiga Neuza, um beijo pra você, pessoal do Jardim das Acácias e ela que eu vi.

0: Gustavo Lima, embaixador, retrovisor, simplesmente maravilhosa, né? Ai, do céu, dando um puxão de orelha na gente nessa música aí. 3 horas em ponto agora. Alô, meu amigo Sebastião, um abraço pra você, tá lá na escuta, lá em Tangará da Serra, obrigada pela sintonia, vamos procurar sua moda aqui, viu, Sebastião? O Valdemar também pediu um musicão ali, vamos ver se a produção já providencia. Valeu, Valdemar, boa sorte pra você, tá concorrendo ao prêmio de hoje também. Falando em prêmio, minha gente, você que tá ligando o radinho agora, sintonizando, né, Sorriso FM, hoje tá valendo um churrasco com chimarrão, lá da festa que acontece no dia 6 de setembro na Igreja Nossa Senhora do Carmo, na Comunidade Tropical. Combinado, gente? Lá na Comunidade Tropical, dia 6 de setembro, e hoje aqui valendo, nessa tarde, churrasco. Pra participar é fácil, você sabe, né? Se não sabe, vou te falar agora também. Manda aí o nome completo e o bairro de onde você fala pro WhatsApp da Sorriso, 669-9634-6964. Beleza? Facinho assim, boa tarde, boa sorte pra você. Jadson e Jadson, pra fechar essa hora do nosso Boa Tarde Sorriso, vamos plantar uns eucalipto pra ver se a gente fica rico, né, Brasão? 3 e 1. Alô, Geniane! Beijo pra você, gata. Boa sorte, boa tarde. Tudo de bom?
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8: Ótima tarde, bora pra mais uma horinha de muita música boa pra você que acompanha Sorriso FM. Essa coisa é boa na sua tarde aqui na Sorriso. Vamos junto? Jorge Matheus, pelo amor de Deus, um dia eu te levo comigo, 3:08 na Sorriso.

Boa tarde, meu nome é Balzano, tribuno 2. Quero participar do sorteio do churrasco. Tá bom? Toca uma música pra mim do Eduardo Costa. Qualquer música pra mim. Obrigada. Boa tarde.

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16: Buenas tardes, Sorriso. Vamos que vamos. 3:21 já em minha agenda. Não sei como passar rápido. Que calor é esse, minha gente? Cidadão. Olha, eu tô aqui procurando a música que o meu amigo Anderson Rafael indicou pra gente. Mas não tô conseguindo achar, hein, produção? Acho que eu tô meio perdido aqui no negócio, rapaz. Anderson, segura aí. Já vai rolar por aqui, viu? Mas, ó, tá participando do sorteio. Boa sorte pra você. Tudo de bom nessa tarde, quinta, quarta-feira, meu lindo semana. Alô, Wellington. Um abraço pra você, pessoal do Jardim Primavera. Obrigada pela sintonia. Quem mais aqui? A Darlene do Jardim. Aliás, Jardim não. Fazenda Pinheiro. Um beijo, gata. Obrigada pela sintonia. Boa sorte. Tá concorrendo também ao prêmio de hoje. Nossa amiga Juliana, ali do Bela Vista, também quer concorrer ao prêmio de hoje. Um beijo pra você. Boa sorte. A Cristina também, ali do Mário Reiter. Boa sorte pra você. A nossa amiga Josi. Oi, Josi. Tudo bem, maravilhosa? Do Morada do Sol. O que, que ela mandou ali, produção? Deixa eu ver. Não vai chover, vai chover. Perigosa e linda, oferecendo para todas as perigosas e lindas de sorriso. Oh, rapaz, pensa que não. Cadê a música, produção? Josi, não tá carregando aqui, ó. Ah, agora carregou. Dá uma figurinha ali, rapaz, do churrasco, né? Só pra gente ficar na vontade do churrascão que vai rolar lá na comunidade tropical. Ô, oh, trembão demais. Minha amiga Josi, você quer Perigosa e Linda com Bruno Barreto ou com Roberta Miranda? Vamos trazer com Bruno Barreto, produção, que essa semana eu já trouxe Perigosa e Linda com a Roberta Miranda. Segura! A Josi quer ouvir, então bora, pra todas as perigosas e lindas de sorriso. Ah,
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8: O Audi RS e-tron GT Performance mostra que um carro elétrico também pode entregar esportividade. O modelo reúne dois motores elétricos que trabalham em conjunto para oferecer aceleração extremamente rápida, desempenho digno de super esportivo e muita tecnologia embarcada. Além da potência, o carro chama atenção pelo acabamento sofisticado, pela estabilidade em curvas e pelos diversos recursos eletrônicos que auxiliam a condução. É um exemplo de como os elétricos estão conquistando espaço também entre quem busca emoção ao volante e não apenas economia.
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No nosso Boa Tarde Sorriso, agora 3h39. Pronto, mudou. Oi, Claudenor, tudo bem, meu querido? Obrigada pela sintonia. Pessoal ali do bairro Montserrat, tudo de ótimo nessa quarta-feira. Aproveitou ali pra participar do sorteio, pra mandar musicão também do Chico Rei Paraná. Valeu, meu querido. Só puxei a música errada aqui, hein, produção? Olha, olha, Raquelita. Eu não tinha visto, produção, que eu tinha especificado a música, rapaz. Dá um desconto pra essa pessoa que tá meio coisada aqui. Vamos mais ou menos assim, então, produção? Será que essa versão aqui... é essa mesma, Claudinor. Demorei, mas acertei, miserável.

0: Trovão, alô Franciel, um abraço pra você, pessoal do Jardim das Acácias. Ele quem indicou essa moda boa aí. Vamos de intervalo, a gente volta já.
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3: E pela Fórmula 1, a Ferrari preparou uma homenagem especial a Michael Schumacher para o GP da Itália neste final de semana em Monza. Os carros de Lewis Hamilton e Charles Leclerc terão uma pintura inspirada na F310 de 1996, primeiro modelo de Schumacher pela escuderia. O visual terá vermelho predominante, detalhes em branco, preto e dourado, além do logotipo MS e sete estrelas, em referência aos sete títulos mundiais do alemão. A homenagem marca os 30 anos da chegada de Schumacher à Ferrari e da primeira vitória dele em Monza pela equipe. Além disso, Rubens Barrichello vai pilotar o lendário F2002 no sábado.
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3: 10 minutos faltam para as 4.
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2: O Jagroboy. Passando aqui pelo nosso Boa Tarde Sorriso, é a chuva de arroz na fazenda. Falando em chuva, hein, produção? É que hoje podia vir a chuvinha aí, né? Pelo amor de Deus, rapaz. Que calorão que tá em Sorriso. Caiu uns pingos pela manhã, ontem também. E hoje, neca. Vamos embora. Faltam 5 minutos para as 4 já. Mandar um beijão aqui para essa galera gente boa que passa pelo nosso WhatsApp. Inclusive essas maravilhosas ali, ó. Trabalhando no 12. Curtindo a Sorriso. Um beijo, Adriele e Márcia. Bom trabalho para vocês aí. Tudo de ótimo. Pedindo musicão aqui. Vou trazer o da Fátima Leão, pode ser? Pão de queijo. Ah, um pãozinho de queijo agora com um cafezinho já vem demais. Tira tudo.

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9: 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Vamos que vamos para mais uma hora de botar sorriso para você nesta quarta-feira, miolinda de semana. E lembrar que nessa hora vai rolar sorteio de um churrasco, bebê. Um vale churrasco da grandiosa festa lá da comunidade tropical, né? A Igreja Nossa Senhora do Carmo. E convida, inclusive, para essa grandiosa festa que acontece no dia 6 de setembro. Vamos falar um pouquinho dessa festa maravilhosa, produção, ó. Dia 6 de setembro, anota aí na sua agenda. Às 10h15 vai ter a Santa Missa. Às 11 horas, almoço com um delicioso churrasco, que é o churrascão que tá rolando sorteio por aqui. Após o almoço, tem torneio de futebol com as 12 primeiras equipes inscritas. A partir das 14 horas, tem matinê dançante com a Orquestra Continental. Vai ser sensacional. Inclusive, você pode garantir o seu churrasco através do telefone. Anota aí, meu filho. Tá só R$150 o churrascão, viu? Segura aí, ó, o telefone. 999959018. Combinado agora,

Inscrições para o torneio também tem número de telefone para você entrar em contato aqui. É o 99903-3409. E valendo aqui na Sorriso FM, um vale churrasco. Já participou? Ainda não? Então manda aí seu nome completo e o bairro pro WhatsApp da Sorriso, que nessa hora, finalzinho dessa hora, vai rolar o sorteio já. Pra você que já participou, boa sorte. Pra você que não participou ainda, ainda dá tempo. 669-9634-6964 é o WhatsApp da Sorriso pra você participar. Combinadíssimo? Mais uma horinha de muita música boa pra você. Com uma no batidão começando aqui essa hora. Universo.

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2: Ei, tarde maravilhosa. 4:11. Arreda que a Branca já chegou por aqui. Ela chegou mais cedo. Falei, meu Deus, será que já tá na hora do programa da Branca?
3: Tá louco, pai. Daqui eu não vou pagar a energia do ar-condicionado.
2: Espertinha você, né?
3: Não tava fazendo nada em casa, vou pra lá, sentindo.
2: Bora, que topado, menino. Quero ver. Bom demais. E que calorão que tá lá fora, né? Meu Deus do céu. Deixa eu ver aqui, mandar um alô pra essa galera do nosso WhatsApp. Alô, Cristiano Vaz. Obrigada pela sintonia. Tamo junto, meu amigo. Quem mais ali? A Dayana. Também tá participando do sorteio. Pessoal do Vitória Regia. Obrigada pela sintonia. Quem mais? Oi, Eliana. Boa tarde, sua linda.
4: Oi, Raquel. Boa tarde.
2: Boa tarde.
4: Que é a Eliana. Motorista de aplicativo.
2: Opa.
4: Moro no bairro Jardim Itália.
2: Show.
4: Quero participar do sorteio.
2: Boa sorte.
4: Pra você, manda uma música boa aí do Nando Moreno.
2: Boa.
4: Tá bom? Qualquer uma.
2: Qualquer uma. Essa não tem, não. Aí eu escolhi essa aqui, ó. Valeu, Liana. Um beijo pra você. Obrigada aí pela carona, pelas ruas de Sorriso. Facebook, Nando Moreno.

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13: Show de bola, estamos de volta.
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13: Todo mundo ligado na melhor, número 1 de Sorriso e toda a região. Já 4h23, ótima quarta pra você. Restinho de quarta já, né? Já finalzinho de tarde.
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13: Manda alô pra essa galera, produção. Bora! Vitor Fernandes, do bairro Vitória Régia, obrigada pela sintonia. Eu quero levar esse churrasco da comunidade tropical. Boa sorte, Vitor Fernandes. Me lembrou até do cantor Vitor Fernandes, preparei até uma moda boa aqui. Valeu, Vitor. Obrigada pela sintonia. A Ana Maria também está participando ali do bairro Santa Maria 2. Também participando do sorteio. Boa sorte, sua linda. A Evelyn, aqui no centro. Boa sorte, Evelyn. Obrigada pela sintonia. Alô, meu amigo Enio. Tudo certinho, meu amigo? O Enio e a Ju, né? Estão participando por aqui. Jusilene, sua linda, tá sumida, mulher. Beijo, beijo. Pessoal do Flor do Cerrado. Alô, Queixão. Tudo de bom, meu querido. Aqui cortando as ruas de Sorriso, curtindo a melhor. 99.1. Valeu, valeu, valeu, valeu, valeu. Francisco, obrigado pela sintonia. Boa sorte pra você também, pessoal do Santa Maria 2. Alô, Gleison. Ótima tarde pra você, meu querido. Quem mais aqui participando com a gente? Ah, o Gleison, inclusive, ali do bairro São Mateus. Abração pra galera do bairro São Mateus. O Ana e Elício, um abração pra você. Bairro Industrial, toda a galera. Boa tarde também pra minha amiga Li Coimbra. Oi, Li. Tudo bem, maravilhosa. Uma feliz tarde pra você também. Vitor Fernandes, nem você, nem eu. 4h25.

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3: Maravilha, o nosso Boa Tarde, Sorriso. Agora 4h38, já vai rolar sorteio do churrasco lá da festa da comunidade tropical. E é o seguinte, se você não participou ainda, vou te dar mais uns minutinhos, que a gente já tá organizando tudo pra saber quem vai ser o ganhador ou a ganhadora daqui a pouquinho, beleza? Jura? Corre lá no WhatsApp da Sorriso, 669-9634-6964, manda o nome completo e o bairro e boa sorte pra você. Olha aqui, ó, Branquela, o que mandaram aqui, ó? Perguntaram ali, a Sorriso FM tem aplicativo? Tem, sim, é só pesquisar Sorriso FM 99 lá na lojinha do seu celular e é no 0800, imagina, não paga nada pra você baixar, não pesa nada do seu celular também. Só coisa boa, você acompanha a programação da Sorriso FM 24 horas por dia. Aí, Branquela, que entra tu aqui, ó. Lá ele. Aqui, ó. Falou aqui, ó. Muito obrigado. Já eu peço musga lá no programa da nossa querida Branca.
4: Indica, indica!
3: É o Flávio, como é que é? Ah, em Tica. Ah, eu achei que tava falando, é o Tica. Flávio, abraço pra você, obrigada, viu, pela sintonia. Inclusive, pediu um musicão. Eduardo Costa, Cleiton Romário, fui dando porrada. É povo nervoso, você tá doido.

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2: E o Atlético Mineiro está nas semifinais da Copa do Brasil. Na noite de ontem, terça-feira, o Galo venceu o Cruzeiro por 2-1 de virada na Arena MRV e garantiu a classificação depois do empate em 1-1 no jogo de ida. A Raposa saiu na frente com Caio Jorge cobrando pênalti, mas teve Lucas Vilalba expulso no segundo tempo e acabou sofrendo a virada. Vitor Hugo empatou e Fred, aos 43 minutos, marcou o gol da classificação atleticana. Agora, o Atlético aguarda o vencedor de Grêmio e Internacional para conhecer o seu adversário na semifinal.
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16: 9 minutos faltam para 5.
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17: Bruno Marrone, o Diego Vitor Hugo.

0: no som de Pink. Try. Tem que tentar, né, minha gente? Tem que tentar. 2 minutos faltam para 5, meu povo. Como passa rápido. 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Já tá na hora de partir Goiás, mas antes a gente tem que saber quem vai levar prêmio hoje, né, minha gente? Hoje valendo um churrasco bom demais lá da festa da comunidade tropical. É a Igreja Nossa Senhora do Carmo que tá promovendo essa grande festança. Que já acontece dia 6 de setembro, minha gente. É domingão já, né? É domingo, né, produção? É domingo, dia 6 de setembro. É domingo agora já, rapaz. Participou, boa sorte pra você. Alô, Cícero, um beijo pra você. Pessoal do Jonas Pinheiro, obrigada pela sintonia. Ótima tarde ali também pra nossa amiga Isabel Cristina. Uma galera participando e tá na hora de saber quem vai levar prêmio hoje, então, nessa tarde. Tô sabendo aqui que a pessoa que ganhou... Tem o final do telefone 6625.
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0: Alô, Evelyn Vitória, parabéns pra você. Faturou um vale churrasco pra grande festança da comunidade tropical. Parabéns, Evelyn Vitória. Da Silva, do centro, olha aí, produção, do centro. Não, Evelyn da Silva do centro, parece que é o sobrenome dela, né, Raquel? Ela fala.

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4: Bora, meu povo, minha pova. Eita, que são 5 e 7 agora. Ô, paradão, véi, bom. Cê tá louco. Ô, meu povo, chega pra cá que nós tamo daquele tipo, daquele jeito, daquela qualidade. Simbora, até as 9 tem Paradão Sertanejo pra você. Muito prazer, eu sou Branca Moraes. Até as mais ou menos assim, mais ou menos assim, 9 da noite, viu? É, filho, depois tem a Voz do Brasil e segue muita coisa ainda a noite inteirinha pra você, viu? Aqui nós não para não, viu? É igual Paradão Sertanejo, o trem aqui é de com força. Chico, mais do que isso aqui não tem não, rapaz. Melhor que isso aqui, só dedo nos olhos. 5 e 8 agora, o nosso Paradão no ar, 996346964. Nós vamos que vamos, que nós estamos aqui juntinho, todo mundo misturado, tá bufelado pela tora do meio. E vamos de moda, porque nós somos desse tipo, ó. Essa aqui vai pra todos que estão no campo. Alô, povo dos sítios, chácaras e fazendas, todos os envolvidos do agro.

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8: Já estamos de volta! Eita, trem bonito, hora certa! Vamos de hora certa, dona Branca, por aí! 5h20 agora, sucesso em dose dupla chegando!
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2: A União Europeia vai começar a partir de amanhã barrar as carnes e derivados de origem animal produzidos no Brasil devido ao não cumprimento da exigência sanitária dos produtos de origem animal. A medida é consequência da falta de garantias consolidadas de rastreabilidade em todo o ciclo de vida dos animais, exigência adotada pelo Bloco Europeu para comprovar a ausência de substâncias antimicrobianas proibidas. Com a decisão, a Comissão Europeia oficializou a retirada do Brasil da lista de países autorizados a exportar carnes e derivados para o bloco. O ingresso só será normalizado após a comprovação técnica da conformidade com os novos padrões comunitários.
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0: 5h33 agora. Olha só. Olha só esse pôr do sol. Olha, a Nilce mandou pra gente aqui. Que lindo, né? Gente, parece espelho d'água, né, Nilce? Que lindo esse pôr do sol, hein? Nem parece que ele queria ir, né? Fazer um malzinho com a gente ainda agora, né? Eita, pega. Ô, oh, meu pai amado. O nosso amigo Flávio Andrioli pediu a sementinha. Por isso, para todos da Fazenda Nadim, em Lucas do Rio Verde. Beleza? Mas antes, temos aqui, ó. Tem também chuva no Pantanal, que a Evelyn pediu. Então, vambora, minha gente. Tem pedidos por aqui.

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2: E pelo Campeonato Brasileiro, Flamengo e Mirassol se enfrentam nesta quarta-feira às 7:30 da noite no Maracanã, em jogo atrasado da quarta rodada do Campeonato Brasileiro. O rubro-negro é o vice-líder com 48 pontos e pode encostar na liderança em caso de vitória. O Mirassol, por outro lado, está na 16ª posição com 25 pontos e tenta se afastar da zona do rebaixamento. As equipes se enfrentaram há apenas 2 semanas, com goleada do Flamengo por 5-1, jogando em Mirassol.
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0: Chega pra cá que tamo junto, misturado, tá todo mundo assim mesmo, viu? É, pisa num trem que tá bom demais, rapaz. São 5h51 agora.
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0: Meu, que é isso? Meu amigo Elias, você pediu, vamos assuntar. Ele pediu, Zé Sérgio Cabargue e Luciano, Meu País. Ô, trem bom! Canta, Mirosmar!

0: Lindo demais. Lindo, lindo, lindo, lindo, lindo demais. Eita, paradão. Olha só, gente. Quem é que tá na estrada agora? Positivo, positivo. Não sei quem foi. Quem que é a pessoa? Deixa eu ver aqui. É o Trish. Oi, Trish. Tudo bom? Fala, meu compadre Rafael Paim. Caboclo, velho. Bem na hora que eu comecei a olhar aqui os trem, ó. Manda nós aí. Caboclo. Vambora que nós estamos daquele tipo, né? Simplesmente demais, rapaz. Nosso paradão tá demais. Vambora, vou mandar pro meu compadre Zé. Alô, meu compadre Rafael. Tá assuntando aí, né? Tá assuntando? Tá assuntando, né?
1: Rio Preto, 310 quilômetros. 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
1: Já vamos aqui, ó, ó, ó, ó. Ô, minha filha, que hora é mesmo? Fala aí. São 6:07 agora. O que temos, o que temos, o que temos? Temos João Mulato e Douradinho. Peraí, Branca, que tem aqui o meu compadre. Fale aí, compadre. O que você tá querendo falar pra nós aqui?
2: Alô, Magrão, boa noite.
1: Boa noite, menino. Olha só, rapaz, meu compadre Rubem. Manda aí um recado pra essa galera aí.
2: Alô, Magrão, boa noite. Magrão, gostaria de você tocar pra nós aquela moda atiradora de elite. É isso aí, compadre. Uma ótima noite pra todos nós. Tamo por aqui no plantãozão da noite. Até amanhã às 6 horas com o poder de Deus. Valeu, minha compadre. Boa noite.
1: É desse tipo, viu, gente? Ó, vambora. Mas antes temos aqui, ó, João Mulato e Douradinho. Catimbau.

0: Agora, Bia aí! Eu tô indo pro intervalo, Jazinho nós volta, ligeiro demais da conta. Pera aí, minha gente, pera aí, que o Jazinho tem muito mais moda pra vocês aqui, pera aí.
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1: Já tamo de volta, ligeirinho que nem coxa de porco. 6h24, hora de sucesso em dose dupla.
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0: Vamos lá, vamos lá! 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
0: Vamos que vamos, porque tamo todo mundo ligadinho, ligadinho. 6h37 agora, bebê. Meu culpado! Um abraço pra você, meu compadre Ruben. Rapaz, o Ruben velho tá ali, ó, chique no último. No último grau. Eita, rapaz. Fala, Grigo. Rapaz, o Grigo tá ali, ó. Ixi, Maria, pensa no menino academia. Ai, academia, eu tô dizendo mesmo. Tá tudo na academia.
3: Toca aí pra nós com Duduca e Dalvan. Tchau, tchau, Piquitita. Tchau, tchau.
0: Ixi, rapaz, já toquei Duduca e Dalvan já por aqui, meu amigo. Pode ser a próxima, ó. Rick Renner, essa daqui vai pro meu compadre Lalau Santos, que ele gosta demais. Meu compadre Lalau Santos gosta demais dessa moda aqui. Tomara que ele esteja ouvindo também, né? Meu compadre, pra você também.

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6: 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Alô, meu compadre! Meu compadre Lalau Santos com Madicida, toda a equipe também, os nossos queridos e queridas aí, um abraço pra vocês tudo, viu? Alô, Robson e família e também o Willi família, aquele cheiro cheiroso pra vocês tudo.
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3: Aqui, presta atenção, 6h49, vem cá que tem Nova York pra você com Christy Ralph. Para os nossos queridos e queridos.

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1: E vamos de hora certa. 7:07 agora, o que temos? Temos Chitãozinho Chororó, bebê, aqui na Super 99. Ó, eu, você e eu, todo mundo junto, misturou, ficou assim um trem bonito demais. Presta atenção, ó.

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17: Mas já, eu tô falando pra você que o trek é ligeiro, bolso. Piscou o zóio, vai temo. São 7h20 agora. Eita, rapaz, o que nós tem agora? Nós tem aquela moda bonita, linda e maravilhosa que sempre chega nessas maravilhosas horas, assim, ó. Toda vez, segundo bloco de cada hora, o que nós temos quem?
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1: Alô, Nandinha, meu amor, Nandinha. Essa aqui você sabe que é sua, né? Sempre vai ser sua. Alô, Guilherme, Gustavo, um cheiro pra vocês, meus lindos. Também um cheiro cheiroso pra Jaque. Alô, meu compadre Fábio. Um abraço pra todos aí, pessoal aí do Espetinho Brasil. Um abraço. E toda a equipe também. Alô, meu amigo Costela.

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20: 7h33 agora, tem música pra você, música, música e mais música. E tivemos aí, né, o sucesso do Lourenço Lorival, maravilha. Tem gente aniversariando hoje, Branca? Tem gente aniversariando, que bonitinho. Quem que é, Branca? A filhota aí da nossa querida Fabiana, ela tá fazendo 15 anos hoje. E ela pediu, Branca, toca Mirosmar, Branca, toca Mirosmar. Ela tá fazendo 15 anos, é a filha da Fabiana, a Isabela. Tá de 15 aninhos hoje, bonita, que chique. Parabéns, viu? Parabéns, parabéns, sua bonita. Cheiro pra você. Olha, eu fico feliz demais por, né, participar desse dia tão especial. A Fabiana aí, né, dividindo com a gente aí essa data da filha dela. Eu acho isso um espetáculo. Parabéns pra você. E ela pediu, vai ouvir para a aniversariante do dia. Ela tá oferecendo música de Mirosma. Vamos lá. E ela, claro, né? E eu vou mandar aqui pra ela, toda linda, maravilhosa, cheirosa. Um beijo pra você, de toda a nossa equipe da Sorriso FM. Parabéns pra você, tá? Muitos anos de vida, muita saúde, que Deus prospere na sua vida e também, com certeza, te dê aí muitas alegrias, tá? Parabéns pra você, da sua mamãe Fabiana e também de toda a equipe da Sorriso FM. E tem música! Especialmente pra nossa aniversariante de hoje, Isabela, 15 anos, parabéns!

0: bonita, hein? Coisa linda.
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0: Cabe mais uma, Branquela? Claro que cabe. Aqui sempre cabe mais um. Aqui é sempre assim. Vamos de música porque tem o som pra você aqui da nossa parada musical. Chega pra cá, boiada cuiabana.

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12: Segue o baile, são 7h47. Eu, você, você e eu, e todo mundo junto, misturado, é um trem bom demais. Bora lá do Azulão do Reino Encantado? Já já tem música também para a nossa querida Alodri. Ela pediu trio Parada Dura, Castelo de Amor, e a gente vai tocar.

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19: 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Boa noite.
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19: Agora, o que temos? 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